0: É. Você tá... chama Natanael.
1: Tá errado aí, né, Márcio?
0: Exato. Não é Natanael, não é Jardel.
1: Não é Jardel, já levou.
2: Já levou. Joga a pasta do lado agora.
1: Não precisa. Vai. Tá brincando.
2: Por hoje, Jardel, gente. Amanhã a gente volta. Amanhã a gente volta, então.
0: Ele esperou.
1: A gente é muito quinta série.
2: Tchau, Daisinha. Até amanhã. Boa semana.
1: Boa noite, Márcio. Boa noite, Galinha. Boa noite, ouvinte. Até amanhã, se Deus quiser.
2: Ai, meu Deus. Até amanhã, Galinha.
0: Jardel? Tchau, Marcio Cruz. Tchau, Daisinha. Tchau, povo. Tchau, pova. E reflitam bem nesse assunto do menino, porque isso é uma... questão de educação, que é o que esse país precisa.
2: Boa, boa. Tchau, gente. Vem aí a voz do Brasil, tá? 10 da noite. 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

Songs, o programa que fala de amor. E o que é o amor, hein? Talvez seja impossível explicar o amor em uma só definição. O amor é um sentimento que chega sem avisar e que de alguma forma muda tudo. É o frio na barriga, é o coração acelerado, é o sorriso que aparece só de você lembrar de alguém. É encontrar paz em um abraço, é sentir saudade mesmo depois de poucos minutos, e é também enxergar na outra pessoa um lugar onde o coração quer ficar. Amar também é se entregar, é cuidar, é compreender, é escolher alguém no dia leve, mas também permanecer com aquela pessoa no dia difícil. E quando faltam palavras para falar tudo aquilo que a gente sente, a música e o rádio entram nessa. Tá no ar o nosso Love Songs. É o espaço para você interagir com quem você ama, para você mandar o seu abraço, o seu recado. Recado de áudio, recado de texto. E claro, concorrer a prêmios também. A gente vai te dar aqui a bolsa personalizada da Nativa, para você usar no seu dia a dia, no trabalho, naquela pequena viagem, na academia também. 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Final da hora tem o resultado, você vai ganhar. 9198-409-6019. Eu falei rápido, então vou falar devagar para você anotar. 9198-409-6019.

409-6019. Eu sou o Fernando Teles e até as 2 da manhã tem o nosso Love Songs.

0: Nativa, a rádio mais apaixonada do Brasil, é o nosso Love Songs com Chitãozinho e Chororó nessa segunda-feira. Último do mês, hein? Deixa, agora são 10h25, horário de Brasília. As primeiras participações pelo nosso WhatsApp estão chegando, 9198-409-6019. O Gabriel Antunes manda para Helena Maria. Desde que você entrou na minha vida, descobri que o amor pode estar nas coisas mais simples. No olhar, no abraço, na conversa. Você se tornou uma parte muito especial na minha história. Eu sou grato por cada momento ao seu lado. Eu espero que a vida ainda nos permita viver muitos capítulos juntos. Eu te amo. O Lucas manda pra Bia. Talvez eu nunca encontre palavras perfeitas para explicar o que eu sinto por você. Eu só sei que quando penso em felicidade, é o seu sorriso que vem na minha cabeça. Você trouxe leveza aos meus dias e fez o meu coração descobrir um sentimento que nem eu sabia que eu precisava. Eu te amo e quero que você nunca se esqueça disso. O recado do Rafael para Marina. Amar você é descobrir todo dia um novo motivo para sorrir. É querer estar perto, cuidar, compartilhar sonhos e construir lembranças que o tempo não consiga apagar. Você é aquela pessoa que transforma momentos comuns em momentos especiais. Obrigado por existir na minha vida e por fazer o meu coração bater assim mais forte. Tem áudio aqui, Marquinhos manda para Iracema. Fala, Marquinhos.
1: Meu nome é Marquinhos. E esse recado é para Iracema. Iracema, desde o primeiro momento que eu vi os seus olhos, eu não pude deixar de pensar em você. Já são tantos anos juntos, né? Só gostaria de dizer que eu continuo te amando da mesma forma como a gente se olhou pela primeira vez. Eu te amo.

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de volta com o nosso Love Songs. 19 minutos para as 11 horas de Brasília. Já já tem mais recados aqui. Você pode enviar o teu de áudio ou então de texto para o nosso WhatsApp 9198-409-6019. E no final da hora eu tenho uma bolsa linda, personalizada da Nativa de presente para você. Agora tem Durand.

0: A Nativa é tudo e muito mais. O amor do Zé Neto e Cristiano, Mulher Maravilha. 10 para as 11, hora de Brasília. É o nosso Love Songs até as 2 da manhã. Com a sua participação, abrindo seu coração e tocando a pessoa que você ama nessa noite. 9198-409-6019 é o canal, é o nosso WhatsApp liberado aqui. Vale bolsa personalizada, hein? Já já o resultado. O recado agora do André para Juliana. Você chegou na minha vida de um jeito inesperado e aos poucos se tornou alguém que eu não consigo imaginar sem. Seu jeito, seu sorriso e a forma como você me faz sentir me tornam cada dia mais especial. Eu quero continuar com você, sempre ao seu lado, dividindo sonhos, momentos e tudo aquilo que a vida nos reserva. Você é muito importante para mim e te amo demais. O Felipe manda para Camila. Se eu pudesse escolher novamente alguém para dividir os meus dias, escolheria você todas as vezes. Porque ao seu lado encontrei carinho, companheirismo e uma felicidade que não consigo explicar. Quero que você saiba que mesmo nos dias difíceis, o meu sentimento por você continua sendo uma das certezas mais bonitas que eu tenho. E eu te amo demais. O Daniel manda para Isabela. Existem pessoas que passam pela nossa vida e existem pessoas que deixam uma marca no coração. Você é uma dessas pessoas que chegaram para ficar. O seu carinho me faz bem, a tua presença me traz paz e o seu sorriso consegue transformar qualquer dia. Talvez eu não diga isso tantas vezes quanto deveria, mas você é uma das melhores coisas que já me aconteceram. Tem áudio aqui, recado da Francisca pro Francisco.
1: Meu nome é Francisca e o meu recadinho de hoje vai para o meu marido Francesco. Quero dizer que eu amo muito ele, estamos juntos há 10 anos e ele é o amor da minha vida. Beijos.

A Nativa é tudo e muito mais o amor do Lulu Santos. No nosso Love Songs. Tudo bem. Você que mandou a sua mensagem no nosso WhatsApp, atenção, hein? Saindo a bolsa personalizada da Nativa para você, Kaline. Kaline Natiele de Souza Dias. Final de telefone 5416. Parabéns a você, Kaline. É só passar aqui e retirar. 5 dias úteis é o prazo. Traz seu documento original com foto. A gente continua falando de amor daqui a pouquinho.

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7: 11:09. Hora de Brasília. E a nossa noite continua. É uma noite para você desacelerar, deixar as preocupações um pouquinho de lado e permitir que o coração fale mais alto. Porque existem sentimentos que não precisam de grandes explicações. Basta um olhar, uma lembrança, uma mensagem inesperada ou simplesmente a presença de alguém especial para transformar completamente o nosso dia. O amor, ele está nos pequenos detalhes, naquele chegou bem, no abraço demorado, na saudade que aperta o peito e também na vontade de estar perto de quem faz a vida parecer mais bonita. Talvez seja justamente isso que torna o amor tão especial. Ele encontra espaço até nos momentos mais simples. Então, esteja você ao lado de quem ama, pensando em alguém que está longe ou simplesmente aproveitando a sua própria companhia, permita-se sentir. Segunda hora do nosso Love Song está no ar. Uma hora para o coração lembrar de quem ama, de sentir, se permitir, viver, pedir a sua música, mandar o seu recado especial, tocar o coração da pessoa. Vamos liberar o WhatsApp aqui mais uma vez. Envia o seu texto, o seu áudio, 9198-409-6019. Eu tenho no final da hora camiseta da Nativa, coleção 2026. São três modelos maravilhosos. 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Por aqui quem fala é o Fernando Teles. Eu tô esperando você. Edson Hudson.

0: 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Victor e Léo no nosso Love Song.
1: Isso é um amor.
0: Na linha do tempo. São 11h22, horário de Brasília. A gente continua com os recados especiais aqui no nosso 91984096019. O WhatsApp Nativa liberado para você interagir com mensagem de texto e com o seu áudio também, para a gente ouvir a sua voz.

0: Tem um recado aqui do Thiago para Larissa. Queria que você soubesse o quanto é especial ter você na minha vida. O seu jeito de ser, o seu carinho e até as pequenas coisas que fazemos juntos ganharam um significado enorme para mim. Quando eu estou com você, eu sinto que eu estou exatamente onde eu queria estar. Que nunca nos falte carinho, cumplicidade e motivos para continuarmos escolhendo sempre um ao outro. O Eduardo manda para Manuela. Às vezes eu fico pensando em como uma pessoa consegue se tornar tão importante em tão pouco tempo, né? Você conseguiu isso e hoje o seu sorriso faz parte dos meus melhores pensamentos e a sua presença é uma das coisas que mais desejo ter por perto. Eu espero poder continuar construindo momentos ao seu lado e mostrando todo dia o quanto você é amada. O Bruno manda para Letícia. Lele. Não sei se existem palavras suficientes para explicar o tamanho do carinho que eu sinto por você. Eu só sei que quando penso em alguém que quero proteger, cuidar e ter aqui perto, é você quem aparece no meu pensamento. Obrigado por fazer parte da minha vida e por tornar os meus dias mais especiais, simplesmente sendo você. A Josi manda para o Carlos um recado de áudio aqui.
1: Eu sou a Josi. E o meu recadinho vai para o meu marido, Carlos. Meu amor, você é o meu parceiro de vida, meu melhor amigo. Obrigada por estar sempre ao meu lado e tornar cada dia mais especial. E que podemos viver mais 23 anos. Beijo, meu amor.

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Traia Véia e Gustavo Lima no nosso Love Songs, Equivocada. Agora 11h31, hora de Brasília. No final da hora continua valendo a camiseta Nativa. São três modelos para você escolher. 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É só você mandar o seu recado apaixonado no nosso WhatsApp. Pode ser texto, pode ser áudio. 91984096019. Mande.

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2: Volta com o nosso Love Songs aqui na sua Nativa, 21 minutos para meia-noite. Já já tem mais recados aqui no nosso WhatsApp, 91984096019. BJ Thomas.

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0: 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Marquinhos Moura, Anjo Azul, no nosso Love Songs. Agora tem mais recados para você. Você que mandou pelo nosso WhatsApp 9198-409-6019. O Marcelo manda para Amanda. Amanda, você é aquela pessoa que chegou de mansinho e quando eu percebi já tinha conquistado um espaço enorme aqui no meu coração. Eu gosto da maneira como você me faz sorrir, da paz que eu sinto quando eu estou perto de você e de todos os pequenos momentos que a gente compartilha. Quero que você saiba que o meu carinho por você cresce a cada dia e que eu te amo cada vez mais. O Henrique manda para Sofia. Talvez você não saiba, mas muitas vezes o meu melhor momento do dia é simplesmente poder conversar com você. O seu jeito me encanta, o seu sorriso me conquista e a sua presença me faz parecer mais leve. Se tem alguma coisa que eu quero preservar na minha vida, é esse sentimento bonito que nasceu entre nós. O Gustavo manda para Renata. Amar você é querer estar presente nos momentos bons e também segurar na sua mão quando coisas ruins acontecerem. É torcer pelos seus sonhos, é cuidar do seu coração, é comemorar cada conquista como se fosse a minha. Você é muito mais do que alguém especial. Você é alguém que eu quero continuar tendo sempre ao meu lado. O áudio da Beth para o Elias.
1: Meu nome é Beth, estou apaixonada pela Nativa e apaixonada pelo Elias há 34 anos. Ele foi, é e sempre será o grande amor da minha vida.

A Nativa é tudo e é apaixonada por você. Guilherme Arantes, Planeta Água, fechando mais uma hora no nosso Love Songs. E agora tem presente, saindo presentes, aliás, são dois. Camiseta Nativa, coleção 2026, você escolhe a sua quando vier buscar, tem três modelos maravilhosos. 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Parabéns, Maria Isabel de Jesus Rocha Novaes, do final de telefone 2415. Maria Isabel, retira aqui em 5 dias úteis. É só você trazer o seu documento original com foto, tá bom? Parabéns.

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4: e 9, horário de Brasília. Chegamos à nossa terceira hora do Love Song de hoje, né? E algo especial acontece, sabe por quê? Porque estamos no novo mês, estamos em setembro. É como se a vida desse uma nova página em branco pra gente escrever uma oportunidade, pra gente sonhar, pra gente sentir. Olha, que esse novo mês traga encontros especiais que aqueçam o seu coração. Ele traga abraços que tragam paz, sorrisos sinceros e momentos ao lado de quem você realmente ama, de quem faz a diferença na sua vida. E que a gente tenha coragem para deixar para trás aquilo que já não faz mais bem para a gente, sabe? Já não tem mais espaço no nosso coração. Vai embora, deixa embora. Talvez esse seja o mês de uma nova história, de um reencontro, de um pedido de desculpas, de um eu te amo que estava lá guardado há muito tempo. A gente nunca sabe o que os próximos dias podem trazer pra gente. Mas a gente pode escolher começar de novo, né? E pode escolher começar o mês, ó, com energia positiva, pensando em coisas boas. Um novo mês começa. Com ele, novos motivos pra gente amar, sonhar e ser feliz. Tá no ar o Love Songs, nossa terceira hora, já na terça-feira, dia 1º de setembro. Fernando Teles é quem te faz companhia. Vamos até as 2 da manhã. Eu quero que você mande mensagem, que você abra o seu coração, que você toque o coração da pessoa que você ama. Você tá com saudade de alguém, essa pessoa tá longe, o rádio une. Tenha certeza que o rádio une. Então manda o teu recado, áudio ou texto, no 9198-409-6019, que no final da hora a gente vai te dar uma caixinha de som Bluetooth da Nativa, bonitinha, tem um somzão que você vai amar. Manda sua mensagem, tá? A gente começa essa hora com Cleiton e Camargo.

0: 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Michel Teló.
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0: Chocolate Quente. Meia-noite 26, hora de Brasília. É o nosso Love Songs até as 2 horas da manhã. Já já tem a caixinha de som Bluetooth de presente pra quem mandar mensagem, tá? Vamos tocar o coração da pessoa amada? Manda texto, manda áudio, 9198-409-6019. Alô, Rodrigo! Manda pra Vanessa! Vanessa, nesse novo mês, eu quero que você saiba que eu preciso renovar uma certeza com você, que é ter você na minha vida. É um presentão. Eu agradeço todo dia. Que a gente continue encontrando motivos para sorrir juntos, superar dias difíceis e valorizar cada momento que temos. Que venham novos dias, novos sonhos e muitas histórias para vivermos lado a lado. Eu te amo. O Caio para Gabriela. Quero que você saiba que o meu coração está aqui aberto para você. Quero que os nossos dias daqui para frente sejam cheios de carinho, cumplicidade e pequenos momentos capazes de fazer a gente perceber o quanto vale a pena ter alguém especial por perto. Que o tempo passe, mas que o nosso sentimento continue sempre crescendo. Leonardo para Patrícia. O mês começa, mas uma coisa permanece igual. O quanto você é especial, importante para mim. Quero aproveitar cada novo dia para demonstrar o meu carinho, cuidar de você e te presentear com o que você precisar. Eu te amo demais. Tem um recado aqui da Samara para o Gabriel.
2: Meu nome é Samara e meu recadinho de hoje vai para uma pessoa muito especial. Vai para o meu esposo, Gabriel Albano, que até hoje estou esperando um pedido de casamento dele. Já vai fazer 10 anos.

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1: 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Ana Carolina, Seu Jorge, é isso aí no nosso Love Songs. 20 para 1 hora de Brasília. Já já, caixinha de som com Bluetooth Nativa, pequenininha, bonitinha, mas com aquele sonzão que você merece. Muito obrigado você que está nos acompanhando agora em casa, já se preparando para dormir, né? Para você que está pelas ruas da cidade, você que dirige o seu táxi, dirige por aplicativo, você que está trabalhando aí no controlador de acesso nas portarias de todo o Brasil, ouvindo aqui a Nativa, obrigado, todo mundo mandando mensagem, participando. Pode seguir a gente também lá no Instagram, @nativa. Muito conteúdo legal, bastidores, promoções para você. Se você quiser me seguir também, o meu é Fernando Teles Oficial, Teles com dois L's. Nosso WhatsApp para participar, 9198-409-6019. O Matheus manda mensagem para Carolina. Amar você é uma das coisas mais bonitas que já aconteceram comigo. Encontrar felicidade na sua presença, paz no seu abraço e um motivo para sorrir mesmo no dia difícil. Eu quero estar com você sempre, quero cuidar de você, construir uma história. Você mora aqui no meu coração e eu te amo demais. O Vinícius manda para Fernanda. Eu não preciso de grandes momentos para perceber o quanto eu amo você. Basta um simples olhar, uma conversa, uma lembrança do seu sorriso para o meu coração palpitar mais forte para eu ficar feliz. Você se tornou parte dos meus sonhos, dos meus planos e dos meus melhores pensamentos. Eu quero que você saiba que o meu amor por você é sincero, intenso e de verdade. Samuel para Bianca. Se eu pudesse escolher uma pessoa para ter ao meu lado todos os dias, todos os momentos, já sei quem é você. Divida comigo as alegrias, enfrente dificuldades, comemore conquistas. Como é bom estar com você, dividir a minha vida contigo. Amar você não é apenas sentir algo bonito, é querer cuidar do sentimento todos os dias. Tem recado aqui do Michel para Jéssica.
2: Aqui é o Michel Batista e eu quero mandar uma mensagem de amor para minha esposa, a Jéssica. Jéssica, sou eternamente grato a Deus por Ele ter te colocado na minha vida. Sou eternamente grato a Deus pelos nossos filhos, que você que me deu, pois você é uma companheira, uma mulher muito guerreira. Ofereço todo o meu amor a você.

saindo a caixinha de som Bluetooth da Nativa para você, Kelly. Kelly Cristina Ambrosio. Final de telefone 7460. Parabéns a você. Retira aqui 5 dias úteis. É só vir com o seu documento original com foto, tá? Voltamos daqui a pouquinho.

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7: Uma hora, 3 minutos, hora de Brasília. Chegamos à última hora, então, do nosso encontro de hoje. Momentos para pensar em quem amamos, para lembrar de alguém especial, para matar um pouquinho da saudade e para deixar o coração falar aquilo que muitas vezes as palavras não conseguem dizer. Talvez durante essa noite você tenha lembrado de alguém, talvez tenha sorrido sozinho ao pensar em uma pessoa especial, ou talvez tenha percebido que existe alguém que merece ouvir. Ainda hoje, você pode fazer isso, pode mandar sua mensagem, temos mais uma hora para você participar aqui com a gente, tá bom? Diga para a pessoa que você a ama, diga que você sente saudade, diga o quanto aquela pessoa é importante para você. A vida, gente, passa muito depressa, mas o sentimento que compartilha com você, esse pode permanecer para sempre. E se hoje o amor bateu a sua porta, abra. Se trouxe saudade, permita-se sentir. E se trouxe felicidade, aproveite cada segundo. A última hora do Love Songs está começando. 91984096019 é o nosso WhatsApp para você abrir o coração e mandar aquela mensagem especial para aquela pessoa especial. Valendo camiseta Nativa coleção 2026, 3 modelos para você, aproveitar o dia e o bom da vida, brindar um novo encontro ou explorar o mundo e viajar sem limites. 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Manda o teu recado. Eu sou o Fernando Telles, estou com você até as 2 da manhã.

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1: 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O amor do Bruno e do Marrone. Inevitável. Love Songs até as 2 da manhã. 1h20, horário de Brasília. Camiseta Nativa. 3 modelos à sua escolha. Também o kit Vizela. Para você. Pelo WhatsApp 9198-409-6019.

0: Teles, eu sou Felipe Sanches. Quero mandar um alô para Mariana. Eu te amo tanto, Mariana. Quero que você passe o resto da sua vida comigo. Meu ombro é todo seu, meu coração também. Você é muito especial e faz os meus dias mais felizes. Te amo. Rafael para Luana de Souza. O meu amor por você é simples, mas é de verdade. E é enorme. Eu quero continuar vivendo tudo isso com você pro resto da vida. Te amo. O João Paulo para Bia. Você é meu pensamento favorito e uma das melhores partes da minha vida. Obrigado por você existir e fazer o meu coração tão feliz. 9198-409-6019 para você mandar aquele recado especial para aquela pessoa que toca o seu coração. Caetano Veloso.
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Nativa é tudo e muito mais, amor. Whitney Houston, I Will Always Love You. No nosso Love Songs, 22 para as 2 horas de Brasília. As últimas participações, os últimos recados pelo WhatsApp aqui da Nativa, 9198-409-6019. Valendo camiseta Nativa, coleção 2026, 3 modelos maravilhosos, mais o kit Vizela. Muito bem, tem um recado do Bruno para Isabela. Isa, estar com você é onde eu quero estar para sempre, sabia? Obrigado por fazer parte da minha vida, eu te amo muito. O Lucas manda para Amanda. Você é o amor que o meu coração escolheu. Que bom ter você na minha vida, compartilhando todos os momentos. O Marcelo para Larissa. Você faz o meu coração sorrir todos os dias. Que sorte a minha em ter você, hein? O André para Camila. Meu amor por você cresce a cada minuto. Quero viver muitos momentos ao seu lado. Você é muito especial. 9198-409-6019.

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0: Ana, tira tudo e muito mais amor, Leonardo Baby. Fala pra mim. Fechando mais um Love Songs Nativa, agora tem camiseta Nativa coleção 2026. Três modelos: aproveitar o dia e o bom da vida, brindar um novo encontro ou explorar o mundo e viajar sem limites. Você vai ganhar, você vai escolher as suas três. São lindas, tem mais. 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Parabéns a você, Maiara Aparecida Passos. 9968 é o final do telefone. Parabéns! Vem retirar aqui 5 dias úteis, documento na mão, tá tudo no seu nome. Bom dia, André Costa!
1: Bom dia, Teles!
0: Você está bem?
1: Tô bem, e você?
0: Fim de semana foi bacana?
1: Oh, foi maravilhoso! Então, tá estivemos bom. Aqui trabalhando um pouquinho, depois descansando.
0: É isso, né?
1: É isso aí.
0: Vamos agitar a madrugada, então?
1: Bora!
0: Cadê os manos? Estão ali?
1: Estão ali no café. Estão ali, adoram um café, um cuscuz, tudo eita!
0: Bem. A madrugada mais animada do Brasil vem aí, Mano Velho, Mano Novo e o Mano Papi, André Costa. Eu vejo você hoje à noite, às 10, hein? Em mais um Love Songs. Bom trabalho pra vocês.
1: Obrigado, Teles. Bom descanso.
0: Valeu, gente. Até mais.

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0: com o Forró Nativa. Muito prazer, eu sou o André Costa, sou o Mano Pop, juntinho com o Mano Velho, com o Mano Novo. Trazendo muita música boa, alegria para suas madrugadas. Alô, alô, meus amigos motoristas de aplicativo. Alô, você, trabalhador da madrugada. Muita comemoração para esse mês lindo, lindo, lindo, lindo, lindo que tá começando. É o mês de setembro que chegou. Esses manos mais queridos de todo o Brasil, trazendo muita música boa, o forró inesquecível pra você dançar, pra você curtir, pra você deixar sua madrugada mais animada, mais agitada. Bom dia pra você, meu amigo padeiro. Bom dia pra você, meu amigo que tá aí na portaria. Alô, cochilantes. Alô, você do trecho, motorista. Alô, você que tá aí no caminhão, ouvindo a sua nativa. Ah, já pode deixar o zap aberto aí. Abre esse microfone, solta a voz no 9198-409-6019. 9198-409-6019. Fala, Joaquim, já chegou com ânimo no estúdio,
1: toca,
0: né?
1: Toca música!
0: Calma, antes de tocar música, vamos trazer eles pra trabalhar também. Oi, mano velho, oi, mano novo, bom dia! E esse mês lindo que começa de setembro, bom dia! E um maravilhoso programa pra gente.
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0: É o mês que chega a primavera, muda a estação, das flores, das esperanças, das renovações, para que chegue o verão, fim de ano chegue bombando, com muita paz, muito amor, com um pouquinho de dinheiro no bolso, né, fazendo as projeções para o Natal, Ano Novo. A vida é que segue. A Amanda Baby está toda cheia de graça, porque ela está melhorando o seu estado de saúde, fazendo as suas fisioterapias, acupunturas, fazendo pilates, fazendo manutenção de músculos. Então ela está toda feliz aqui, recebendo as suas aposentadorias. Não, Amanda Baby, é desse jeito aqui. Galera, aceita os cumprimentos do Mano Velho, amor e filho. Eu nasci nas catingueiras entressadas de Cipó. Viajei de caminhão junto com Mané Cotó. Não sou locutor modelo, mas estou aqui sem cabelo, vivendo do meu gogó. Diretamente de Souza, diretamente do Vale dos Dinossauros, na gloriosa, na histórica, na inesquecível, PAPRA, Raíbe Abateia de Antônio Barros e Cecel. Saudade, Antônio Barros. E a gente tem mantido contato com o Cecel. A Cecel vai contar muita história de forró aqui no Forró Nativa. Alô, João Pessoa, alô, Campina Grande, alô, Cecel. Aquele beijo, mulher. Estou aqui ao lado do querido Mano Novo, Expedito Duarte.
1: Opa!
0: Bom dia, Mano Novo!
1: Bom dia, Mano Velho!
0: Mano Novo, está tudo certo e correto e trida a gota serena, Mano Novo!
1: Hoje... Hã?
0: Hoje o quê?
1: Tô legal, sim.
0: Ah, você tá legal, tá com a espiga do borralho, Mano?
1: Espiga do borralho.
0: Espiga do borralho, tá certo. E o que é que você preparou para o Forró Nativa de hoje, terça-feira, dia 1º de setembro, Mano?
1: A vida sexual dos animais.
0: A vida sexual dos animais, hein?
1: Sim.
0: Olha, o mundo animal, a vida sexual, né, Mano Novo?
1: É exatamente, é isso aqui, que nós vamos então mapear hoje aqui no Forró Nativa.
0: Vai mapear, tudo mapeadinho, beleza, bacana, legal. Olha, galera, você participa do Forró Nativa através do zap 9198-409-609. Você também pode fazer pergunta ao Mano Velho. Qualquer pergunta eu respondo com categoria, com educação, com respeito a você. Sendo assim, Mano Novo, dê bom dia pro Macharal do Brasil,
1: Mas,
0: Mano Novo.
1: Mas com prazer. Bom dia, gente, Pedra 90.
0: E aquele bom dia respeitoso, carinhoso, sanguinolento para todas as mulheres do Brasil.
1: Calientemente.
0: Olha o Papa Figo, é teu vinda.
1: Bom dia, minhas lindas.
0: Começou o Forró Nativa, 1º de setembro, terça-feira. Brasil!

0: Cabulete, isso mesmo, minha gente. 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Tudo aqui, beleza, tudo correndo gostosamente. Eu tenho vários temas para abordar aqui no Forró Nativo. Daqui a pouco eu vou falar assim. Olha, parece uma besteira, Mano Novo. Parece uma besteirinha de nada, Mano Novo, mas é muito importante. Quem trabalha, você que trabalha de caixa de padaria, de comércio, caixa de supermercado, você que trabalha, por exemplo, como operadora de pedágio, você que trabalha em movimentos contínuos numa metalúrgica, trabalhos repetidos, tem um problema que é muito sério, que já está sendo discutido no Superior Tribunal de Justiça de Brasília. Sabe o que é, Mano Novo? Ida ao banheiro.
1: Olha aí.
0: A tal da ida ao banheiro, sabe, está na legislação trabalhista. Isso tem causado muitos problemas, suspensões, advertências, demissões, demissões por justa causa. Então não há uma lei que regulamente, não uma determinação, uma regra. Como é que funciona a regra para ir no banheiro? Sei que é de uma escola, do supermercado, do hipermercado, do centro comercial, do pedágio, da metalúrgica. Então vou falar daqui a pouquinho como é tratada a questão de ida ao banheiro dos trabalhadores e das trabalhadoras. E sabe quem sofre mais consequências de ir no banheiro? As mulheres. As mulheres sofrem mais as consequências e eu vou explicar isso daqui a pouquinho no Forró Nativa, viu, Mano Novo?
1: Vim, Mano Novo.
0: Então,
1: véio.
0: Cadê os animais, o sexo do reino animal, Mano Novo?
1: O veado.
0: O veado.
1: O veado é tão macho.
0: Sim, Mano Novo.
1: Tão macho que fica com os olhos cheios de sangue.
0: Sim, Mano Novo.
1: Quando está com tesão, Mano Novo.
0: Olha, véio. Mano, então, quer dizer, ele fica, olha, ele é tão macho, todo, o veado fica macho, fica com os olhos cheios de sangue. Vem, minha viadinha. Eu quero romper a barreira do som, ouvindo Forró Nativa com Mano Velho e Mano Novo.

0: A Nativa é tudo e muito mais alegria com Alceu Valença. Meu forró é meu canto. Uma excelente manhã de terça-feira pra você que tá chegando no nosso forró. E tá gostoso, não tá não? Tá, ó.
1: Sim!
0: Oh, quanta gente participando no nosso zap. Bom dia! Ah, é. Deixa eu pegar o chocalho, né, mano novo, mano velho? 2h28 no horário de Brasília, uma excelente manhã de terça-feira. Cadê meus amigos padeiros, hein? Estão com os fornos bombando hoje, com aquele pãozinho douradinho, crocante, com aquele bolo, com aquela torta salgada, já tá terminando a faxina aí na padaria, pra daqui a pouco abrir as atividades, hein? Tô gostando de ver, tá todo mundo de parabéns. Ah, tá chegando em casa, é? Ô, meu amigo porteiro, tá de olho aí? Tá tudo certinho? Tá atendendo os moradores aí, os visitantes, o pessoal da entrega? Alô, você que tá pelas ruas? 9198-409-6019. Bora atender pedido. Bom dia, Edmilson.
2: Um bom dia, mano velho, mano novo. Um bom dia, mano papi. Um bom dia a todos da madrugada do Forró Nativa. Aqui é o Edmilson de Biúna. Gostaria de ouvir a música com Eliane e Brilho da Lua. Oferecer para todos vocês da Rádio Nativa, para todos os ouvintes, todos os forrozeiros da madrugada do Forró Nativa. Um bom dia a todos, um grande abraço.
0: Um grande abraço para você, Edmilson. Um grande abraço a todo o interior de São Paulo, que é muito mais nativa. Falando nisso, ó Marli chegando. Abençoada seja a nossa terça-feira e um próspero mês de setembro. Um abraço, mano novo, mano velho, Marli Torres. Sempre nas madrugadas com a gente também, né, Marli? Um ótimo dia para você também. Oi, Esmeraldo Caminhoneiro. Pessoal do trecho também tá com a Nativa. Bom dia, Esmeraldo.
3: Bom dia, bom dia, bom dia, Forró Nativa. Bom dia, mano papi. Bom dia, mano velho, mano novo, mano baby. Bom dia pra todos os manos que tá sintonizado no Forró Nativa. Bom dia aí pros parceiros da madrugada aí, ó. Peixe Malobão, José Faustino, Edson. E toda essa galerinha que tá junto e misturado, positivo. A galerinha do Pãozinho aí, ó. Um abraço a toda a galera da madrugada aí que tá sintonizada aí, pose. E toca pra nós aí, ô meu patrão. Soró Silva, eu tô comprando é boi. Positivo e tchau, obrigado.
0: Tchau, obrigado. Valeu, Esmeraldo. Vamos anotar o seu pedido? Vai ter qual, Joaquim? Você já selecionou? Você achou posto de gasolina? É, pra comprar boi, você tem que ir de caminhão, você tem que ir abastecer posto de gasolina. Fechado, Esmeraldo. Obrigado pela participação na madrugada também. Já, já, lógico, que tem muito mais a sua participação na nossa madrugada com Forró Nativa. Mano velho e mano novo. Ah, esse brilho da lua é lindo, hein? Oh, coisa boa. Dá até pra tirar uma foto. É, quer dizer, com o nosso celular não dá, não.

0: 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Entendeu? 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E aí, Mano Novo, fale, criatura.
1: Antes da transa, os pinguins eles trocam muitas carícias, Mano.
0: Muitas carícias, né, Mano?
1: É verdade.
0: Tá, são os pinguins fazendo amor, não é isso? Que bacana, que legal. Então, olha aí, tá vendo? O amor tá presente até no reino animal, os pinguins. Tem mais um aí, Mano Novo?
1: Tem, Mano Novo. Diga-lhe. As fêmeas do maquis é que mandam. Exatamente.
0: Ah, ela manda no domínio do sexo, é isso?
1: Domínio do sexo,
0: exatamente. Ah, que bacana, que legal.
1: A koala macho. O koala macho. Possui um harém de fêmeas e não empresta nenhuma.
0: Olha aí, ele domina as mulheres, não empresta nenhuma. Todas são minhas aí, viu? O koala macho da gota serena. Meus amigos e minhas amigas, esse tema é bom para abordar. O controle abusivo do uso de banheiros por parte de empresas do Brasil já motivou mais de 40 mil ações na Justiça do Trabalho. O problema do controle de ir ao banheiro. Atividades afetadas. O problema é comum em locais com tarefas repetidas e cobrança rigorosa de metas, como telemarketing, linhas de montagem industrial, operadoras de pedágios, caixas de supermercados e hipermercados. Práticas ilegais. Empresas que exigem permissão demorada, controlam o tempo de permanência ou punem funcionários por ir ao banheiro, cometem abuso do poder diretivo. Isso também traz o quê? Risco à saúde. Reter necessidades fisiológicas causa infecções urinárias, principalmente em mulheres, problemas renais por falta de hidratação adequada e forte desgaste psicológico. Esse tema que eu vou abordar mais detalhadamente aqui no Forró da Ativa, hoje, terça-feira. Então, olha, essa questão do dia do banheiro é complicado, porque basta a pessoa... Tô apertado. Não, você não tem que ir. Olha, tem caso do camarada ficar abusado e fazer xixi nas calças. Mulheres também, eu tô apertada, quero fazer xixi. Não pode, agora tem que esperar. Não dá pra esperar quando chega à vontade, meu. Então a gente vai tratar isso aqui detalhadamente hoje, aqui no Forró da Ativa, com o Mano Velho e Mano Novo.

0: 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E aqui no Reino do Animal, o Mano Novo observando aqui o comportamento sexual, né, Mano Novo?
1: É, dos animais.
0: Dos animais, diga.
1: O sapo,
0: cururu, teitei.
1: Fala do sapo.
0: Diga.
1: Praticamente estupra a primeira fêmea.
0: Como é que é, Mano?
1: O sapo praticamente estupra...
0: Ah.
1: Estupra a primeira fêmea.
0: Ah.
1: A primeira fêmea que vê quando está com vontade, Mano.
0: Tá com vontade, que ele já vai em cima, não quer nem saber.
1: É.
0: Ô, bicho violento é o sapo,
1: Se
0: viu?
1: Aparecer outro macho tentando roubá-la...
0: Ah.
1: E não conseguir, penetra no macho formando um trenzinho.
0: Vixe, rapaz, até no macho ele vai, forma um trenzinho,
1: formando
0: o trenzinho da sacanagem,
1: exato.
0: Rapaz, olha aí o reino, os batráquios são violentos no sexo, hein? Meu Deus do céu, gente do céu, e a questão do xixi, da necessidade fisiológica no emprego? Visão da justiça. Dando moral, os tribunais entendem que restringir o acesso ao sanitário fere a dignidade humana e frequentemente condenam os empregadores ao pagamento de indenizações. Debate no Tribunal Superior do Trabalho. O Tribunal Superior do Trabalho tem discutido o volume de processos para firmar regras mais claras sobre os limites da fiscalização. Está lá sendo discutido, mas até agora... Não há assim uma regra para ser adotada. E daqui a pouco, será que a consolidação das leis trabalhistas trata essa questão da ida ao banheiro? Aguarde aí, gente, eu vou caprichar aqui o assunto no Forró Nativa dessa terça-feira. Brasil!

0: Opa, isso aí, minha gente, segura aí. Ai, meu Deus, você segurou, André Costa. Olha aqui, André, o negócio é o seguinte, hein? Daqui a pouquinho tem a sessão Pergunta ao Mano Velho. Você faz a sua pergunta, qualquer assunto, é uma brincadeira, divertido, mas a resposta é correta, é séria. Eu atendo você com toda atenção. Você tem uma curiosidade, quer saber alguma coisa aqui? Aí você, eu vou gravar. Você liga no Zap da Nativa e grava a pergunta. Pergunta ao Mano Velho. Mano Velho, olha aqui, qual é o Zap da Nativa? Está aqui, hein? 9198-409-609. 9198-409-609. Você liga, participa. Será um prazer inenarrável contar aqui com a sua participação aqui no Forró Nativa. Enquanto isso, o Mano Novo pesquisa o sexo do reino animal, Mano Novo.
1: As cobras.
0: As cobras, Mano?
1: Transam durante dias. O macho tem dois pênis.
0: Ah, o macho, o cobra, tem dois pênis,
1: é,
0: né?
1: Porque um é de reserva, Manoel.
0: Ah, olha que bacana, rapaz. É. Olha, tem o oficial e tem um de reserva, né? Se um cansar, o outro vai prender. Agora é minha vez, é isso? A cobra, o macho tem dois pênis, um de reserva. Meu Deus do céu. Gente, a lucidez de Abraham Lincoln. Olha, você sabe que o 16º presidente dos Estados Unidos foi Abraham Lincoln. Abraham Lincoln, ele eternizou como ensinamento histórico recados de bom senso. É duro relembrar que o político que pensava assim, segundo historiadores, agia assim, mas ele foi assassinado covardemente num teatro americano por um ator louco e medíocre. O Lincoln foi no teatro, né, que tinha lá um assassino, um ator medíocre, e matou o homem. Mas fica a memória de Abraham Lincoln. Olha o que ele escreveu: não criarás a prosperidade se destimulares a poupança. Isso é boa. Outra: não fortalecerás os fracos se enfraqueceres os fortes. Mas o de Lincoln: não ajudarás os pobres se eliminares os ricos. Não ajudarás o assalariado se arruinares aqueles que o pagam. Não estimularás fraternidade humana se alimentares o ódio de classes. Não poderás criar estabilidade permanente baseado em dinheiro emprestado. Não evitarás dificuldades se gastares mais do que ganhas. Não fortalecerás a dignidade se tirares do homem a iniciativa da liberdade. E não poderás ajudar os homens permanentemente se fizeres por eles aquilo que eles podem e devem fazer sozinhos. Tá vendo aqui a lucidez de Lincoln? Eu aqui destaquei para vocês neste Forró da Ativa. Bom demais, Comando Velho e Mano Novo.
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0: 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E aí, Mano Novo, o reino animal, Mano Novo.
1: O camaleão.
0: O leão?
1: O camaleão.
0: Ah, o camaleão, Mano. O
1: camaleão.
0: Se diga o camaleão.
1: Ele morde sua parceira todinha antes de penetrá-la, Mano.
0: Ele faz o quê, Mano?
1: Ele morde.
0: Ah, ele morde a parceira. Isso. O camaleão morde a parceira, Mano Novo.
1: Sua parceira todinha.
0: Antes do amor.
1: Antes de penetrá-la.
0: Vou te morder. Ela, venha. Não negue fogo da rabichola, meu querido. Meus amigos e minhas amigas, olha, tem muito assunto, mas o que está dando para falar é exatamente essa ida ao banheiro, essa questão do banheiro. O que a CLT diz sobre a ida dos funcionários ao banheiro? A CLT, Consolidação das Leis do Trabalho, não possui um artigo específico que cite a palavra banheiro. Mas a Justiça do Trabalho entende que proibir ou controlar de forma exagerada o uso do banheiro é ilegal. Essa prática fere a dignidade de trabalhadores e configura abuso do poder e de mando da empresa. Então olha aqui, essa ilegalidade, hein? Essa prática fere a dignidade do trabalhador e configura abuso do poder de mando da empresa. Já eu vou falar pra vocês mais desse detalhe do banheiro. É forró nativa com Mano Velho e Mano Novo. A hora do pirueiro, forró nativa 3:13.

0: 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Jorge de Altinho, açúcar no café. Aí rende aquela polêmica, né? Café puro, café com açúcar, adoçante, quantas gotas ou quantas colheradas? Ah, rende polêmica. O bom é se tiver um café.
1: Quero café!
0: Ah, eu também quero. Ô, mano velho, mano novo, quanta gente participando do forró, quanta gente chegando. Bem-vindos, bem-vindas, excelente terça-feira pra você. E você que já é ouvinte da casa, muito obrigado pelo carinho de todas as madrugadas, viu, Helenice? Ah, o Regis também tá com a gente aqui. Deixa eu ver quem mais tá aqui com a gente participando. É que... Ah, é o Severino. Severino falou que é ouvinte novo e queria ouvir o Chapeludo. E a gente atendeu. Oi, José Miguel da Silva. Gilson, bom dia pra você, Gilson Ferreira. Quanta gente. Maria José. O Edivan Antônio pedindo Clemilda. Prendo Tadeu. Iranildo Almeida. Tem mais? Ah, tem o Jair, também o José, o Antônio. Ah, todo mundo tá ligado aqui na sua nativa. A nativa que é tudo e muito mais alegria, diversão nas madrugadas, mano novo, mano velho.
2: Segura a estroveiga da grampola, meu bichinho. Segura a ribimboca da parafuseta, o eixo do bandiquelo, a castora da olengovança. Olha aí, o pito da capsulana aqui no Forró Nativa desta terça-feira gostosa e maravilhosa aí. Um bom trabalho para todo mundo. Alô, galera da rede, trabalhadores aí em todos os cantos ouvindo Forró Nativa. E muito obrigado, vocês participam. O Guidotti atende, sabe, o André também atende. No nosso WhatsApp, você pode ligar, que eles vão colocar você no ar, grava sua mensagem, o zap da Nativa, para a gente fazer o bem bolado da comunicação. O zap da Nativa, 9198-409-609. 9198-409-609. Aí você participa, grava, manda um alô. Fala da fazenda que você trabalha, se é retireiro, tá tirando leite aí, se é caminhoneiro, mecânico, você é dono de casa, aposentado, trabalhador de padaria, a massa trabalhadora e também aqueles que são aposentados e aposentadas. É bom participar do forró, é bom participar da comunicação, da vibração. Eu fico muito feliz com a participação de vocês. E os meninos aqui fazem o meio de campo. O Rafael Guidotti e também o nosso querido André Costa, que acabou de gozar suas férias, agora está aqui no Tengo, Lengo, Tengo, Lengo, Tengo, Lengo, Tengo, Tengo, Lengo, Tengo, Lengo, Tengo, Lengo, Tengo. Mano Novo e o rei do animal, Mano Novo.
3: Os gorilas.
2: Os gorilas.
3: São violentos.
2: Ah, os gorilas são violentos,
3: é? Mas depois do acasalamento...
2: Sim, Mano Novo.
3: Fazem uma cama de folhas...
2: Olha aí.
3: Para a gorila descansar, Mano Novo.
2: Ah, quer dizer... Ele é violento, na hora ali ele é violento. Eu vou bater na caixa dos peitos e manda brasa. Depois ele com pena faz uma caminha de folhas e pega a fêmea de colo e bota lá. Descanse, meu amor. Eu fui tão violento que é tão gostoso. Ai, meu Deus do céu. Mano Novo, você, sua letra, você entende a sua letra, Mano Novo?
3: Sim.
2: Você entende a sua letra? Olha aqui, você sabe a questão de caligrafia. É muito, muito, muito interessante. Eu lembro que nos anos 90 conheci um senador do Paraná. Ele foi um dos primeiros shopping centers do Brasil que foi construído por esse senador em Londrina, no Paraná. Então ele era muito competente, muito simpático, mas ele, ninguém entendia a letra dele. A letra dele era horrível. Então os colegas da casa parlamentar, do Senado, o convenceram a fazer um curso de caligrafia. E ele aceitou fazer o curso de caligrafia, e ele sempre que embarcava toda semana para Brasília, ele passava no aeroporto e eu entrevistava ele. Resultado, ele disse assim: meu amigo jornalista Amorim Filho, eu terminei o meu curso de caligrafia. Ah, eu agora vou apresentar para vocês aí a minha nova letra. E aí eu fiz uma convocação da imprensa, e foi grande parte da imprensa de São Paulo, foi até o aeroporto de Guarulhos, para filmar a caligrafia do senador do Paraná. Olha, mas foi uma coletiva. E aí ele tirou aquele catálogo das letras, né? Disse assim: agora, senador, agora mostre raça. Aí o senador, rapaz, ele escreveu letras desenhadas, assim, foi aplaudido. Oh, parabéns, senador. Então ele reaprendeu a escrever. Porque às vezes a pessoa é um intelectual. Antigamente, por exemplo, as receitas médicas eram indecifráveis. Você ia na farmácia, o farmacêutico, para decifrar a receita do médico. Hoje não. Hoje a receita já é impressa no computador, na impressora, o médico só carimba. Ou então vai aquela receita pela internet. Mas antigamente era só rabisco, você não entendia nada. Olha, uma curiosidade eu vou contar para vocês aqui. O grande escritor Machado de Assis foi um dos maiores escritores do Brasil. A letra de Machado de Assis era tão ruim, tão garranchada, tão garrancho, que certa vez os revisores do jornal Diário do Rio de Janeiro, esse Diário do Rio de Janeiro, o Machado de Assis escrevia para esse jornal. O jornal pertencia a Quintino Bocaiúva, está na história do Brasil, grande Quintino Bocaiúva. Então é o seguinte, os redatores disseram que a partir de agora não querem mais trabalhar com esse Machado de Assis, porque ninguém entende a letra dele. Se ele não melhorar a escrita, não querem mais trabalhar com ele. O Quintino Bocaiúva diz que atenderia aos reclamos dos seus colegas do jornal, mas se eles mostrassem um original de Machado de Assis, se ele não conseguisse ler, ele ia ficar do lado dos trabalhadores. E os jornalistas mostraram a letra de Machado de Assis. Quintino Bocaiúva, quando viu aquilo, não conseguiu decifrar o que estava escrito. Que porra é essa? Isso é uma letra ou um garrancho? Machado, vamos fazer o curso da quilografia? Pois é, curiosidades da história do Brasil, lembradas aqui do Forro da Tiva de terça-feira. É, mano velho, mano novo, meu Brasil.

0: 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Você deixou alguém esperar? Aí não pode deixar esperando, não. Tem que ser sempre pontual. Pra isso, não pode perder a hora. 3h31, hora de Brasília. Ótima terça-feira pra você. E também não pode deixar esperando naquele momento, né, mano novo, mano velho, mano velho. 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
1: Falou, Brasil!

0: Vida, vida, vida bem vivida. Aquele abraço. Alô, Frank Aguiar. Aquele abraço, Calzinho dos Teclados, Francis Lopes. Tantos artistas do forró, as grandes músicas de Frank Aguiar. Francis Lopes tem Lamento e o Nordestino, A Carta e tantos outros sucessos. Um abraço aí para todo esse pessoal do forró, galera do Piauí. Ô, Teresina, a capital do sol, a capital gostosa do Piauí, partindo para 1 milhão de habitantes, hein? E eu estou aqui encafifado contando o Forró Nativa, a questão que diz a CLT sobre a ida dos funcionários ao banheiro. Gente, olha aqui, o que a empresa pode fazer? A empresa, por exemplo, não pode proibir o uso de banheiro. Nenhuma empresa pode proibir o funcionário de ir para o banheiro. A empresa não pode limitar o número de vezes que o funcionário precisa ir ao banheiro. A empresa não pode cronometrar ou impor um tempo máximo de abusivo para ir no banheiro. A empresa não pode aplicar punições como advertências ou suspensões por causa do banheiro. A empresa não pode exigir que o empregado peça autorização de forma humilhante. Não pode, não pode, não pode. É a polêmica de hoje, ida ao banheiro. Mano Novo, e os animais? Está no reino dos animais, Mano Novo.
1: É, curiosidade da vida sexual dos animais.
0: Diga, Mano Novo.
1: Não é assim? Os papagaios e as araras.
0: Sim, Mano Novo.
1: Transam voando, Mano Novo.
0: Olha que bacana, são verdadeiros trapezistas, artistas. Papagaios e araras transam voando. Todo mundo voa nas asas do avião. Vargue, vargue, vargue. No Forró Nativa Brasil.
2: Mãe, vou mandando esta carta pelo Zezinho da excursão para que a senhora fique sabendo um pouco como é a vida aqui em São Paulo. Beijo.

Pai, no momento em que transformei esta carta em música, minha vida já está totalmente mudada. Para melhor, é claro. Portanto, não se preocupe que no final de dezembro ou no mês de junho, irei visitá-los aí no Piauí. Me aguarde. Um beijo do seu filho que não esquece.

0: 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Animação, Banda Magníficos, Animal Faminto. Esse é o nosso Forró Nativa, com muita música boa, deixando sua madrugada muito mais alegre, muito mais agitada. Oi, não perde esse horário não, que já são 10 para as 4 da manhã. E vamos de olho no zap, no 9198-409-6019. Oi, Lino, bom dia para você.
1: Bom dia, mano velho, bom dia, mano novo. Bom dia, mano papo, meu querido. Quem tá falando aqui é Lino da Bela Vista. Ô, meu irmão, que Deus abençoe nosso dia, meu irmão. Ô, mano papo, se der tempo, toca uma música de Tairone Cigano. Fazendo um favor, meu parceiro. É nóis, irmão.
0: Valeu, Lino. Pode deixar que a gente vai atender. E quem tá no trecho também manda recado, não é, Fábio? Bom dia.
2: Bom dia, bom dia, bom dia, Nativa. Estamos aqui no trecho, eu e o Felipe, Fábio e Felipe. De novo, graças a Deus. A Nativa é tudo e muito mais. Beijo, Nativa. Tudo de bom. Vamos que vamos, Brasil.
0: Vamos que vamos. Todo mundo trabalhando. Ou, de repente, está em casa descansando. Você que está no trecho, ó. Sempre com os olhos na estrada, hein? Grava aquele áudio pra gente quando tiver parado no 9198-409-6019. Alô, alô, meus amigos padeiros! Cadê vocês da madrugada, hein? Como é que tá as fornadas do pãozinho? Manda aquela foto, manda também aquela mensagem no nosso zap que a gente tá esperando. E falando em trabalhar, afinal, que horas a gente pode ou não pode ir no banheiro? Tá dando uma polêmica, mano, velho. Fala essa história pra gente.
3: 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E o tema que estou abordando bastante aqui no Forró Nativa é ida ao banheiro nas empresas. O que a empresa pode fazer? O que, meu amigo empresário, o que você pode fazer com a questão banheiro com seus funcionários? Primeiro, organizar a rotina do setor para que o trabalho não pare, como pedir para avisar um colega no atendimento ou na linha de produção. Então, você vai ao banheiro, olha, fica no meu lugar, não deixa parar o serviço, dá sequência. Então, organizar a rotina do setor para que o trabalho não pare, como pedir para avisar um colega no atendimento ou na linha de produção. Outra coisa que a empresa deve fazer, cobrar bom senso, punindo apenas casos evidentes de má-fé ou abandono de posto de trabalho. Se a empresa criar regras rígidas e humilhantes que prejudiquem a saúde do funcionário, ela pode ser condenada na justiça a pagar uma indenização por danos morais. Então, abordei aqui no Forró Nativa esse assunto de ir ao banheiro, que parece uma besteira, mas é seríssimo esse assunto aqui. Abordei para vocês aqui, esclarecendo no Forró Nativa. É uma prestação de serviço de Mano Velho e Mano Novo. Como Mano Novo está trazendo aqui a curiosidade no reino animal. Quer dizer que papagaios e araras, Mano Novo, transam em pleno voo. Olha que acoplagem bacana,
4: né, Mano Novo? Exatamente.
3: E né? Se tem mais aí, Mano Novo?
4: E o cão chega a gozar durante 30 minutos.
3: Olha, olha, rapaz, eu vi da banda de cachorro. O cachorro goza durante 30 minutos, rapaz.
4: 30 opa, minutos.
3: Que coisa, cronometrar 30 minutos sem parar. Segura o cão do Forró Nativa Brasil.

0: Alô, meus amigos trabalhadores e trabalhadoras, boa madrugada, hein? Tá bombando o Fornativo Assunto aqui, é gostoso, é gostoso. É descontração, informação, folclore, prestação de serviço. Eu quero saber, mano novo, você, da sua vida, dos seus 66 anos para 67, você já jogou dama? Já jogou dama, mano?
1: Já joguei dama, sim.
0: Você gostava de jogar dama, mano?
1: Gostava, sim.
0: Você já jogou baralho, mano?
1: Já joguei.
0: Já jogou baralho, mano? Você já jogou bozó, mano?
1: Bozó? Não, bozó não.
0: Dominó, você já jogou dominó, mano?
1: Dominó já.
0: Já jogou? Então, veja bem. Então, o jogo, né, faz parte da convivência entre as pessoas. Tem gente que gosta de jogar. Eu, quando era adolescente, eu jogava dama, gostei de jogar dama. E também jogava baralho sueca, mas sem aposta, era coisa de família, brincadeira, aquela coisa e tal. Agora, por exemplo, uma coisa que eu tentei uma vez aprender a jogar, xadrez. Mas é muito difícil jogar xadrez. Xadrez, você tem que começar a jogar cedo, entendeu? Porque é um jogo mais intelectualizado, mais concentração, e você tem que ter talento para o xadrez. Então eu vou contar para vocês a história de um garoto que está conquistando o mundo porque joga bem o xadrez, mano. Um argentino de 12 anos de idade, ele venceu o campeão mundial de xadrez na atualidade, que é justamente o Magnus Carlsen. O garoto prodígio argentino Faustino Oro, de 12 anos de idade, voltou a surpreender o mundo ao derrotar o enxadrista número 1 em uma das partidas de um duelo da Blitz disputado no chess.com. Apesar da vitória sobre o pentacampeão mundial, o argentino acabou derrotado pelo norueguês no confronto geral por 4 a 1 com 3 empates. A disputa foi realizada no formato 3+0, onde cada jogador tem 3 minutos para realizar suas jogadas sem acréscimo de tempo. Magnus Carlsen, o norueguês, venceu as duas primeiras partidas, mas Faustino, menino argentino, conseguiu equilibrar o duelo ao arrancar 2 empates na sequência. No quinto jogo, veio o momento de destaque do jovem argentino. Conseguiu superar o norueguês. A sexta partida terminou novamente empatada, enquanto Carlsen venceu os 2 próximos jogos restantes para fechar o confronto, com a vantagem de 4 a 1. Mesmo com a derrota, a vitória individual é mais um feito importante na carreira de Faustino Oro. Nascido no dia 14 de outubro de 2013, o argentino é considerado uma das grandes promessas da nova geração do xadrez mundial. Viva o garoto argentino, hein? Olha, daqui a pouquinho eu vou contar para vocês quais foram os melhores enxadristas, os maiores campeões de xadrez do mundo. Vou contar aqui no Fornativa. Enquanto eu não conto, Mano Novo conta. O mundo animal na vida sexual, Mano Novo.
1: A zebra.
0: A zebra.
1: A zebra fêmea.
0: Mano Novo.
1: Enche seu macho de coices.
0: Olha, a zebra é coice no macho pra todo lado.
1: Quanto mais ela apanha, mais potente fica.
0: Olha aí, tá vendo aqui? Vai, vai, coiça, coiça, ela coiça, coiça, o cara. Vem tesão, vamos embora. Vamos embora, inchar. Ó, ó, ó, ó. É no Forró Nativa Brasil.
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0: o ar, forró nativa, ano 22, como ano velho, ano novo, numa data muito significativa. Hoje virou o calendário, virou o mês aí, até ontem, 31 de agosto, né? Hoje é 1º de setembro, mês da primavera, mês do feriado de 7 de setembro. E aí o tempo, todo mundo aguardando a chegada da primavera, depois do dia 20, para as coisas melhorarem, a paisagem, o pássaro cantar, o verdejante da mata, da relva, da esperança, que tudo de bom, a gente, o mundo gira, e o mundo gira, gente, então cada dia uma emoção, a gente nunca deve se acostumar com a vida velha aperreada, não. Cada dia tem que ser um novo desdobramento, uma nova missão, um novo objetivo, na verdade. A gente renova as esperanças respirando, porque a coisa melhor do mundo é a viva a liberdade. A liberdade do Brasil. Pram, pram. Tenho aqui destacando os 10 maiores jogadores de xadrez do mundo. Olha, gente, os 10 maiores jogadores de xadrez da história combinam domínio técnico e longevidade, impacto revolucionário no esporte. As listas de melhores de todos os tempos variam entre especialistas, mas o consenso histórico, liderado por plataformas como Chess.com, com destaque dos seguintes nomes do topo, os maiores enxadristas do mundo. Daqui a pouco eu vou dizer quem são eles. Ah, rapaz, eu vou te contar, viu? Será que tem brasileiro? Será que tem algum brasileiro entre os melhores? Eu conto já pra vocês, hein? Porque o Mano Novo tá pedindo licença aqui para falar do rei do animal, Mano Novo.
1: E a vida sexual.
0: Diga, a vida sexual.
1: Da fêmea do canguru.
0: A fêmea do canguru, Mano Novo.
1: A fêmea do canguru.
0: Sim, mano.
1: Tem duas vaginas.
0: Ah, tem duas vaginas, é?
1: É.
0: Olha.
1: E o macho tem um pênis em forma de Y.
0: Olha aqui, tem forma de Y, tá vendo? Rapaz, o canguru, a canguru tem duas vaginas e o canguru tem formado de Y. Y e Z, Z de zebra, mas é canguru, relembrado aqui do Forró Nativa, Comando Velho e Mano Novo.

0: Cara de quê? Cara de quê?
1: Com cara de viado que viu.

0: 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Nando do Cordel, Sabia! E olha que música bonita aqui no nosso forró. Você que tá pedindo e participando, a gente agradece demais o seu carinho. São 4h26, hora de Brasília. Quanta gente chegando aqui no nosso forró, hein? Já vou direto pro zap 9198-409-6019. Não é, Deni? Bom dia!
1: Bom dia, Mano Papi. Bom dia, Mano Papi. Feliz terça-feira e feliz 1º de setembro aí pra você, meu brother. E todos aí da ativa aí, mano velho, mano novo. Grande abraço pra vocês aí. Aí, tiver um tempinho aí, coloca uma boa aí de forró bom aí. Pode ser bonde do forró, uma boa aí de bonde do forró, beleza? Ótimo dia pra todos vocês aí, meu amigo. Um abraço, ó. Aqui é o Beni de Porto Seguro, viu? A Benilson da Silva, popular Beni, viu?
0: Valeu, Demi. Obrigado a você pela participação, por estar ouvindo o nosso forró na manhã dessa terça-feira. E não perde hora, não. São 4h26, hein, Reinaldo? Bom dia.
2: Bom dia, mano velho, mano novo, forró nativa, mano papi. Que bom escutar vocês toda madrugada. Aqui o Reinaldo Carreteiro, Supertex, indo ali no Conchas buscar a tal da areia fina, areia paçocada. Vamos que vamos. Mano Papi, uma buzinada pra você. Mano Papi, troca pra nós aí uma do Flávio José, por gentileza. Um bom dia com muita chuva. 1º do 9. Que Deus abençoe o nosso dia, o nosso mês e tudo de bom. Tchau, obrigado.
0: Amém! Obrigado, viu? E ó, toma cuidado aí na chuva, hein? Reduz a velocidade, redobra a atenção e já Dona Mariquinha vai trabalhar e vai falar sobre a previsão do tempo também. Saindo de motorista de caminhão que tá no trecho pra motorista de ônibus, não é, Antônio? Bom dia!
3: Bom dia, Nativa! Bom dia, Mano Papo! Bom dia, Mano Velho, Mano Novo! É o Antônio, motorista da Via Sudeste, São Paulo, de Carrapateira, Paraíba. Manda um abraço para todos os nordestinos aí, todos os ouvintes. E vem uma para nós, mesa 14. Mano Papo, bom dia, bom dia.
0: Valeu, Antônio! Boas viagens aí do transporte público. Valeu a todos os motoristas de ônibus, que também são muito mais nativa. Obrigado, viu? A gente vai atender já já o seu pedido também com Cintura de Mola, o forró mesa 14. Agora a gente vai falar com o Mano Velho. Tem aquele recado especial do Max Power hoje, agora com a Camila.
4: Alô, você que está ouvindo o Forró Nativa. A Sociedade Brasileira de Urologia informa que a disfunção erétil afeta 58% dos homens do Brasil, nos seguintes graus: mínima ou leve, 31%, moderada, 12%, e completa ou grave, 15%. O problema mais comum após os 40 anos. Aí atinge cerca de metade dos homens entre 40 e 70 anos. 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

0: Forró Nativo, ano 22 aqui na Nativa FM. Alô, Rede. Um grande abraço a todas as afiliadas, amigos ouvintes esparramados pelo Brasil de Mãe Preta e Pajuá. Galera de Santa Catarina, do Paraná, de Mato Grosso, Mato Grosso do Sul, de São Paulo, de Minas Gerais, galera de Manaus, galera da Bahia, pelos aplicativos, o mundo inteiro acompanhando. Alô, galera de Cajazeiras, na Paraíba. Temos muitos ouvintes mandando de Cajazeiras que acompanham pelo aplicativo Band Rádios. Muito obrigado, caminhoneiros, massa trabalhadora, a gente fazendo aqui o lereado, a comunicação e a vibração de todos vocês. Obrigado de coração e continue curtindo, dando força ao Forró Nativa com Mano Velho e Mano Novo, tá bom, certo? 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Fala aí, Mano Novo!
1: Falar das fêmeas do gorgulho.
0: Olha, do que?
1: Do gorgulho.
0: Do gorgulho, Mano
1: Novo? É um tipo de besouro. Só transam depois de identificar seu macho pelas patinhas,
0: mano. Ah, olha, as patinhas do feijão. O gorgulho do feijão é assim desse jeito com as patinhas, é, Mano Novo?
1: Isso.
0: Segura o gorgulho. Ai, meu Deus do céu! Olha aqui os grandes jogadores de xadrez do mundo. Garry Kasparov, soviético de 63 anos de idade, é considerado o maior xadrista da história. Magnus Carlsen, norueguês, atual pentacampeão mundial de xadrez, foi que perdeu lá para o argentino. Bob Fischer, americano que revolucionou o xadrez nos anos 70. Nossa, as partidas entre Kasparov e Bob Fischer, o Karpov contra Fischer, foi história para todo mundo naquela época, hein? Anatoly Karpov é um grande mestre de xadrez russo. Foi campeão mundial de xadrez de 1975 até 1985. 10 anos no top. José Raul Capablanca foi um xadrista cubano. Era chamado de máquina humana devido à sua técnica implacável e a extrema raridade de cometer erros. Ele não cometia erros, o Capablanca. Emanuel Lasker, enxadrista alemão, manteve o título de campeão mundial por 27 anos. Alexandre Alekhine, mestre de ataque feroz e que combina muitas coisas táticas. Era demais o Alexandre. Mikhail Botvinnik. Botvinnik, patriarca da escola soviética, introduziu o treinamento científico rigoroso e conquistou o título mundial em 1948. Daqui a pouquinho vou falar de mais enxadristas, os grandes jogadores de xadrez do mundo, lembrados e homenageados hoje, terça-feira, no Forró Nativa, Comando Velho e Mano Novo.

0: Alô, meu amigo trabalhador da construção civil, chapisca, chapisca, chapisca o muro. É, rapaz, o muro tem muito significado, hein? Desde que o mundo é mundo, tem muro. Você vê a grande muralha da China, né? É uma muralha gigantesca que foi realmente construída há séculos passados para impedir invasões. Os grandes castelos da época medieval, muro, muro, muro. E até hoje, né, o muro divisor. Ah, eu sou contra o muro, mas o cara tem que fazer o muro. Então o bacana faz o muro na casa dele com 5, 6 metros de altura, bota cerca elétrica, bota Big Brother. E tem aquele cidadão mais comum, faz o muro ali de, por exemplo, 2,10 metros, 2,50 metros. Mas o muro realmente é uma engenharia à parte. Você tem que caprichar. Você tem que exagerar no material. Você contrata aí um nobre trabalhador, um nobre pedreiro, um auxiliar de pedreiro. Olha, faça uns alicerces bem fundos. Não, patrão, faz só com 50. Não, não. Eu quero que o alicerce com 1,5 metros. Bote, exagere. Mas vai gastar. Gaste. Mas esse diabo desse muro não vai cair de jeito nenhum. Você faz o muro, você faz o alicerce, você faz as colunas, você faz as vigas. Você alinha tudo, ferragem, depois vem tijolo baiano ou blocos de cimento para fazer o muro super reforçado. Terminou o serviço, agora, mano, velho, tem que botar o chapisco. 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E o Mano Novo destacando o reino animal no campo sexual, né, Mano Novo?
1: É, como há muitas espécies de gafanhotos... Os machos chamam sua parceira fazendo um barulho peculiar, como se fosse uma serenata.
0: Olha aí, o gafanhoto, Mano Novo?
1: O gafanhoto.
0: A gente aprendeu a fazer seresta nos anos 50, 60, 40, para a namorada, por causa do gafanhoto. Que o gafanhoto, antes de conquistar a gafanhota, faz uma serenata... Luar, ô gente, ou não, luar, comece do sertão. O gafanhoto, grandes enxadristas, os maiores jogadores de xadrez da história. Mikhail Tal, nascido na Letônia em 9 de novembro de 1936 e falecido em 18 de junho de 1992 em Moscou, na Rússia, conhecido como Mágico de Riga. Encantou o mundo com sacrifícios brilhantes e estilo ultra-ofensivo. Outro grande enxadrista do mundo, Tigran Petrosyan. O Tigran Petrosyan nasceu em 17 de julho de 1929 e faleceu em Moscou, na Rússia, em 13 de agosto de 1984. Campeão mundial, era mestre absoluto na profilaxia, antecipando e andulando todas as ameaças do adversário. Ele cercava o colega que jogava contra ele. Ele não dava chance. O cara realmente era muito esperto. Tigran Petrosyan. Aqui destaquei os 10 maiores enxadristas. Agora mandou-me uma pergunta. Quem foi o maior jogador de xadrez do Brasil? Será que o Brasil teve também um mestre? Teve um grande jogador? Tem. O maior e mais importante jogador de xadrez da história do Brasil, Brasil, é Henrique Mequin, conhecido como Mequinho. Foi o primeiro grande mestre da América Latina. Em 1977, alcançou a terceira posição no ranking mundial da Federação Internacional de Xadrez. Mequinho nasceu no dia 23 de janeiro de 1952, na cidade de Santa Cruz do Sul, no Rio Grande do Sul. Ele está hoje com 74 anos de idade. Ele é um enxadrista e teólogo católico do Brasil. Em 1978, ele foi diagnosticado com miastenia grave e teve que se afastar dos torneios competitivos, o que prejudicou a sua carreira. Mas o Mequinho ia conquistar o mundo inteiro se não tivesse essa doença. Então, Mequinho é o grande jardista do Brasil. Mano Novo, fala aí, Mano Novo.
1: Falo sim.
0: Diga.
1: O reino animal.
0: O reino animal.
1: Vamos falar da fêmea virgem do leão marinho.
0: Olha aqui, a fêmea virgem do leão marinho, Mano.
1: Ela só transa pela primeira vez... Com o macho também virgem, mano.
0: Olha, então, olha tudo no catálogo, hein? Ela é virgem, mas só transa com o macho virgem. Leão marinho, hein? Não vem, já é furado, não. Aqui não tem jeito aqui. Curiosidades do reino animal. Destaque do Mano Novo. Hoje, terça-feira, no Forró Nativa. Brasil!

0: Nativa é tudo e muito mais. A alegria de Zé Vaqueiro, maravilhosa, no Forró Nativa. Ó, e mais uma hora pra gente bater papo. 9198-409-6019.
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2: 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E já estamos caminhando para a última hora, hein? São 5h15 no horário de Brasília. Deixa eu mandar beijo para todo mundo que tá na madrugada juntinho com a gente nas primeiras horas dessa terça-feira, né, Marilene? Alô, Helenice, bom dia para vocês. Luiz Gustavo, que tá aí no trecho. Alô, Jusilei, bom dia. Você que tá pedindo música, já já a gente atende, viu? Jair Rocha da Silva, Ário Silva, Dovaildo, a Eliane também tá com a gente, a Edith Lima, que também tava se arrumando para sair para trabalhar. Quanto beijo, quanto abraço, mano velho, mano novo. Vocês têm mais beijo, mais abraço para mandar, né?
3: Alô, meus amigos humoristas do Brasil, aquele abraço. Quantos humoristas mano novo que nos escutam de madrugada, porque eles fazem shows, fazem stand-ups, fazem espetáculos, se apresentam em casas e viajam de madrugada. E na viagem, o Rock Rádio ligado no Forró Nativa com Mano Velho Mano Novo. Eu agradeço muito a audiência, todos vocês aí, hein? São criativos, piadistas, espirituosos, jocosos e faz o rir. Mano Novo, você se lembra muito bem do nosso grande João Cláudio. Você lembra do João Cláudio, né, Mano Novo?
4: Sim, claro.
3: Grande humorista de Teresina, do Piauí.
4: João...
3: Né? Fizemos muitos shows há muitos anos atrás com o João Cláudio de São Paulo. Ele que tinha, imitava Luiz Gonzaga, fazia o povo morrer de rir em qualquer lugar que a gente se encontrava. Um humor inteligente, nunca foi aquele humor apelativo. Então, tem uma história aqui, Mano Novo, do João Cláudio, rapaz. Você sabe que João Cláudio, ele é humorista, mas ele é um arquiteto, ele também é um intelectual. E ele estava em Brasília, justamente quando o grande arquiteto Oscar Niemeyer, vivo, completou 100 anos. Então todo mundo queria ligar para Oscar Niemeyer para cumprimentar, para pedir uma informação. E ele sempre foi muito, muito gentil, muito educado. Ele recebia estudantes de engenharia, de arquitetura. Sempre que dava, ele agendava. Ele era um cara muito legal. O João Cláudio é arquiteto. E ele tinha como sonho da vida dele falar com Niemeyer no seu aniversário e pedir algumas lições de arquitetura. João Cláudio ligou para a casa do famoso arquiteto e ele mesmo foi atender o telefone. Então, quando ele falou, alô, e aí João Cláudio falou, quem está falando no outro lado do telefone? Aqui é Oscar Niemeyer, o imbecil que desenhou Brasília. Que é isso, excelência? Eu sou o imbecil que desenhou Brasília. João ficou trêmulo, nervoso, emocionado. O senhor me atendeu? Ai, meu Deus do céu. O grande arquiteto Niemeyer. O que é mais importante na arquitetura, na sua opinião, o que é muito importante na arquitetura? Niemeyer mansamente explicou, meu querido piauiense, nada é mais importante do que o corte. O arquiteto que desenvolver um bom corte passa para a história.

0: Meu querido João Cláudio, o melhor exemplo da perfeição é a xoxota da mulher. Aquele corte maravilhoso resiste a tudo que inventaram desde o começo da humanidade. O João Cláudio, rapaz, aprendeu a agradecer. Obrigado, obrigado. Passou a contar para todo mundo a boa aula que recebeu de Oscar Niemeyer. O segredo, mano novo, está no corte. Aquele corte famoso, mano novo. E no reino animal, mano novo?
1: No reino animal...
0: Diga.
1: O cheiro da urina dos alces...
0: Olha, o cheiro da urina dos alces...
1: Dos alces machos deixam... As fêmeas com tesão, viu, mano?
0: Ah, é verdade. Só cheira a urina lá. Cadê? Que é? Venha,
1: o
0: venha,
1: amor. O cheiro da urina deixa, né? É nos alces.
0: Os alces aí.
1: É.
0: Os alces do Alasca.
1: Exatamente.
0: Aqui do Forró Nativo, Comando Velho e Mando Novo.
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0: 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Calcinha Preta, Paulinha no Forró Nativa. Calcinha Preta que doou 300 mil reais pro Hospital do Amor de Barretos. Olha, parabéns aí pela grande atitude. Ô, dona Mariquinha, vamos trabalhar já já, hein? Ô, mano velho, que história é essa que o senhor conheceu Silvio Caldas? Conta pra gente.
1: Adeus, adeus, adeus, cinco letras que choram. Eita, rapaz, o cancioneiro popular dos anos 30, 40, 50. Tivemos grandes nomes, Carlos Galhardo, na verdade. Olha, Silvio Caldas, José Orlando Silva, Orlando Dias, Nelson Gonçalves, Adelino Nascimento, Calbi Peixoto, meu Deus, Chico a voz, né? Chico a voz, o rei da voz aí, Chico Alves, gente do céu. Para depois chegarmos aí na época do Roberto Carlos, mas no passado, você sabe que nós tivemos muito contato, mandou, lembra do Silvio Caldas, né? O caboclinho Silvio Caldas, ele morava em São Paulo e eu sempre encontrava com ele no aeroporto, que ele viajava o Brasil inteiro. E nós trouxemos várias vezes o Silvio Caldas para participar do nosso programa de forró na Rádio Bandeirantes, nas quebradas de sertão. De vez em quando a gente recebia a visita de Silvio Caldas. Pois bem, o caboclinho querido tinha muitos amigos em Recife, ele não saía de Recife. Conta o cantor Roberto Nogueira. Numa fase que fazia muito sucesso, ele passou uma temporada em Recife, frequentava a Praia da Pina, ou a Praia do Pina, em Recife. Ele não saía de Recife. Como demorou muito a voltar para casa, recebeu da família um telegrama. Antigamente o telegrama era curto e grosso. Olha o que telegrama para caboclinho. Retorne urgente, PT. Compromissos inadiáveis, PT. Silvio Caldas respondeu: impossível retorno, PT. Começou safra de caju, PT. Quando completou 83 anos de idade, foi entrevistado pelo grande Geraldo Freire na Rádio Jornal e disse que a receita para se chegar àquela idade com saúde e disposição, três segredos para você chegar aos 80, 90 anos. Quais são? Cachaça, rapariga e noite de sono. Dormir 8 horas por dia. Você vive a vida inteira. Caboclinho, cinco letras que choram. O reino animal, mano novo.
2: O reino animal.
1: Diga.
2: O morcego. Tem seu harém.
1: Ah, é, mano?
2: Excita suas fêmeas com o cotovelo.
1: Ah, é?
2: Que são atraídas pelo cheiro dele, mano.
1: Olha, velho. O cotovelo, sabe a suvaqueira dele aqui? Ah, vamos fazer amor. Amor de morcego. Não pode sair sangue. É do Forró Nativa de terça-feira, Brasil.
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0: 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Saudade com o Gonzagão, aquela vida de vaqueiro. Ô, dona Mariquinha, bora trabalhar, né? Terça-feira, começou um novo mês.
1: Tá chovendo aí, aqui tá chovendo.
2: Aqui tava chovendo e agora já choveu.
3: Tá chovendo só fora, dentro de casa tá tudo seco ainda, por enquanto.
2: Tá chovendo sim, querida, tudo molhado pra fora, uma barreira, não dá nem de caminhar pelo redor de tudo.
4: Tá chovendo sim, mas ainda não tá correndo água na estrada.
2: Ai. Tá chovendo, choveu a noite inteira e tá chovendo.
0: É, dependendo da região, choveu muito. E ó, uma nova frente fria tá avançando por São Paulo, com rajadas de vento de até 75 km por hora. Na região sudeste, as instabilidades também estão avançando pelo Rio de Janeiro, sul de Minas e Triângulo Mineiro. No sul do Brasil, atenção, tem chuva diminuindo no Rio Grande do Sul. Na região centro-oeste, tem chuva em Mato Grosso do Sul, sul de Goiás e áreas de Mato Grosso. No Distrito Federal, calorzão em 35 graus nesta terça. No nordeste, tempo firme e ensolarado e muito seco. No norte brasileiro, o calor extremo atinge marcas próximas a 41 graus em algumas áreas centrais da região. Muito calorzão, hein? E ó, tem que também ter aquele calor, aquela disposição na cama, não é, mano novo, mano velho?
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0: Ah, coisa boa é namorar. E ouvir também, lógico, Forró Nativa. Ó, deixa eu agradecer vocês que participaram, mandaram recados, mandaram mensagens pedindo música. Ah, pediu aquele beijo, aquele abraço. Ah, então, ó. Um beijo mais do que carinhoso a você que teve a madrugada todinha no nosso Forró Nativa. E é lógico que a gente vai voltar às 2 horas da manhã, já de quarta-feira. Vamos meiar a semana juntinhos com muita música boa, com o Mano Velho, com o Mano Novo. E é lógico que os assuntos aí que você mais gosta de trazer, dar risada e também ficar bem informado na nossa madrugada juntinho. Ô, meus amigos que estão começando a trabalhar agora, um ótimo trabalho. Você que tá saindo do trabalho, tá indo pra casa, vai descansar, vai dar aquela cochilada. Um bom e merecido descanso. E você também aí, meus amigos das padarias. Ah, recebemos muitas fotos dos pães maravilhosos aí das fornadas saindo nas primeiras horas do dia, aquele pãozinho maravilhoso com aquela manteiguinha, com aquele requeijão, um cafezinho maravilhoso. Oh, como eu amo de paixão! Então, ó, compromisso marcado, 2 da manhã, de novo no nosso forró com Mano Velho e Mano Novo. E é lógico que você passa a sua madrugada com muita música boa. 9198-409-6019. Já deixa salvo esse contato, porque, ó, já já tem a oração do Padim Patis e, lógico, que depois, coladinho, tem o Jones Mendes com o Coração Sertanejo e Charadinha e Dona Guga e muito presentão pra você começar muito bem o mês de setembro. Um beijo carinhoso! Até amanhã, de manhã, 2 horas da manhã, aqui no nosso Forró Nativa. Ô, mano, tô indo aí!
5: Ah, todo mundo gostou quando eu falei adeus, adeus, adeus. 5 letras que choram de você ouvir. Você sabe, Manu, tem muitas rádios, principalmente no Nordeste e no Norte do Brasil, que fazem programas de fim de domingo, programas de Nelson Gonçalves e Altemar Dutra, programa de Roberto, bem, programa de Roberto Carlos, há mais de 50 anos que as rádios fazem em todo o Brasil, inclusive a Nativa nós temos aqui, não é verdade? Programa muito bacana do Tiago Rocha apresentando os domingos. Então, falar, né, da música brasileira, o Roberto Carlos do Rei, aí tem Nelson Gonçalves e Altemar Dutra, Silvio Caldas, olha, muita coisa bacana. Então a gente enaltece as direções que prestam essa homenagem, porque Nelson Gonçalves não tinha voz igual, né? Era o Frank Sinatra do Brasil, grande Nelson Gonçalves, que bacana, que legal. E hoje no Forró Nativa, o Mano Novo está destacando a vida sexual no reino animal, Mano Novo.
7: Os tangarais.
5: Os tangarais, Mano Novo.
7: Os tangarais dançam 90% da parte do dia.
5: Ah, é?
7: Claro, para impressionar uma fêmea. E de noite, Mano
5: Novo. De noite, vai, ele dança, dança, dança o dia todo. É. Já cansado, ela, vem amor, vamos nos acolher no ninho do amor. Os tangarás, que bacana, que legal. Meus amigos e minhas amigas, Mano Novo, já tá na hora da gente ir embora.
7: Já, Mano
5: Novo.
7: Já
5: vem a oração do Padrinho Patricício, já, já. João de Lisboa, Coração Sertanejo. O André atendeu todo mundo, botou no ar, fez a previsão do tempo, fez o meio de campo, muito bacana, vibrando na comunicação do Forró Nativa. E aqui, Mano Novo, olha aqui. Recebi aqui de um ouvinte do Forró Nativa, seguinte mensagem: Mano Velho, vivo a luta diária, inquietação e sensação de impotência que me assolam constantemente. Mano Velho, faça alguma coisa por mim, Mano Velho. Vivo uma luta diária, inquietação e sensação de impotência que me assolam constantemente. O que é que eu faço, Mano Velho? 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
7: tá.
5: Motores a pistão, já girando aí os motores. Comissário, mano velho, mano novo, vamos embarcar. Toda a tripulação a postos, o comandante, o copiloto, o radiotelegrafista, o mecânico do voo e nós, as duas comissárias, embarque, mano velho, mano novo. Então tá a oração e a gente decola, tá certo, mano novo?
7: Supimpa!
5: Até amanhã! Galera do querido e amado Brasil!
7: Brasil, Brasil. Até amanhã!
8: Mano velho, dizem que o Padre Cícero é um santo e tem poder.
5: É isso mesmo, mano novo. E se a voz do povo é a voz de Deus, só nos resta dizer: viva o santo do sertão!
8: Viva!
5: O Padre Cícero foi tão querido no sertão nordestino que o povo criou a sua oração. A oração para ser rezada antes do agricultor sair de casa para a lida diária.
8: Vamos rezar, mano velho?
5: Vamos sim, mano novo, ao som do maestro César do acordeon.
8: Pelas lágrimas divinais, livrai-me dos invejosos e das mãos dos criminosos e dos laços dos satanás.
5: Para botá-los para trás, Deus na frente, paz na guia. Ó Santa Virgem Maria, quando vem rompendo a aurora, iluminai-me na hora que vem clareando o dia.
8: Levanto-me e entrego-me a Deus e a Virgem Maria.
5: Para com as espadas de São Jorge estar armado, com o leite da Virgem Maria amamentado.
8: Para que meus braços não sejam fracos, nem meu sangue derramado pelas mãos do inimigo.
5: Quero ficar livre de todos os perigos em minha casa, junto com a minha querida família.
8: Em nome de suas cinco chagas, Jesus Cristo de Nazaré, atenda os meus rogos e me livre de todos os males.
5: Amém.

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0: começando mais o Coração Zé, o sertanejo. Depois da madrugada toda que você passou no forró. Forró nativa. Chegamos. Aê. Bom dia, dona Guga, como vai?
1: Bom dia, queridão. Cadê o Mano Papi?
0: Vou pegar um café. Mano Papi volta na madrugada no Forró Nativa com Mano Véi, Mano Novo e Mano B. Atenção pra charadinha. Qual cor une mãe e filho? Qual é a cor que une mãe e filho? Garrafinha térmica personalizada, lindinha. É sua se acertar a charada. Se mais de uma pessoa acertar, todo mundo vai pro bolo do sorteio. 9198-409-6019. Qual é a cor que une mãe e filho? Valendo? Bom dia.
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0: Ativa 6:08, horário de Brasília.
1: Acorda. Ô, Barreirinho.
0: Acorda, bom dia.
1: Você deixou tanta saudade em nossos corações. Mas aonde quer que você esteja, aceite a nossa homenagem e nossa gratidão. Do seu irmão Barreirito, do Crione, do Mangabinha e de todos os seus fãs.

Alternativa é muito mais moda, sertaneja, trio, parada dura. Onde estão os meus passos? 6h12, horário de Brasília, temos aqui a garrafinha térmica. Vamos às primeiras participações nesta linda manhã de terça-feira. Bom dia!

0: coragem. Não.
1: Errou!
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3: Quem sabe? 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
0: Severino! Severina.
4: Respondendo a charadinha de hoje, qual a cor une mãe e filho? Vermelho.
0: Rapaz!
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0: É, não!
1: Oh, nininho lindo!

0: José.
1: É o vermelho, a cor da paixão, do amor.
0: É nada.
2: Errou!
0: É longe. Da Roma!
3: Chama o William Santos, chama, meu filho!
0: 9-8-409-6019. Que cor que une mãe e filho? Que cor é essa que une mãe e filho?
4: Você não sabe que eu sei.
0: Oi!
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0: Fala, Márcio!
1: É a coruja.
0: A coruja.
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0: Não é.
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0: não é coruja.
5: Está

0: 14, bom dia.
1: Mas vejo seu olhar. 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
0: Messias.
2: A cor que une mãe e filho é a cor vermelha, a cor da paixão.
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0: Esqueçam essa história. Não vai rolar.
3: Mas tu é feio demais.
0: Ah,

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0: Buga, vamos nós!
1: Bora dar boas risadas com a amiga Evani?
0: Bora!
1: Escute essa!
0: Evani!
2: Um cara triste fala pro amigo: sabe, os meus clientes crescem todos os dias. E o amigo responde: mas isso é bom, não precisa ficar triste. O que você vende? Roupa de criança.
0: É, perde muito. Vai comprando número maior, vai crescendo a loja, junto com as crianças.

0: 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Amor e Amizade, na rádio que mais dá prêmios no Brasil, Dona Guga.
1: Falando nisso, quando começa o festival da Air Fryer?
0: Calma. Que agonia, mulher bonita, que agonia. Temos aqui primeiro uma garrafinha térmica personalizada Nativa. Aguarde, o festival da Air Fryer vai começar. Calma. Temos que passar primeiro os preparos. Bora.
2: Quando estou viajando, cruzando campos...
0: Qual é a cor que une mãe e filho? Qual a cor que une mãe e filho? É de Leuza, bom dia.
3: Bom dia, Jones. A resposta da charada é a pimenta, porque a mãe é calma, então é o verde da pimenta. E a filha é agitada, é o vermelho da pimenta, quando tá mais madura.
2: Criança, a minha infância...
0: Minha filha, o que é que você toma no seu café da manhã? Paulo Roberto!
4: A resposta da charadinha de hoje é o cordão do fio de ferro.
0: Do fio do ferro. Tá bom. Madalena.
5: A cor que une mãe e filho é a cor vermelha.
0: Querida, já foi essa, né, Estão?
2: Vida triste ou vida alegre.
0: Tá longe.
2: Vida sorrindo às vezes.
0: Xlene.
6: Que une mãe e filho é a cor de rosa.
0: Não.
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0: Bruna!
7: Por aí eu não sei, mas por aqui é a cor da cera pra levar menina na escola.

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30: Dona Guga, estamos aqui. Vamos com mais uma piada, bora?
25: Bora com a Tânia.
30: Tânia.
31: A professora pergunta para o Joãozinho depois da prova. Joãozinho, e aí, como foi a prova de geografia de hoje? Ah, professora, foi igualzinho o Polo Norte. Igualzinho o Polo Norte? Como assim, Joãozinho? Ah, professora, tudo abaixo de zero.
30: Abaixo de zero. Mas não é nem zero. Ah, que situação.

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1: Hoje
0: você vem, dizia.
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2: Nativa 11 para 7, horário de Brasília. Começam hoje os jogos de volta das quartas de final da Copa do Brasil. Primeiro confronto, Atlético Cruzeiro, 9 da noite. Arena MRV em Belo Horizonte. Primeiro jogo foi empate. Quem ganhar leva, nem que seja nos pênaltis.
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0: A Nativa é muito mais emoção de Marília. Não era pra ser assim. Ó, oh, chegou Vanderlei no pedaço. Vanderlei, bom dia, Vanderlei. Chega, Vanderlei, bom dia, Vanderlei.
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0: Paraty é muito mais alegria de Rio Negro e Solimões. Chitãozinho Chororó. Deixei descer cowboy por ela e acabou, Dona Guga.
1: E terminamos com estilo, né, amigo?
0: Muito estilo. Estiloso demais. Bora. A garrafinha térmica personalizada Nativa saindo agora para você que participou da charadinha do dia. E veio responder. Qual a cor que une mãe e filho? Qual é a cor que une mãe e filho, Ulisses?
2: Respondendo a charadinha de hoje. Qual a cor que une mãe e filho? É a cordão umbilical.
0: É a cordão. Aê! Ulisses Comide Neto. Cordão umbilical. Unimã. Unimã e filho. Parabéns, Ulisses. Ganhou a garrafinha térmica personalizada, uma graça. É toda sua, bebê suavinha, seu cafezinho quentinho. Muito obrigado por participar deste incrível programa que volta amanhã. Sempre 6 da manhã, depois do Forró Nativa com música e alegria. 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
1: Cadê as morenas da Nativa aí?

Nativa, bom dia. 7:05, então, daqui a pouquinho, um jogo das bolinhas. Tem bolinha laranja, tem bolinha marrom, bolinha cinza, dourada, tem bolinha preta. Você vai escolher ao vivo daqui a pouquinho na participação no nosso zap 9198-409-6019. Diz aí, como é que você tá? Você tá bem? 9198-409-6019. Excelente. Terça-feira, você que é muito mais nativa.

0: E aí, meu bem? Bom dia!
1: Mensagem para um dia melhor.
0: A verdade dói, mas o caos de algo que chegou ao fim não é o fim, não é o seu fim. Superar não significa esquecer o que passou, mas olhar para suas cicatrizes e entender que você sobreviveu. Quando o amor próprio fala mais alto, a ilusão perde as forças. É doloroso aceitar a realidade de frente, eu sei, mas escolher a verdade, por mais difícil que ela seja, é o único caminho para se libertar. Você é muito mais forte do que a tempestade que tentou te arrastar, o furacão que tentou te levar, da enchente que tentou te afundar. Saiba, o caos passa, a poeira baixa e você permanece.

0: Pois não, Núbia, diga, meu bem.
1: Bom dia, Nativa. Meu nome é Núbia e eu quero participar do jogo das bolinhas. Um beijo, Nativa.
0: Beijo, Núbia. Tá inscrita, é? Daqui a pouquinho, bolsa transversal personalizada. Ó, apresentando o dia 9198-409-6019. Inscrições abertas. Jogo das bolinhas no ar daqui a pouquinho. É só chegar por aqui.

0: Nativa 729, horário de Brasília. E aí?
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0: Aratiba é muito mais, emoção é Eduardo Costa, pronto, falei. Falei pro Carlos, falei pra Natalina, falei pro Rogério. Falo bom dia pra Neuza Maria, pra Carla e pra quem tiver na sintonia. E falo que daqui a pouquinho o Jogo das Bolinhas dá um presentão, a Bolsa Transversal, bem legal.
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0: Você já mandou o seu bom dia pra Nativa hoje? Ai, que coisa, hein? Mande, mulher. Venha, homem.
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4: Muito bem, cofre da Nativa acumulado, chegou a hora da gente passar as combinações para você. Primeira, direita 25, direita 25 a primeira, direita 38 a segunda, direita 38 a segunda, anotou aí? Esquerda 83, as três combinações, R$ 1.500, boa sorte para você.
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7: Nativa. Hora do nosso Jogo das Bolinhas. Bom dia pra Núbia.
9: Bom dia.
7: Seja bem-vinda, Nativa. Núbia, tudo bem, querida? Como é que vai?
9: Tudo ótimo, tô mega feliz por ter sido escolhida, obrigado!
7: Foi sorteada pra brincar no Jogo das Bolinhas, de nada. Vou ganhar uma bolsa transversal personalizada, linda da Nativa, é só escolher uma bolinha e sair cantando. Bora, bolinha...
9: Ai, eu quero.
7: Laranja.
9: Eu gosto.
7: Bolinha marrom, bolinha cinza, bolinha dourada, bolinha preta, escolha uma.
9: Eu quero a bolinha dourada.
7: Lá vem o povo querendo bolinha dourada. Vão gostar de ouro assim lá longe, tá doido?
8: Bolinha dourada.
10: Continue cantando.
7: Continue cantando. A bolinha dourada é sempre a bolinha da música. Tá preparada?
9: Estou.
7: A música vai parar e você continua.
9: Tá bom.

0: E aí?
1: Tô com... Eita, Johnny, tu vai escolher, Johnny?
0: Eu? Você escolhe a bola dourada, a música toque aí. Eu não tenho nada a ver com essa história. Eu vou repetir. Pode ser?
1: Pode.
0: Bora lá, música de novo.
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0: Eu tô ligando, nem ando. Tem a dor, não. Não, nada.
1: Não, nada, Johnny. Ah, Johnny.
0: Eu não tenho nada.
2: Eu tô ligando, 62, 62 não chama. Ô, saudade.
1: Ô, saudade.
2: A morena.
1: A morena. Morena.
0: Agora não vale mais. Aí não vale. Ah! Mas que coisa.
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0: Mania de escolher bolinha dourada da Anis.

0: Muito mais, Luan Santana, Rick Martin, estranho.
1: Oi, Jones.
0: Estranho ele aparece.
1: Já cheguei.
0: Fala, GG.
1: Antes de você me dar bom dia, eu já fui dando bom dia já.
0: Tô vendo, rapaz.
1: Tô ocioso.
0: Estranho é quando a gente começa a encarar umas realidades, tomar remédio. E a coisa não melhora. No começo melhora, mas depois o corpo fala, não, tô acostumado com esse remédio aqui.
1: Nem faz mais efeito, né?
0: Não faz mais efeito.
1: Pois é.
0: De tanto que o corpo acostumou. 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

Ativa 2 para as 8, Tribunal Superior Eleitoral, TSE, começa a julgar uma ação que pode definir regras para o uso de deepfakes nas eleições. O caso envolve um vídeo produzido com inteligência artificial e a decisão deve estabelecer limites e possíveis punições para o uso desse tipo de conteúdo nas redes sociais, nas campanhas eleitorais. Os vídeos falsos de IA.

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1: A Nativa é muito mais amor de Ed Brito e Samuel, toda mulher. Tudo bem? Muito obrigado pela companhia de sempre. Que divertido estar com você numa manhã mais do que especial. Que bom contar com seu carinho, sua audiência, a sua parceria nesse dia. Fique com a gente. Aqui é especial. Aqui é Nativa, meu bem.

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0: Bom dia, Nativa!
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0: 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Você é de Itapevi?
2: Sim!
0: 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Na sua casa. Tem base uma coisa dessa? 9198-409-6019. Vem, Itapevi, vem.

0: Nativa 8:16, bom dia, Vani Cleide.
1: Um bom dia para nós, que seja um dia abençoado. Beijos, Nativa.
2: Vocês estão falando besteira.

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Diego Vitor Hugo, moça pra casar. 8h19, bom dia. Temos camiseta, temos ingressos pra festa do peão do Taboão. Show de Matheus e Cauã. Quem gostaria? Eu! 26 de setembro é sábado. Festa do Taboão tem Matheus e Cauã. Você vai dizer que música de Matheus e Cauã você mais gosta e cante um pouquinho. Eu sempre peço pra cantar. É porque assim, falar é fácil, cantar é mais complicado. Então você vai dizer que música você gosta e vai cantar, já que você gosta. Já que você é fã de Matheus e Cauã.

0: Pode ser assim? Ótimo. 9198-409-6019.
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0: Granadão Centro Automotivo, que fica na Zona Leste, está com duas oportunidades. Uma para mecânico e outra para auxiliar automotivo. Os interessados podem entrar em contato através do telefone 29588132. 29588132. Bora trabalhar.
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0: Eita, essa chuva pede um cafezinho gostosinho com leitinho. Mais café, menos leite, por favor.
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0: Que demais, Nativa, que demais. 8h26, bom dia. 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
0: É. 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

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Murilo Rufi, Saudade Estranha. Cofre da Nativa. Tô ligando no cofre hoje, cenzão. Saiu ontem, que bonito ontem, né? As meninas ganhando cofre em sociedade, que bonitinho. Vamos pra hoje, pode ligar. Alô? Nada? Vamos de novo?

0: No momento, o número chamado encontra-se desligado ou fora da área de cobertura.
1: É a chuva. Janine Andrade Moreira, Parque Arariba. Janine. Deu certo não, meu bem. Quem sabe da próxima?

0: Ativa muito mais, Guilherme Benuto e novidade, eu duvido. 8h39, Thiago Rocha na área. Bom dia, Thiago.
1: Bom dia, seu Jones. Bom dia pra você, bom dia pra todo mundo que tá ouvindo a Nativa nesse 1º de setembro. Olha, já vamos falar de um relacionamento. Casal famoso termina, tudo certo, partilha dos bens, aí vem o problema. Só que tem condomínio pra pagar. Já estão devendo quase 700 mil reais.
0: Nossa.
1: E o imóvel ainda tá nessa batalha judicial. Eu vou contar pra você quem tá vivendo esse rolo já já, peraí.
0: 700 mil? Mais caro que o apartamento.
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0: Com o Thiago do casal, situação delicada, complicou, né?
2: E tanto, seu Jones, problema e tanto pro ex-casal Joel Michimbinha, viu? Ixi. E tudo por conta de uma mansão em Ananindeua. Tempos atrás, rolou um zum-zum-zum que tanto a Joelma quanto o Chimbinha teriam perdido a casa para um agiota. O Chimbinha tratou logo de desmentir essa história, falou nada disso, e a Joelma também entrou no assunto falando, olha, ele não pode fazer nada com a casa porque a casa ainda não participou da partilha, ou seja, metade dessa casa é minha, metade dessa casa é do Chimbinha. Só que agora a situação se complicou. Por quê? Parece que eles estão devendo exatamente R$ 797 mil do R$ 254,68. Tá. Isso são encargos condominiais, despesas de processo, ou seja, tem essa bucha para resolver e daqui a pouco, ao invés deles partilharem a casa, eles vão partilhar a dívida, você não acha?
0: Tô achando também.
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0: Homem, vendam logo esse negócio, paguem essa dívida aí, metadinha que sobrar para cada e tá tudo bem.

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0: Temos camiseta e ingresso pra ver Matheus e Cauã, festa do peão do Tabuão. Dia 26, sábado. Você gosta de Matheus e Cauã? Que música você gosta? Cante um pouquinho.
3: Jones, eu gosto do Nosso Santo Bateu. O Nosso Santo Bateu. O amor da sua vida sou eu.
0: Viviane de da Silva, Diadema. Alô, Diadema. Viviane. Cantou bonitinho, ganhou os ingressozinhos e a camisetinha. Central Plaza Shopping, Estação Tamanduá. Show é dia 26. Sabe, tá longe, né, mano?

0: As últimas da hora.
1: Devido a problemas no sistema de energia, os trens da linha 12 Safira estão circulando com velocidade reduzida e maior tempo de parada entre as estações Brás e Calmon Viana. Equipes de manutenção trabalham para resolver a situação que já provoca um caos na região. Começa hoje o prazo para micro e pequenas empresas optarem pelo Simples Nacional 2027. A adesão ao sistema, que permite o pagamento unificado de tributos, pode ser feita até o dia 30 de setembro pelo portal do Simples Nacional. Está aberto o período de matrículas de novos estudantes na rede estadual para o ano letivo de 27. Pais, responsáveis legais e estudantes maiores de 18 anos podem fazer a inscrição até 18 de setembro, presencialmente na secretaria de uma das escolas estaduais, nas unidades do Poupa Tempo ou pelo site SED, S-E-D, Secretaria de Educação, sede.educacau.sp.gov.br.
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21: Bom dia.

0: José. Me conte, José. Bom dia, garoto.
1: Oi, Johnny Mendes. Eu sou o José.
0: Fale mais, José. Cadê você? Sumiu, José. José! Rapaz, José ficou morto. Vem cá, José. Fale aqui, vai.
1: Oi, Johnny Mendes. Eu sou o José Alves, aqui de Itapevi. Tô recebendo a visita da Nativa. E tô muito feliz com os prêmios que eu recebi, uhum, o ferro de passar e a camiseta da Nativa que eu tanto tava querendo.
0: Olha.
1: Muito bom, Johnny Mendes. Tô feliz demais. Quero mandar um beijo para todo o pessoal da Nativa, todos os ouvintes, pra Gi, pra você e todo o pessoal bacana aí da Nativa FM, tá bom? Tô muito feliz. Obrigado.
0: Eu que agradeço, rapaz. Tudo de bom. Aqui.

0: Nativa é muito mais um Gingado e Alegria de Mari. Mari Fernandes, telefone sem fio. Fala, GG.
1: Opa, voltei, Jones, tudo bem?
0: Tudo bem, trouxe novidades pra gente, GG?
1: Sim, sim.
0: Do que vamos falar agora,
1: GG? Com esse climinha gostoso, Jones, muita gente, você sabe, né? Quer ter aquela intimidade.
0: Aconchego.
1: Aquele aconchego.
0: Cobertorzinho de orelha.
1: Cobertorzinho de orelha.
0: Cobertorzinho.
1: Só que aí é o seguinte, às vezes é aquele distanciamento, né? 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

0: Ela tira muito mais música sertaneja. Juan Leandro, Danilo e Davi, fofoca do ano. Tem mais fofoca daqui a pouquinho com o Thiago Rocha na volta. Tem live no Instagram também pra gente participar. É só ficar aqui.
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0: E tem prêmios aos montes, promoções, as melhores. Só participar, meu bem.
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Ela tinha muito mais. Jean, Giovanni, Bruno e Marrone, me faz te odiar pra ver se eu te esqueço. Vou ligar pra dar dinheiro hoje semzão, porque saiu ontem, né? Bora, povo da live, bora, povo da live. Chega aí pra ganhar ingresso pro Circo Abracadabra. Pro Circo Abracadabra. Oi, não deu? Estranho? Vamos de novo.

0: Lúcio Carvalho Cardoso em Budas Artes.
1: Acumulou!
0: Deixa eu acumular, meu amigo. Lúcio Carvalho. Tchau. Duzentão pra amanhã, Brasil.

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1: Ô, seu Jones, muito bom dia pra você novamente. Agora às 9h41. Bom dia pra todo mundo que está no arroba Nativa no Instagram, na nossa live também. Mas eu vou falar pra você que a Fazenda vem aí e eu acabei descobrindo dois nomes de confirmados que, claro, a Record não vai falar. Eles também não vão confirmar. Mas aqui na Nativa eu conto já já.
0: Eles que não falem, a gente fala.
1: É claro.
0: A gente vaza.
1: Bocudo.
0: Bocudo, a gente fala mesmo.
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7: Vamos lá, Tiago.
9: A Fazenda estreia na próxima semana, seu Jones, e as especulações começam a aumentar, porque todo mundo quer saber se essa edição os famosos serão bons. Bom, tem uma ex-apresentadora da Globo,
7: sim,
9: a Maíra Sharkin, que é ex-apresentadora do Video Show, e também um outro ator que fez Chiquititas. Tem sempre a cota das novelinhas infantis. Dessa vez vai ser o JP de Chiquititas, que fez Sinfonia também. Esses nomes também foram dados pelo Flávio Rico. Agora a gente está esperando o que vai acontecer. Se for lá para virar um convento de freira, é melhor não ir.
7: Mas famoso assim não vai ter, não?
9: É, na próxima edição.
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9: Eu vou contando.
7: Ano que vem tem Fazenda com o Tiago Rocha, muito show.
9: Não, não.

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0: Camiseta Nativa e os ingressos para curtir o Circo Abra Cadabra. O Circo Musical Dedé Santana, comemorando 90 anos. Diego Hipólito também é apresentador. É pro dia 4, sexta-feira, 7h30 da noite, na Arena Sabesp, ali no estacionamento do Moca Plaza Shopping. Circo Abra Cadabra. Ô, Tiago,
3: tô aqui.
0: Nós tivemos aqui, durante um período, um programa de TV que era um grupo de pessoas em que o Dedé fazia parte.
3: Ah.
0: Nós tínhamos também, e temos ainda, uma ginasta irmã de Diego Hipólito.
3: Ok.
0: A pergunta na live é: qual o nome do grupo do Dedé?
3: Família Trapo.
0: Não, que Família Trapo. E da irmã do Diego Hipólito? Marisa.
4: Bom dia, Jones. O Dedé Santana fazia parte dos Trapalhões. E o nome da irmã do Diego Hipólito é Daniela Hipólito. Beijos, Nativa.
3: Oh. Ah, tá vendo? Tá vendo?
0: Marisa sabe mais que nós. Marisa de Oliveira Pereira, de São Miguel Paulista. Os Trapalhões. Dedé Didi Mussum e
3: Zacarias.
0: Daniela Hipólito, irmã de Diego Hipólito, ginasta campeã.
3: Orgulho
0: nacional, cheia de medalha. É isso, então Diego e Dedé estão também no Circo Abra Cadabra. Ô Marisa, venha buscar os seus ingressos, é sexta-feira. Aliás, não precisa buscar os ingressos, é nome na lista, tá?
3: Olha!
0: É chique, o nome já vai estar lá. Aí a camiseta você retira.
3: Ok.
0: Central Plaza Shopping, na estação Tamanduateí. Nós estamos aqui.
1: Porque aqui é Nativa! Aqui é Nativa!
0: Quem é essa?
1: Eu,
0: de onde ela saiu?
5: Deixa eu falar.
0: Fale o que você falar.
5: Bom dia, meu povo lindo, maravilhoso.
0: Bom dia.
5: Hora da festa.
0: Do Neida, ela surge como se fosse uma Ana Castela.
3: Parabéns.
0: Do pulando do

0: Parabéns!
1: Gislaine, hoje é dia da bailarina.
2: Ai, meu sonho era ser bailarina, gente.
1: Não realizou por quê?
2: Então, eu nunca...
1: Não tinha talento.
2: Não tinha dinheiro pra comprar sapatilha, não tinha curso de graça.
1: É caro ser bailarina, né?
2: É caro ser bailarina.
1: Ser radialista é mais barato, né, mano?
2: Tem muitos projetos hoje, né? Mas na minha época,
1: quer estudar, vai lá pra Joinville.
2: Mas nunca é tarde, viu? Deixa eu me aposentar, você vai ver. Bailarina, vovozinha bailarina.
1: Você acha que o seu joelho vai aguentar?
2: Ah, tem isso também, né?
1: É.
2: Parabéns a todas as bailarinas que encantam.
1: É difícil ficar com a ponta do pé com aquela sapatilha.
2: É difícil, é tão bonito, né? Parece que elas pontuam.
1: Panturrilha.
2: Acho lindo as crianças com o coquinho, aquela roupa, coisa mais fofa.
1: Dia do profissional da educação física.
2: Parabéns para todos vocês que nos ajudam sempre.
1: Dia do médico endocrinologista.
2: Nossa, bom também, hein?
1: Precisando voltar lá, rapaz.
2: É, tem que ficar acompanhado, viu?
1: São 6 meses que eu não vou.
3: Dá um abraço pro meu, doutor Rogério Padovan, já que é dia dele. Parabéns, doutor Rogério.
1: Aniversário da cidade de Mogi das Cruzes.
2: Aí, Mogi!
1: Caminho de Tiago Rocha.
3: É, um abraço a todos os mogianos, pessoal de Biritiba, o Sul, Biritiba Mirim ali.
1: Conhece a Estrada do Sol na palma da mão.
3: É, seu Jorge.
1: Juliana Lohmann é atriz, 37 anos, fez um bocado de novela?
3: Fez Começar de Novo, lá em 2004 ela fez a Teca, mas mais recentemente, seu Jones, ela fez Joia Rara, aquela novela que foi um sucessão, ela fez a Belmira.
1: A Belmira, parabéns pra Juliana Lohmann. Jennifer, o nome dela é Jennifer. Miranda Souza de Osasco, Ricardo Bezerra da Silva do Lausanne Paulista, Ana Cláudia Souza de São Bernardo do Campo, tudo de bom.
2: Oi, Vilma Rosa e Corda da Bela Vista, José Elias de Sobral da Vila Formosa, Graziele Aparecida Amorim Silva tá no centro comemorando com a gente.
1: Você não vai falar que a Vilma tá com a corda toda, não.
2: Eu não ia, né?
1: Soraya Jader Souza Vila Gilda, Wendel Ribeiro de Souza de São Bernardo e Laila da Silva Sossa.
2: Parabéns,
1: é de Mauá.
2: Parabéns pra mãe que mandou um trava-língua pra menina, né?
1: Acho que ela fez de propósito.
2: Eu também acho. Laila.
1: Quero ver apresentador falar esse nome.
2: Oi, Lilian Cristina do Nascimento. Chegou o seu dia também. Ela tá no Jaguaré. O Vitor Martinez Aracati em Suzano e Aparecida Canuto da Silva, Cidade Dutra.
1: Também da Cidade Dutra, Raimunda Amélia da Silva. Será que são parentes?
2: Será?
1: Antônio, não sei.
2: Vamos lá, que tem festa.
1: Antônio José Cardoso Alves é de Perus e Mariana Alves da Silva Taboão de la Sierra.
2: Alô, Barra Funda, aniversário da Michele Barbosa Dantas, a Irene Ribeiro tá na Praia Grande, que delícia, hein? Comemorando, agradecendo, olhando pro mar, e tem a Brenda Gonçalves dos Santos de São Bernardo do Campo.
1: Pulou, né? Vou eu aqui, ó. Antônia Fernanda Rodrigues Martins, Itaim Paulista, Adriana Teixeira Santos Souza de Osasco, Jussara Costa da Penha,
2: Alexandre Barros da Silva dos Jardins, Wilson Vargas La Fuente em Buguaçu e Sandra Regina Rodrigues de São Mateus.
1: Aquele exame de vista já
2: tá acontecendo
1: na hora.
2: Hoje.
1: Tá na hora de voltar. Se eu tenho que ir no endócrino, você tem que ir no
2: hospital.
1: Felipe da Silva Jaraguá, Francisco Luiz de Oliveira de Mauá, Raimundo Messias Silva Carapicuíba, tudo de bom.
2: Tem aniversário de casamento, adoro que vocês vêm comemorar com a gente também. É Fernando Teles e Clarissa, 14 anos, bodas de Martins.
3: Parabéns, Teles.
2: Que bonitinho, Fernando Teles, Clarissa, um beijo pra vocês, viu? Comemorando sempre com a Betina, família feliz, viu?
1: Fernando Teles está apresentando Love Songs.
3: Vocês
1: hoje tem declaração?
3: Oh, claro!
2: Ah, pode ter, a Clarissa merece.
1: 10 da noite, todo mundo ouvindo aqui pra ver se Fernando Teles faz uma bela declaração.
2: 14 anos já?
1: 14 anos pra Clarissa, se não tiver declaração apresentando o programa romântico.
3: Ah, tá fora, tá fora.
2: Vai perder a estrelinha, hein?
1: Nem entra em casa. Dorme na patinete, amigo. Não vem não, pá. Parabéns, casal. Tudo de bom. Felicidades. Ô, Thiago.
3: Oi.
1: Estamos assim. Estamos há 5 dias.
2: Gente.
1: Sem fada neste programa.
2: Atenção, fãs da fada. Atenção, ouvintes. Preciso de força na nossa campanha.
1: Nada.
2: Ela quer sair da caixa.
1: Fica lá na caixa.
2: Já ela dá um bom dia.
3: Não há necessidade.
2: Só fazer um blim, blim, blim, blim.
3: mandou ela trabalhar no Globo Rural. Isso. Olha, nós estamos aqui na roça de cana. Aí ela dá parabéns.
2: Que chato. Pede. Ô, gente, vocês precisam mandar o aniversário
0: trabalhar
2: das crianças.
0: Zora e Onara lá na Excelsior.
3: Isso.
2: Máquina do som. Ela vem. Bonitinha, isso. Quer contar as coisas da Padolana.
3: Não há necessidade.
0: Não precisa. Vamos dar o Kit Kim. Pães vai. Pães variados e sem Deus ouvir nossas preces.
3: Amém.
0: Sem salgados, que deliciosos pães e bolos, um sabor especial para cada momento.
2: Tô triste, Thiago Rocha. Fala você.
0: Fala você,
3: Thiago. É pra ela. Do final do telefone, 3427, ela mora em São Mateus, e a Sandra Regina Rodrigues. Yeah! Parabéns, Sandra.
0: Sandra!
3: Sandra tá vibrando duas vezes, porque ganhou o kit, porque não tem a fada.
2: Ai, ela queria que a fada falasse o nome dela, tenho certeza.
0: Você é sua neta, ela,
2: é
0: fada?
2: É minha neta.
0: Tô vendo que é.
2: Eu
0: tá
2: sou madrinha.
0: Tá defendendo por quê? Você é fada. Você
2: fada
0: é madrinha da fada.
2: É isso.
0: Ok. Sandra, querida, não se importe. Você vem buscar o seu kit Central Plaza Shopping, 5 dias úteis, documentinho na mão, fala, é meu aniversário.
2: Gravem vídeos, viu, gente? Que eu tô amando ver os vídeos de vocês, pegando os prêmios.
0: E marquem @ThiagoRochaBR.
3: Pode marcar que eu reposto.
0: TH, manda lá tudo pra gente aqui bonitinho, tá bom, Sandra? Aguardamos sua visita, parabéns pelo seu dia. Faça como Sandra, manda um e-mail pra cá.
2: aniversariantes@nativa.com.br. Coloca lá. Bom dia, boa tarde, boa noite. Nativa, comemora o meu aniversário. É, nome completo, data do nascimento, seu bairro e o telefone pra contato, porque se você ganhar o Kit Kim, recebe a nossa ligação, né, Ti?
3: Claro, então não vacila, manda esse e-mail pra gente, aniversariantes, com S no final, @nativa.com.br.
0: Querida, não improvisa, porque sai do texto aí...
2: Deu tudo certo. Pra mim ficou perfeito.
0: Capricha aí, aniversariantes.
3: @nativa.com.br.
0: A gente posta tudo depois no facebook.com/nativa. Vai lá, mas tem que mandar um e-mail, tá? Pra gente cantar parabéns. facebook.com/nativa. Terça-feira,
3: 1º de setembro, seu Jones.
0: Dia de soprar canela.
2: Já foi, hein? Façam seus pedidos. Energia positiva no ar, meu povo.
0: Ah, pronto. Vai você também com Zora aí, Ana.
4: Oi, Gabriela. Parabéns.
0: Vai.
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0: Era uma noite fria. O café da esquina estava quase vazio, restando apenas duas pessoas numa mesa ali perto da janela. Natan e Elisa. Entre eles, um silêncio pesado, desconfortável, se arrastava por semanas, semanas, alimentando por mal-entendidos, orgulho, briga boba. Natan olhava para sua xícara enquanto Elisa encarava a chuva do lado de fora. Quem nunca? Nenhum dos dois queria dar o primeiro passo, com medo de ferir ainda mais o que restava daquela amizade, daquele carinho. O garçom, percebendo o clima, trouxe um bule de chá quente e disse assim: às vezes, as palavras certas são o melhor cobertor para o coração. Mais silêncio. Incentivado pelo comentário, Natan esperou um pouquinho, respirou fundo, olhou para Elisa e quebrou o gelo. Eu sinto falta de rir com você. Elisa desviou o olhar da janela. Surpresa. A guarda dela começou a baixar. Nos minutos seguintes, o que era um abismo virou uma ponte. Eles começaram a falar, expressaram suas mágoas, ouviram as justificativas um do outro e perceberam que a maior parte do problema tinha sido criada pela imaginação, pela falta de clareza, de conversa. À medida que o chá esfriava, a relação esquentava, provando que uma boa conversa sempre resolve tudo.

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0: Fala, time, muito mais alegria de Zé Vaqueiro cantando com...
1: Natan com Zé Vaqueiro, amor.
0: Ah, é Natan mesmo?
1: É Natan com Zé Vaqueiro.
0: Ah, eu falei
1: esse encontro maravilhoso.
0: Aproveita que eu tô indo embora, um beijo a todos e até amanhã.
1: Eu quero aproveitar pra mandar um beijo pro José, que recebeu Nativa na sua casa, me mandou um beijo e é claro que eu tava dando carona pra você e pra Nativa.
0: Oi, José, ouviu, José?
1: Eu amo ouvir quando vocês mandam um beijo pra mim.
0: Eu ouvi, José.
1: Obrigada, viu, meu amor? Bom dia.
0: Beijo a todos e até amanhã, hein?
1: Já vai?
0: Tchau, eu vou.
1: Vai lá que seu cafezinho tá prontinho. Ih, ali,
0: papai,
1: servido.
0: Tchau.
1: Tchau.

0: saúde e muitas realizações pra todos nós, combinado? Dinheiro eu tenho pra te ajudar. Você aceita R$300 aqui acumulados na seguidinha milionária? Fácil de levar esse dinheiro, hein? Só anotar as 10 músicas a partir de agora, direitinho, do jeitinho que você vai ouvir aqui na sua nativa. Finalzinho eu te ligo, você fala tudo certo e a gente faz festa. Trezentão na mão.
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dia pra você, anotando direitinho aí as músicas da seguidinha. Tá boa sua terça-feira? Sempre pode melhorar, né? R$300 acumulados na seguidinha. Vamos pegar esse dinheiro? Música 4 chegando agora.

0: A Nativa é tudo e muito mais emoção na sua vida. Ai, que lindeza a nossa seguidinha, né? Música que toca o coração, que alegra o nosso dia, a trilha sonora da vida. E ó, além de sentir todas essas emoções, você anota as 10 músicas e pode ganhar R$300. E aí vem a alegria total, né, meu amor? Porque ó, trezentão, chegando assim no começo do mês, salva a vida.
1: Claro que salva, Gislaine Martins,
0: cê
1: tudo
0: fez
1: bem?
0: Tudo bem, você fez uma cara de, ai, que eu com trezentão assim de presente.
1: Já ia arrebentar hoje com esses trezentão, já ia.
0: Vamos começar a pagar as contas, né, que o mês nem começa, os boletos já estão lá.
1: Aproveitando, Gislaine Martins, quero lhe fazer uma pergunta.
0: Diga.
1: Você acredita na crise dos 7 anos?
0: Eu acredito, viu?
1: Pois bem, mais um casal terminou depois de 7 anos. Eu vou contar pra todo mundo, você aí de casa, você que tá escutando a gente, pelo carro, em casa, no trabalho, manda um zap pra cá, você acredita? 9198-409-6019.
0: É, e conta se você já passou por isso também. É, no relacionamento, a crise dos 7, na vida, pra mulher...
1: Dos 77.
0: As crises dos 30, Jesus!
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0: Quero saber essa fofoca.
1: Ô, Gislaine Martins, então vamos falar da crise dos 7 anos.
0: Ai, meu Deus, quem tá passando por isso?
1: Muita gente mandou zap aqui na Nativa, falou que de fato acredita e acontece. O Pedro Scooby, que tá na dança dos famosos, ele terminou com a Cíntia Dicker.
0: Não acredito.
1: 7 anos de relacionamento, são pais da Aurora. E com um detalhe, viu? O casamento terminou em junho desse ano, só que eles mantiveram as aparências. Ficavam, inclusive, postando essa coisa toda, só que os indícios ficaram mais claros depois da estreia do Pedro Scooby na Dança dos Famosos, porque os participantes que não são solteiros levaram os seus pares no bastidor e justamente Pedro Scooby não levou.
0: Ai, que pena. E olha, é verdade, hein? Quanta gente falando, eu acredito, eu passei por isso, eu tô passando por isso.
1: É por isso que eu não me relaciono, porque vai chegar nos 7 anos, vai terminar e eu não quero
0: não
1: chegar ali.
0: Não pode pensar assim, não. Não acontece com todo mundo, vai.
1: Aí, então tem uma chance.
0: Tem uma chance.
1: Oh, olha, mais uma chance eu tenho à tarde também. Espero todo mundo aqui. Um golinho da
0: isso.
1: tarde.
0: Eu e Anjinho Gabriel estaremos loucos pra fazer mais fofoca com você.
1: Eu também. Um beijo, Gi.
0: Beijo.
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0: Marcelo.
1: A Nativa é muito mais música sertaneja na seguidinha. De conferir as 10 músicas da seguidinha. Se anotou tudo direitinho, vai levar R$300 de presente. Ei, coisa boa! Inácio, bom dia!
2: Bom dia!
1: Tudo bem, Inácio?
2: Tudo bem, melhor agora, né, Gui?
1: Ei, meu bem, seja bem-vindo!
2: Obrigado, Gui, obrigado.
1: Como é que tá essa terça-feira aí, amigo? Me conta.
2: Gui, tá uma chuva aqui em Osasco, aqui no trabalho.
1: Alô?
2: Uma correria.
1: É mesmo? O que que você faz?
2: Ah, eu sou operador de máquina de topo.
1: Ah, entendi.
2: E hoje foi dia de testar uma cor diferente aqui, aí foi mó corrido.
1: Oh, meu Deus do céu, mas fez tudo direitinho, né?
2: Tudo bem, hoje tá tudo tranquilo.
1: Olha, Inácio, pra te consolar, vou falar, acho que tá chovendo em todos os lugares de São Paulo, viu, meu filho? Mas deixa a chuva, ó, limpa o ar, a gente respira melhor, as plantas ficam felizes, né?
2: Não é? Fica tudo mais feliz.
1: É isso, tem que agradecer também. E nessa correria aí do teste de máquina nova, você conseguiu anotar a seguidinha?
2: Gui, infelizmente eu já não consegui anotar a seguidinha. Fazer essa cor é muito chato, né?
1: Ah, que pena.
2: Saiu uma corzinha diferente, o cliente vai reclamar e aí já viu.
1: Não, tem que prestar bastante atenção. Já fico feliz que você pode ficar ouvindo a Nativa aí, meu amor. Ah,
2: a Nativa é sempre em primeiro lugar, sim.
1: Essa companhia aí vale ouro, vale a nossa camiseta de presente pra você, Inácio.
2: Opa, obrigado, hein?
1: Coisa boa, né?
2: Camiseta da Nativa.
1: Hein? Isso, lindona. 5 dias úteis pra você retirar no Central Plaza Shopping. Vem dar uma volta. Pega essa camiseta, sai desfilando por aí. E outro dia que tiver tudo assim mais organizado, mais calmo, você anota, se inscreve e de repente você vem ganhar o dinheiro aqui, tá bom?
2: Vai dar certo. Hoje foi meio corrido mesmo.
1: Tá bom. Não, mas tá tudo certo. Tudo certo, Inácio. Eu fiquei feliz de falar com você. Desejo que o dia termine bem aí, tá?
2: Amém, pra nós.
1: Um beijo, querido.
2: Obrigado, Gil.
1: Obrigada a você. Ai, gente, que fofo, né? Tava lá, máquina nova, tem que prestar atenção. Se dá errado, o cliente reclama mesmo. Concordo, Inácio. Vamos acumular, meu povo? Bora! R$400 pra amanhã. Ô, coisa boa, hein? Lembrando que na sexta-feira, seguidinha vai ser turbinada. Porque na sexta-feira teremos a cesta de produtos do X Supermercados. Acertou tudo? Leva o dinheiro e mais esse presentão. Trabalhar ouvindo a Nativa.

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2: 11:03, horário de Brasília. Bom dia, tudo bem?
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2: 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Uma mensagem para você lembrar que a vida é uma balança entre aceitar o que não podemos mudar e ter coragem para mudar o que podemos. A vida também é uma consequência de como encaramos as situações ao nosso redor. E são várias, né? Viver é acreditar nos sonhos, é renovar as esperanças, fazendo da fé a nossa inspiração maior. Viver é buscar nas pequenas coisas um grande motivo para ser feliz todo dia.

Eu amo estar aqui.

Vem falar de amor aqui comigo na sua Nativa. Pequenos gestos para demonstrar todo o amor para aquela pessoa que é especial na sua vida. Que tal mandar um recado hoje, hein? 9198-409-6019. Pode escrever o recado, gravar sua mensagem de voz. Para deixar essa manhã de 1º de setembro mais linda, mais leve, mais cheia de amor, vem ouvir essas músicas.

A Nativa é tudo e muito mais, um dos grandes sucessos do Roupa Nova. Meu universo é você. Toca direto no coração essa, né? Trilha sonora, então, para os recados apaixonados que já chegaram aqui no WhatsApp da Nativa. A Carla mandou pro Rodrigo. Me lembro até hoje da primeira vez que você segurou minha mão. Me lembro daquele frio na barriga que eu senti na hora. Algumas coisas mudam com o tempo, mas aquela sensação de estar perto de você continua aqui. Você me faz tão bem que é até difícil descrever. Te amo, viu? A Rosana mandou pro Paulo. Nossa história não começou com dinheiro, casa bonita ou vida fácil. Começou com dois jovens querendo ficar juntos e acreditando que seriam felizes. Hoje, percebo que conseguimos muito mais do que imaginávamos. Te amo para sempre, meu amor. Também tem recado aqui da Ivete pro Geraldo. Você foi a melhor coisa que aconteceu na minha vida. E depois de tantos anos, ainda tenho a mesma alegria quando vejo você sorrindo. Tenho certeza que isso é o verdadeiro amor.

A Nativa é tudo e muito mais paixão com Zé Neto e Cristiano. Amigo taxista, obrigada pela carona aí, viu, de todos vocês, dirigindo nesse momento, já esperando a história de hoje do Aconteceu Comigo, né? Hoje vamos conhecer a história da Dani. E tem muito a ver com muita gente, sem dúvida alguma, porque traz gente lá do passado. E a vida é sempre uma caixinha de surpresa. A gente fala muito isso aqui ouvindo as histórias, né? Vem ouvir o que aconteceu com a Dani. E aí, se você se identificar, vai sentir alguma coisa, vai querer mandar um recado pra ela também, a gente conversa na nossa live do YouTube, que é Rede Nativa Oficial. Não tá inscrito ainda no canal? Vai lá, rapidinho. Faz a sua inscrição, clica no sininho. Antes de começar a história, você já recebe a notificação e participa de tudo que acontece aqui na sua Nativa. Agora eu tenho um recado para entregar e é do Cauã para a Larissa. Eu poderia tentar explicar tudo o que eu sinto, mas eu acho que nenhuma palavra seria suficiente. Então eu prefiro demonstrar no dia a dia, cuidando de você, estando presente e fazendo o possível para ver o seu sorriso. Você sabe o quanto é importante para mim. Então eu espero que você nunca duvide do quanto eu te amo.

0: A Nativa é tudo e muito mais, essa saudade maravilhosa. Que viagem, hein? Vamos para 1975. A voz inconfundível, rouca, linda, de Rod Stewart. I don't want to talk about it. Eu não quero conversar sobre isso. Tem que falar, né? Sentimento, amor, gratidão. É sempre bom conversar. Uma boa conversa resolve muita coisa. Agora quero aproveitar que o Manolo chegou aqui para conversar com você sobre a sua saúde, sobre o seu sono, né? Sobre a sua irritabilidade. Tudo isso faz parte, né, Manolo? Bom dia.
1: Bom dia. Uma boa dica de saúde também é importante, né, Gi? Principalmente quando se trata de magnésio, que é um mineral muito importante. Você que está me ouvindo agora, preste atenção nesse recado, porque o magnésio, primeira coisa, energia, disposição, menos cansaço, menos fadiga. Você vai notar ao longo do dia que o magnésio, ele vai melhorar muito a sua produtividade. O teu dia vai render mais, evitando tanto a irritabilidade, o estresse e até mesmo o cortisol, que é o hormônio que deixa a gente em alerta, é um hormônio perigoso, que pode aumentar batimento cardíaco, pressão arterial. Hoje, você tem reparado que muitas pessoas estão sofrendo com problemas cardíacos?
0: Sim, verdade. E gente nova, inclusive,
1: gente nova,
0: né? Não tem a ver com a idade, na verdade.
1: É importante a gente cuidar, e o magnésio, ele melhora muito a saúde cardiovascular, melhorando o fluxo sanguíneo.
0: E a gente fala há tanto tempo aqui do magnésio quelato da Joy, eu sempre falo, né? 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Quer ouvir o áudio que a Marcela mandou agora aqui pra gente?
1: Ah, tem áudio?
0: Tem, vamos ouvir.
1: Vamos ouvir junto, que bacana.
2: Nativa, que é a Marcela, como a Nativa é uma terapia pra mim, eu quero compartilhar com vocês uma experiência da minha vida. Desde muito cedo, eu sofro com ansiedade. Fiz muita coisa para controlar. Eu não dormia quase nada, acordava de hora em hora, e isso mexia demais comigo. Depois do nascimento da minha filha, da Yasmin, eu ganhei mais de 15 quilos.
1: Nossa.
2: E a ansiedade só aumentou. Ouvi vocês falando da importância do magnésio e do seca-barriga. Liguei e ganhei o tratamento do emagrecedor. Gente, foi incrível a minha experiência. Eu já emagreci mais de 9 quilos. Gostaria muito de pedir mais um kit para dar sequência no meu tratamento. Resolvi mandar essa mensagem porque estou com medo de voltar à vida de antigamente. Preciso estar forte para cuidar da minha filha. Muito obrigada.
0: Ô, Marcela, obrigada a você, meu amor, por esse áudio tão importante. Eu brinco com o pessoal na live do Aconteceu Comigo, eu falo, vamos fazer a nossa Nativa terapia. Ela falou, a Nativa é a terapia. Porque, né, tá aí cuidando, distraindo, isso é tão importante. O seu pedido já está aceito, Marcelo. Se o Manolo não der, eu pago o kit para você.
1: Olha só que depoimento bonito, né, Gi? Ela não quer voltar à vida antiga, né?
0: Claro.
1: Quer continuar emagrecendo, perdendo peso, controlando a ansiedade.
0: Quantas mulheres passam por isso, né?
1: Não, e há muita gente que está ouvindo a gente agora tem esse problema de ansiedade. Então, olha só, você que está nos ouvindo agora, use o seu magnésio. Use o magnésio diariamente. Ele vai melhorar muito a sua saúde mental, melhora muito também, desincha o corpo e junto com o seca-barriga, Gi.
0: Nossa.
1: Olha, termogênico, acelera o metabolismo, tira a vontade de comer. É uma forma natural de emagrecer que tá dando certo, que funciona, Gi.
0: Importante o ponto que ela falou, né? Não dormia direito. Precisa dormir, gente. O sono tem que ser reparador pra gente acordar de bem com a vida, resolver tudo que a gente precisa. Então vamos fazer a promoção incrível agora?
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0: Isso,
1: Marcela. 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
0: Marcela.
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0: recado hoje vai pro meu marido Gilberto. Amor, obrigado por me fazer feliz todos os dias, por me fazer sentir especial. Eu quero viver a seu lado até ficar velhinho, porque você é minha alma gêmea. Te amo, te amo, te amo. Beijo!
1: Not Jesus.

0: A Nativa é muito mais saudade dele. Cristiano Araújo, você mudou. Pra fechar o nosso Te Amo Pra Sempre de hoje, tão lindo, gostoso, né? Obrigada pela companhia, pelos recados. Se é de emoção que você gosta, fazer o coração bater mais forte aí, vem ouvir a história da Dani, que vai começar já já. No YouTube, Rede Nativa Oficial.
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1: Hoje vamos conhecer a história da Dani. História que vem em forma de desabafo e pedido de socorro aqui para sua melhor amiga. Obrigada pela confiança, Dani. Tenho certeza que a gente vai conseguir acalmar o seu coração. Lembrando que a gente não domina os sentimentos, tem muita coisa que a gente quer esquecer, mas fica ali a nossa cabeça, né? E as indecisões sobre o que fazer. Só tem essa vida para viver, o que eu faço? Abro a porta do coração e deixo o amor do passado entrar? Você vai saber como tá a vida dela hoje, né? Há quem diga também que esse amor nunca saiu de lado, sabe aquele cantinho especial? Mas o fato é que a Dani não sabe o que fazer com os sentimentos. E ela escreveu pra gente pedindo conselhos. Vamos ouvir com atenção, depois a gente compartilha experiência e manda um recado pra ela? Na live do YouTube Rede Nativa Oficial ou aqui no 9198-409-6019. Como a gente faz todos os dias nesse horário, aquela nossa corrente de amizade. Há mais de 20 anos começou a história que mudou a minha vida. Era um namoro de juventude, daqueles que nascem inocentes e crescem junto com a gente. Durante 8 anos, eu amei profundamente um homem que, para mim, era o amor da minha vida. Eu e o Otávio sonhávamos tanto. Fazíamos planos. Acreditávamos que envelheceríamos juntos. Mas o tempo passou, a relação mudou e as traições foram destruindo a confiança. Assim, o nosso relacionamento chegou ao fim e a vida deu outro rumo pra gente. Eu morava no interior de Minas Gerais e tentei seguir em frente. Conheci outra pessoa, quis muito que desse certo na tentativa de preencher o vazio no meu coração para esquecer aquele amor. Mas não consegui. Por mais que eu tentasse, meu coração continuava preso ao passado. Decidi mudar de vida e fui morar em São Paulo. Achei que a distância apagaria tudo o que eu sentia pelo Otávio. Mas ele voltou. Através de mensagens carinhosas, tentativas de reconciliação.
2: Eu sinto muita saudade de você, Dani. Eu queria te ver, te abraçar, te beijar.
1: Foram muitos anos juntos, né? Eu também sinto sua falta, mas não dá mais, Otávio.
2: Eu acho que dá. Vamos tentar de novo.
1: Infelizmente, mais uma vez, não deu certo. E a vida continuou. Ele conheceu outra pessoa, casou, teve filhos. Eu também me casei e construí a minha família. Mas alguns anos se passaram. Foram 12 anos vivendo caminhos diferentes. Mas existe uma verdade que nunca consegui esconder nem de mim mesma. Eu nunca o esqueci. Durante todos esses anos, eu sonhei com ele inúmeras vezes. Eram sonhos tão reais que, ao acordar, parecia que aquele amor continuava vivo dentro de mim. Eu seguia minha rotina, cuidava da minha família, trabalhava, vivia minha vida. Mas uma parte do meu coração permanecia no passado. Pelos amigos que ainda temos em comum, eu soube que ele também ainda se sentia ligado a mim.
3: A história de vocês é muito forte. Todo mundo lembra de vocês como um casalzão. E posso te falar, ele nunca te esqueceu, Dani.
1: É, mas a gente já tentou tantas vezes. Não dá mais certo. Não tem jeito. No ano passado, aconteceu algo que mudou tudo. Sonhei com a mãe dele, que já havia falecido. O sonho mexeu profundamente comigo. E eu senti uma necessidade enorme de procurá-lo. Depois de um tempo, eu mandei uma mensagem. Foi como se o tempo nunca tivesse passado. Então voltamos a conversar. E pouco a pouco, aquele sentimento que estava adormecido explodiu novamente. Descobrimos que o amor ainda existia dos dois lados. E quando finalmente nos encontramos, foi impossível negar o que sentíamos. O abraço, o olhar, a conversa. Tudo parecia dizer que aquele sentimento nunca morreu. Era como reencontrar uma parte de mim que eu acreditava estar perdida. Mas existe uma realidade que pesa sobre nós. Nós dois somos casados. Nós dois temos famílias. E eu sei, pela minha fé, que essa situação é totalmente errada. Amo a Deus, conheço os meus valores e convivo diariamente com a culpa por carregar esse sentimento. Cientes disso, muitas vezes tentamos nos afastar. Eu te amo, mas a culpa que eu tô carregando tá me fazendo muito mal.
4: Tá certo.
1: Vamos tentar fazer a coisa certa, Otávio.
4: Acho que vai ser melhor.
1: Mas quando nos afastamos, volto a sonhar com ele. E toda vez que sonho, acordo amando-o ainda mais. Já procurei ajuda psicológica. Tentei entender esse sentimento, superar, esquecer de uma vez. Quis arrancar esse amor do meu coração, mas nada conseguiu apagá-lo. E hoje eu vivo um dos maiores conflitos da minha vida. Amo profundamente um homem que não é meu marido. Não tenho orgulho disso. Não escolhi sentir isso. Se eu pudesse simplesmente desligar esse sentimento, faria isso sem pensar duas vezes. Acredito que o destino insiste em cruzar novamente os nossos caminhos por algum motivo que eu ainda não sei qual é. Mas às vezes penso que talvez seja apenas um amor que nunca encontrou o verdadeiro ponto final. Não sei qual será o nosso futuro. Talvez o nosso amor exista apenas como uma lembrança que o tempo nunca conseguiu apagar. Só sei que depois de tantos anos, continuo carregando esse sentimento dentro de mim. Um amor que sobreviveu ao tempo, à distância, aos casamentos, aos filhos e também às tentativas de esquecimento. E até hoje eu continuo sem saber o que fazer com ele. Tudo me lembra o Otávio. Cada música, cada história do Aconteceu Comigo. Queria tanto ouvir as opiniões dos ouvintes sobre essa história que está acabando com meu coração. O que eu faço? Como me libertar desse sentimento?
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Eu acho que as pessoas precisam entender que a vida da gente é isso, né? A gente tem que aprender a superar, a recomeçar. O amor existe, mas a gente primeiro tem que se amar primeiro para depois amar outra pessoa. E a vida segue, entendeu?

Ana Ativa é tudo e muito mais sentimento. João Neto e Frederico, difícil essa história, hein, Dani? Te entendo quando você fala de todo o coração. Eu não queria estar sentindo isso. Eu não queria viver essa situação. Tem a família. Mas nessa história toda aí com o Otávio, vocês já tentaram várias vezes. Você ainda não se convenceu que tudo que vocês tinham que viver, viveram. Daí pra frente, já é uma outra história. Talvez aquele sonho da menina, tão jovem lá, ainda esteja aí guardada no seu coração. Será que é nisso que você tá focando? E deixando de viver hoje também, né? Mas você que ouviu essa história, eu tenho certeza que tem alguma coisa pra falar com a Dani. Bora pro canal do YouTube? Tô aqui na live já, viu? Rede Nativa Oficial, pra gente mandar um recado, clarear as ideias e falar de sentimento com ela. Tá querendo aqui um conselho e a gente tá aqui pra ajudar.

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12: A Dani hoje vive, gente, perturbada, porque ela não consegue tirar o Otávio do pensamento, do coração, da vida dela, né? Paixão lá da infância, tentaram várias vezes reatar, mas não deu certo. Ela contou que lá no começo as traições acabaram afastando os dois que seguiram as suas vidas. Hoje cada um tem sua família. Mas a Dani ainda carrega esse sentimento muito forte pelo Otávio. Já tentou até terapia, né, com psicóloga, porque ela não quer ficar sentindo isso. Já era casada, já sabemos também que não tá bem com o marido, o casamento dela não é feliz. E o pessoal aqui da live já tinha até desconfiado disso, viu? Falando que se ela fosse feliz no casamento, não estaria pensando no passado. Aí ela fala muito de sonhos realistas, né? Os sonhos perturbam bastante ela, que ela não para de sonhar com o Otávio. A Soraya esclareceu aqui, ó, dizendo que sonhar de forma realista e repetitiva é uma forma que o cérebro tem de processar as emoções, né? São memórias que ficam guardadas, conflitos internos não resolvidos, ligadas à pessoa que você fica sonhando. Tudo a ver, né?
13: Quero falar para nossa amiga que eu tentaria chutar tudo para o alto e viver esse amor com o Otávio, porque é tão difícil encontrar a nossa cara metade, não é verdade? Então, eu tentaria jogar tudo para cima e viver esse amor e ser muito feliz.
12: Arriscava, Regina, mas será que ele quer? Não senti muito isso na história.
14: Eu vivo num casamento de 32 anos, onde eu amo mais do que quando eu casei. Eu não consigo imaginar estar com meu marido sem amá-lo. Amar é vida, amar é dia a dia, amar é atitude, amar é querer estar perto a todo momento. Então é uma situação muito difícil para ela. Ela tem que parar para pensar o que ela vai decidir da vida dela. Dessa forma, não dá para ficar. Julgar? Ninguém deve julgar ninguém. Uhum. A gente tem que tentar se colocar no lugar. Pensa, mulher. Avalie o que você quer para sua vida.
12: Obrigada, viu, Roberta, pela aula. Concordo com você. Amar não deixa dúvida.
15: Quando há traição, há desconfiança, não adianta insistir. Porque quando a gente é traída por uma vez, a gente vai ter que ser traída sempre. Não vai ter mais confiança. Segue sua vida, você já fez sua família, ele já fez a família dele. Segue sua vida, você só tá perdendo seu tempo. Você é uma pessoa guerreira, batalhadora, segue.

Se é amor de verdade, os dois, antes de fazer qualquer coisa, tem que separar. Dois casados, realmente não é a coisa certa, mas se eles se amam, se separem, porque não é justo com as outras partes envolvidas, né? E se é realmente amor, né? Não é aquela coisa que ficou lá no passado, ela tá alimentando e na verdade não é amor. Precisa sentar e conversar com ele, o que realmente vocês querem.

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A gente está aqui falando hoje sobre a história da Dani, que representa, assim, muitas mulheres, né? Que estão infelizes no casamento. E aí tem uma terceira pessoa envolvida que ela acha que é a salvação. Nem sempre é. Nessa história aqui com o Otávio, já tiveram traições. Cada um tem a sua família hoje em dia. E quando eles se encontram, tem um sentimento diferente. Eu penso que o sentimento diferente é o carinho, né? Por ter sido namorado lá atrás, da adolescência, quando você faz um monte de planos, sonhos, que nem sempre se realizam, gente. A vida não é como a gente quer. E às vezes é bom, né? Porque às vezes ela pode ser muito melhor, diferente do que a gente pensava. Eu acho que a Dani ainda sonha com aquele Otávio lá de trás. E eu acho também que ela sonha que se eles ficarem juntos hoje, vai ser da mesma forma. Um pouco de ilusão, que o conforto ali da nossa memória, das nossas lembranças atrás, pode ser, né? Mas o que você faria no lugar dela? Desiste do casamento que já não tá bom? Tenta ver se o Otávio também, né, quer reconstruir uma vida aí com ela? Ou não, esquece isso, toca a vida pra frente... Tem gente aqui na live comentando, olha, pensando melhor, eu acho que quando ela tá com ele, com o Otávio, tem aquela emoção do proibido, a sensação do frio na barriga, que não, já não tem mais com o marido, né? Mas se for isso, tem que largar o marido e seguir em frente. A vida é pra ser feliz, né? Pra ser vivida. Não pra ficar parado também pensando só num passado que não aconteceu. Existem histórias que a gente vai carregar pra sempre no coração? Sem dúvida, isso cada um tem a sua, né? Será que é o caso dela com o Otávio? O que você acha?

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0: Estamos mandando recado para Dani, a dona da história de hoje, confusa com os sentimentos. Lembrando mais uma vez, gente, que tudo que a gente alimenta aqui na nossa cabeça cresce, cresce muito, viu? Os pensamentos, né? Eu acho que ver a vida como ela é, com a realidade, com os desafios que a gente tem no dia a dia, não é fácil. E não é fácil para mim, não é fácil para ninguém, viu, Dani? Mas é importante você fazer esse exercício aí, sabe? Uma boa conversa com você no espelho. O que é que você quer para sua vida? Quem é a pessoa que realmente vai estar aí do seu lado trazendo a felicidade? Né? Fazendo a felicidade junto com você, com a sua filha. Se com o marido não tá bom, tá tudo bem, os relacionamentos terminam. Agora, com o Otávio, acho que você tem que fazer uma análise aí sobre as traições, sobre as tentativas que não deram certo. Persistir no erro é uma perda de tempo enorme. Recados aqui da nossa live. Salvador, eu acho que amores que tiveram separações, né? Sinal de que não é real. Viver repetindo os erros, ficar aceitando esse sofrimento aí sem necessidade, não precisa. O que tinha pra viver com o Otávio, talvez, já foi.
2: Amiga, o conselho que eu te dou é: guarde o Otávio num cantinho do seu coração e dedique-se e ame o seu marido, a família que Deus te abençoou e te deu. Porque muitas das vezes você tá amando, você quer o Otávio, né? Tá amando, tá vivendo esse amor aí na sua cabeça, porque você não o tem. E pode ser que quando você conquiste aquilo que você tanto quer, não seja aquilo que você realmente queira. É. E aí você pode estar jogando fora a felicidade que é a sua família.
3: Dani, eu sei que não é fácil lidar com separação quando ainda existe amor. Mas também ficar junto só porque existe sentimento gera um desgaste para os dois. E isso impede de vocês seguirem em frente. O que vocês sentiram ou sentem não vai apagar o que foi bom. Mas creio que, como já tentaram, deveriam seguir com seus parceiros atuais e dar uma chance para a felicidade. Boa sorte aí.
0: Obrigada, Gabi.
4: Aconteceu comigo, já há 15 anos atrás. E eu, por estar indecisa, sem saber escolher, eu fiquei sem os dois. Um partiu e o outro está com outra. E eu estou sozinha há 15 anos. Então fala para ela escolher o lado que for melhor para ela, que ela seja feliz.

O marido dela pode fazer o que for, porque nunca vai estar bom pra ela. Porque ela tá com outro cara na cabeça, é um cara bom, cuida dela, cuida da família dela. Só que pra ela nunca vai estar bom, porque ela gosta de outros. Ela tem que resolver a vida dela, pra depois começar a falar que o casamento não tá bom, tá ruim.

0: 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Fernando Sorocaba, gaveta. Será que é o melhor lugar para o Otávio? Pode ser uma gaveta especial aí do seu coração, viu, Dani? Foi uma pessoa especial, vai fazer parte da sua vida. Mas agora, eu acho que para resolver essa situação, primeiro entenda, a gente tem as rédeas da nossa vida, a gente é quem manda. Nos sentimentos, nos pensamentos também, a gente tem esse poder, sabia? Então cabe a você ter uma conversa bem séria aí com você mesma para descobrir o que você quer da vida. É você quem vai decidir, só você pode decidir. Se o casamento não tá bom, separa, começa uma nova vida. Não quer dizer também que tenha que ser com o Otávio. Você sabe quem é o Otávio, né? Você sabe tudo que você já passou, vocês tentaram e não deu certo, por quê? Não esqueça desses detalhes que fazem toda a diferença, viu? Espero que você tome a melhor decisão para que você seja feliz. Ela ouviu a história, ouviu os recados aqui e mandou um recado pra gente. Vamos ouvir.
1: Hoje, muito obrigada por ler minha história. Foi muito bom ouvir cada um falando. Me fez entender um pouco. Porém, eu não sei nem que decisão tomar. Eu decidi seguir minha vida um dia de cada vez e seguir em frente. Mesmo que doa, mesmo que eu esteja sofrendo, mas eu vou seguir em frente com a minha família. E é isso. É isso. Tá nas mãos de Deus.
0: Um dia de cada vez, né, Dani? Agora bem mais consciente depois de tudo que você ouviu, inclusive de quem já passou por isso. A gente vai estar aqui na torcida por você, tá? Depois atualiza pra contar a decisão que você tomou e como é que você tá. Boa sorte.
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0: Atenção, o resultado da lista de espera do ProUni 2026 já está disponível. Os candidatos podem consultar se foram pré-selecionados pelo Portal Único de Acesso ao Ensino Superior. Boa sorte também, hein? A votação da medida provisória que pode zerar a chamada taxa das blusinhas foi adiada para hoje. A proposta prevê zerar o imposto de importação para compras internacionais de até $50. Para entrar em vigor, a medida precisa ser aprovada pelo Congresso até o dia 8 de setembro. E o orçamento de 2027 prevê salário mínimo de R$ 1.741. O valor representa aí um aumento de R$ 120 em relação ao salário mínimo atual, mas ainda pode mudar conforme o resultado da inflação. 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Vamos falar sobre guardar dinheiro hoje, Fabi Travagin. 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

0: tarde de terça-feira pra todo mundo. Anjinho Gabriel, vem.
1: Boa tarde, boa terça-feira, Gi.
2: Boa tarde, Nativa.
1: Uma linda tarde, né?
0: Com alegria, com dinheiro, a sua participação, a sua diversão está garantida com a gente, né, Anjinho Gabriel?
1: Vamos que vamos nessa terça-feira ao vivo pra todo o Brasil aqui na nossa Nativa, com fofoca do Thiago Rocha.
0: Um segundo vale muito, vale 100 reais, meu amorzinho.
1: Saiu ontem, rapaz.
0: Hoje tem nova música, adivinhou, ganhou.
1: Gente, só mandar então o WhatsApp aqui pra Nativa, 9198-409-6019, não é?
0: Bora cantar, Gustavo Lima.

0: A Nativa é tudo e muito mais música sertaneja. Fred Fabrício, Te Amar é Meu Talento.
1: Bonita música, gostei.
0: Bonita, né?
1: Toca de novo, Gi.
0: Daqui a pouquinho, meu talento nesse momento vai ser contar pra você que vem aí o festival da Air Fryer.
1: Ah, é verdade.
0: Vai ser o seguinte, todo dia, de segunda a quinta-feira, a gente vai dar uma dica do que você pode fazer nessa Air Fryer.
1: Mesmo esquema que foi o festival da geladeira.
0: Exatamente. Você faz o seu cadastro, tá, meu bem? Anota tudo direitinho quando a gente te ligar na sexta-feira. E que a gente, qual a sugestão que a gente deu na segunda, terça, quarta, quinta? Pronto. Anotou tudo direitinho?
1: Vai ter que falar os preparos da semana inteira.
0: Isso. Vai ganhar uma Air Fryer novinha. Não é uma Air Fryer qualquer não, bem.
1: É uma super.
0: É aquela de dois andares maravilhosa! É dos sonhos, hein? E vão ser várias.
1: Eu já acho normal grande.
0: Imagina essa de dois andares. Oh, cada coisa gostosa.
1: Só fazer inscrição. Boa sorte.
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0: 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Júnior e César, cheiro de culpado. Ó, pra você não se culpar, ai, gastei o que não devia. É. Comprei quando não podia. Setembro tá só começando. E o dia do pagamento vai demorar um pouco, né?
1: Ixi, acho que é só semana que vem, viu?
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0: 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Paixão com Júlia e Rafaela.
1: Isso.
0: Medo é o nome dessa música. Sabe que eu fico com um pouco de medo quando a gente chama o Thiago Rocha aqui, né?
1: A gente nunca sabe a bomba que ele vai soltar.
0: Exatamente. Vai estar na sua hora. Boa tarde, Gi.
2: Boa tarde, Gi. Boa tarde pra você. Boa tarde pro anjinho Gabriel.
1: Boa tarde.
2: Olha, vamos falar de mentira aqui porque tem um cantor sertanejo que falou que não sabe mentir sobre fofoca. Eu trago quem é esse cantor já já.
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7: Thiago Rocha, queremos nomes. Quem é que não sabe mentir sobre fofoca?
1: Pois eu. É, ele tá falando que não sabe mentir de fofoca.
21: Eu.
1: Ele gosta, inclusive, de uma boa fofoca, mas o Zé Felipe, ele falou que se considera uma pessoa transparente e que tem dificuldade pra disfarçar quando ele é questionado. Aí o Zé Felipe falou, olha, se eu estiver mentindo, você vai saber que eu tô mentindo. Qualquer um vai saber que eu tô mentindo. Aliás, ô Gislaine Martins, diga. Eu tenho isso, parece que tá na minha testa, assim, ó. Tá tentando aplicar e as pessoas logo percebem. Você é boa de mentira?
7: Também não sou, viu? Eu sou tipo o Zé Felipe, eu começo a dar risada.
21: Ah, eu também fico meio sem jeito, meu nariz cresce.
7: É, nós aqui, Thiago Rocha, não nascemos pra isso, já você...
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7: Mas não mente. 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

0: Mais um beijo, beija-flor do Léo Foguete.
1: Bora!
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0: Todo dia um segundo vale dinheiro aqui na Nativa! Pra animar sua vida, né, meu bem? Dinheirinho chegando, só traz alegria. Ana Cristina, boa tarde!
7: Oi, boa tarde!
1: Tudo bem, Aninha?
7: Tudo bem.
1: Aê, tá animada pra ganhar dinheiro hoje?
7: Tô animada, mas tô nervosa.
1: Não fica nervosa.
0: Respira, respira, não pira. Ô Ana, você consegue abaixar um pouquinho o volume do seu rádio aí?
1: Tá dando eco.
0: Fica sanduíche.
1: Pronto, Aninha.
0: Vou soltar o trecho da música aqui, você se concentra, mulher, e acerta, que eu tenho 100 reais pra te dar.
7: Tá bom.
0: Combinado?
7: Combinado.
0: Vamos lá. Nossa, produção, que moleza.
1: Nossa, que fácil essa, Ana Cristina. Já sabe, eu toco de novo.
0: Olha lá,
1: eu fico me ouvindo,
0: bicho. Tamo no retorno aqui.
7: Toca de novo.
1: Gente, o Brasil inteiro acertou já.
0: O mundo tá cantando.
1: Já sabe, eu toco de novo, Cris.
7: Ai, toca de novo.
1: E aí, qual a resposta?
0: E agora, garota?
7: Eu vou chutar que eu não...
1: Então chuta, mas chuta pra fazer gol.
0: É, bonito ainda.
7: É, peão todo tatuado.
1: Ah, quem canta?
7: Geninho e Mariana Fagundes.
1: Nossa, que suspense.
0: Ela fez uma graça com a gente.
1: Fez,
0: né?
1: É a atriz. Quem é essa atriz que tá falando com a gente?
7: Beijo de pai. Não acredito,
1: me prende no laço. Parabéns, Ana! Ganhou!
7: Nossa, não acredito! Obrigada!
0: Eu adoro quando engana a gente, Ana Cristina.
7: Nossa! Mas sabe qual que eu fiz? Que eu fiz? O segredo? Eu fiz uma colinha.
0: Sério?
7: Sério?
0: Você foi bem esperto, então. Colou, mas ganhou. Falou certinho, ganhou 100 reais aí.
7: Ai, muito obrigada, Nativa. Adoro vocês.
1: Um beijo pra você, Ana.
0: Vale a diversão.
1: Aê, Ana Cristina dos Santos Duarte ganhou 100zão, porque na Nativa um segundo vale muito.
0: Aê, sabe o que vai acontecer?
1: O quê?
0: Amanhã a gente começa tudo de novo.
1: Bora de 100zão.
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0: Nativa... dinheiro não acaba nunca, né? Isso é muito nativo.
1: Beijo, Gi.
0: Beijo, gente. Até amanhã.

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19: Nativa, boa tarde pra você, 12h09 agora. Como tá essa terça-feira? Bora animar, hein? Bora animar com o nosso pedágio especial. Rodeio aí a festa do peão do Taboão da Serra. Tá chegando a festa do peão do Taboão da Serra. Então a nossa equipe tá agora do lado onde vai ser a festa. É do lado mesmo. Você que tá aí no Jardim Três Marias, no Taboão da Serra. A equipe da Nativa tá na rua Cássio Ferreira. 408, tá bom? Rua Cássio Ferreira, 408, no Jardim Três Marias, no Taboão da Serra, do lado onde vai acontecer a festa do peão aí da cidade, tá? Bem na frente do local aí do show. E a gente tá aí, ó, do lado da padaria Belas Artes também, facinho de você encontrar. 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Rua Cássio Ferreira, 408, no Jardim Três Marias, no Taboão da Serra, que é tudo e muito mais. Nativa, bora, gente!
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19: Fala, meus anjos, boa, maravilhosa tarde pra você, que é tudo e muito mais. Nativa, eu sou o Gabriel Rosa, seu anjinho Gabriel com você aqui, ó. Muito feliz, viu, ter você aí do outro lado, curtindo a Nativa de montão, aí sim. Bora ganhar presentão também?
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19: 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Já já tem o Responde ou Paga e a nossa hora mais começa agora. E nessa hora você vai ouvir aqui, ó.
22: Zezé de Camargo e Luciano.
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1: Vocês precisam admitir alguma coisa.

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É Diego Vitor Hugo, Moça pra Casar, na nossa Hora Mais. Continua o nosso pedágio no Taboão da Serra. 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O que tá fazendo corrida, tá voltando do serviço, tá indo trabalhar, tá passeando no Taboão da Serra? 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

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Felipe Rodrigo, Ignora. Daqui a pouquinho tem o Responde ou Paga. Não ignora não, ignora não. 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

0: A Nativa é tudo e muito mais alegria, Maiara e Maraíza.
1: Deu sexta-feira de novo.
0: Calma, é terça ainda, meninas.
1: Minha causa que esse é sucesso.
0: Aí eu bebo.
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0: 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Fala com a nossa Tati aqui, Tatiana, boa tarde.
3: Boa tarde, Anzinho!
0: Tudo bem com você, Tatiana?
3: Tudo bem, graças a Deus.
0: A senhorita tá em Sapopemba, é isso?
3: Isso, falo de Sapopemba.
0: Tá no salão agora, é?
3: Tô pintando os cabelos, aqui tava muito branco, né? Não dá pra deixar assim, não.
0: Ah, tá ficando mais bonita, então. Tem que se cuidar. Parabéns, viu, Tatiana?
3: Obrigado.
0: Gostei. Eu tenho aqui, ó, ingressos pro Morumbi Park. Já fiquei sabendo que se você ganhar, você vai levar sua filha, é isso? Vai levar
3: isso,
0: filha?
3: Vou levar a Beatriz, o meu marido Wesley e minha sobrinha.
0: E o marido Wesley e a sobrinha. Qual o nome da sobrinha?
3: Caroline.
0: A Caroline, muito bem. Então vamos arrasar aqui e ganhar esses ingressos, tá bom, Tatiana?
3: Ai, meu Deus, vamos lá. Sou meio tapada, mas vamos lá.
0: Calma, não, não é não. Não fala assim não, que essa aqui você vai matar rapidinho. Ô, Tatiana, qual o maior órgão do corpo humano? Vou repetir. Qual o maior órgão do corpo humano? Responde ou paga, Tatiana?
3: Respondo.
0: Qual que é a resposta? Não pode errar.
3: A pele.
0: A pele?
3: É, eu acho que é.
0: A pele é um órgão?
3: Ah, eu não sei.
0: Lógico que é, menina. Parabéns, garoto! Muito bem! Gente, tá vendo?
3: Isso é muito nativa!
0: Muito bem, Tatiana! Ganhou os ingressos do Morumbi Park. Amei falar com você. Continue se cuidando, tá bom?
3: Obrigada, Andinho.
0: Obrigado, meninas. Um beijo aí pra vocês, pra todo mundo do salão aí, junto com a Tatiana. Amanhã tem mais.
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0: A Nativa é tudo e muito mais alegria. Pronto, fechamos então. Mari Fernandes, telefone sem fio aqui na nossa Hora Mais.
1: Tamo junto.
0: Eu sou pra você, mora aí na região da Zona Leste, tem vaga hoje pra você, a Granadão. Granadão Centro Automotivo, na Zona Leste, tá com duas oportunidades pra você. Uma pra mecânico e outra pra auxiliar automotivo. Os interessados podem entrar em contato através do telefone, que é o 29588132. Vaga pra mecânico, outra vaga pra auxiliar automotivo na Zona Leste. Telefone pra contato 29588132 e tamo junto! Boa! 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Gostei! Daqui a pouquinho tem o Turma da Nativa ao vivo com o Thiago Rocha, com a Daizinha, com muitos prêmios. O nosso Luan Santana vem cantar pra você também já já.
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1: Bora começar então. É o Turma da Nativa que já está no ar, gente. Agora vai, hein? Agora vai, agora foi, senhoras e senhores. Ela chegou.
2: Oi, lindos e lindas. Cheguei, Anjo Gabriel.
1: Você tá bem, Daizinha?
2: Graças a Deus, e você?
1: Também, tá com a energia lá em cima.
2: Ai, Anjinho, muito.
1: Preparada pro programa de hoje?
2: Nossa, hoje eu tô daquele jeito, Anjinho. Me chama de amendoim.
1: Chamando o quê?
2: De amendoim.
1: Meu amendoim. Meu amendoim. Qual amendoim? Doce, salgado,
2: ai,
1: qual que você quer?
2: O que você quiser.
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1: Pronto.
2: Fala só mais uma vez, amendoim. Mais amendoim. Direito.
1: Não, para. O que, que o Thiago Rocha...
2: Amendoim.
1: Não, não, para. Para de... Vamos... Vamos fazer esse programa um pouco mais sério, né? O que, que o Thiago Rocha vai achar da gente, né, Thiagão? Boa tarde pra você, Thiago Rocha!
4: Boa tarde, Anjo! Boa tarde pra você! Boa tarde pra maravilhosa Dadai! E olha,
2: tarde.
4: O amor tá no ar,
1: tá
4: em
1: mesmo.
4: Barretos, viu? É porque o geninho do peão todo tatuado pegou todo mundo de surpresa e se declarou para a influenciadora Maria Rita Santos. Olha, teve flor, teve aliança, teve pedido de namoro lá no Barretão e viva o casal, né, Anjo?
1: Viva!
4: Agora conta pra turma, se você pudesse assumir um romance hoje com alguém, com quem seria e por quê? Olha, agora já pode participar solteiro, pode participar comprometido.
1: Todo mundo,
4: a
1: né?
4: A gente jura que guarda segredo aqui na Nativa, não é?
1: As sete chaves, Thiago Rocha. Eu já vou falar, muita gente vai achar estranho, falar, ah, não acredito, Gabriel. Mas eu acho que eu, se eu tivesse a chance, Dai, eu assumiria o romance com Ana Maria Braga.
2: Você tá de brincadeira.
1: É verdade, ela anda tão dura assim no programa. Eu digo, com aquelas mensagens que ela dá, é de coração partido. Então, pra amolecer um pouco mais o coração da Ana Maria e ter sempre uma comida gostosa na minha casa, porque todo mundo sabe que eu sou péssimo na cozinha, né? Meu frango é sofrido.
2: Nossa, é ruim demais.
1: Então, imagina ter sempre uma comida gostosa ali, com o toque de Ana Maria Braga.
2: Quer saber?
1: Se eu tivesse...
2: Pensando na comida, eu chipo esse casal.
1: É isso aí. Ia trazer uma marmitinha pra você. Ó, nessa hora tem a linda necessaire da Nativa. Que mais? 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
1: Então, você que é solteiro, você que é comprometido, entra na brincadeira. Se você pudesse assumir um romance hoje com alguém, aquela pessoa anônima ou famosa, com quem seria e por quê? Qual o WhatsApp, Daizinha?
2: 9198-409-6019.
4: Era, Dai, você falou muito rápido. Qual é o WhatsApp da Nativa?
2: Ah, tá bom, desculpa. 9198-409-6019.
4: Aí sim!
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verdade, meus amores, se eu tivesse que assumir um relacionamento, seria com o Gustavo Mioto. Ele é demais. Mas enquanto isso, fica só em sonho. Beijo.

0: Camilo com Mana Castela. E a sorte é que ela não sabe ainda, senão ela ia terminar na hora.
1: Ele gosta.
2: Feliz, não, porque eu não sei se ele sabe, mas Ana Castela tá procurando um namorado.
3: Ah, eu vi isso na internet mesmo.
2: Ela postou falando que tá cansada de ficar solteira.
3: Mas tá solteira, por que que é, né,
2: gente? Isso é verdade, até porque, né, Zé Felipe é chonado nela ainda.
3: Ainda é chonado nela?
2: Ele assumiu esses dias.
3: Mas eu fiquei sabendo que ela tá afim de um perfil peão, ela quer um peão.
4: Opa!
3: Ela quer um peão todo tatuado.
2: Tá todo mundo querendo, né?
3: Todo mundo, vírgula.
2: Ah, eu também.
5: Oi, turma, boa tarde. Nossa, então, hein, se eu pudesse assumir um romance com uma pessoa da TV, um ator, seria o grande César Filho. Sou apaixonada por ele desde a época que ele trabalhava com a Marília Gabriela. Nossa, eu acho ele maravilhoso.
3: César Filho, tá no SBT Brasil, né? Ele é bonitão, Daizinha, você acha?
2: Ah, ele é bonitão, mas charmoso. Nossa, ela falando nele, sabe de quem eu lembrei?
3: De quem que você lembra?
2: Eu assumiria um romance na hora.
3: Quem?
2: William Bonner.
3: Para tudo aí! Para, tá feio!
2: Ai, sério, tá feio nada!
3: Tá sim!
2: O Gabriel, aquele boa noite dele, minha nossa, ó, tô arrepiada!
3: Chega! Então, se você tá arrepiada e você quer arrepiar também naquele momento especial com seu amado, com a sua amada, presta atenção aqui, Vanderlei, boa tarde, Vanderlei!
6: Oi, Gabriel. Ó, tô chegando e já vou logo falando.
3: Fala.
6: Fica com a gente aqui porque tem coisa boa.
3: O que tem?
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0: fosse para assumir um romance hoje, eu assumiria com a Paula Fernandes, que ela é linda demais.
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0: 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É o Geninho, Mariana Fagundes e o Daniel. Peão todo tatuado. Ana Castela quer um peão pra falar que é seu.
1: É,
0: pra dizer
1: ela
0: que é
1: falou,
0: seu.
1: Eu quero namorar, eu quero um peão. Você sabe que elas estavam em Barretos, ela é amiga dela. E aí elas começaram a procurar um peão. Vamos procurar um peão?
0: E aí?
1: Aí elas selecionaram um. Só que depois, menino, elas descobriram que esse peão tava casado.
0: Mentira.
1: Aí a mulher comentou lá, nossa, justo o meu peão.
0: É, gente,
1: aí
0: sabe
1: elas brincaram,
0: procurar.
1: Pediram desculpa.
0: É, cuidado, fica aí pegando o marido dos outros, complicado. E você, Maria, quer um peão também?
2: Se eu tivesse de assumir um relacionamento, era com o Leonardo, eita, bicho gostoso da gota.
0: Ela está assanhada, viu?
1: Olha que a Poliana te pega.
0: Ah, ele é casado com a Poliana, né? Apaixonado por ela, Daizinha?
1: É,
0: é o quê?
1: Mas ele apronta bastante, né?
3: Olha, se eu pudesse ter um romance com alguém, eu acho que eu teria um romance com o Vanderlei do Up For Men. Porque ele faz um comercial tão maravilhoso desse produto que eu acho que deve ser uma loucura.
0: Nossa senhora!
1: Rapaz, anjo Gabriel, olha a fila andando pro Vanderlei.
0: Vanderlei, Vanderlei.
1: Passado,
0: tá fazendo
1: hein?
0: Sucesso com o Up For Men, Vanderlei.
1: Com esse vozeirão.
0: É. E você, Thiagão?
4: Boa tarde, Nativa. Se eu tivesse que assumir um relacionamento, seria com a Dai 40. Um abraço a todos.
0: Aí, Daizinho.
1: Opa, tá vendo, Anjinho? Também me encontrei, querido. Agora falta você.
0: Vai encarar o Thiago?
1: Opa.
0: Fechamento certo?
1: É nóis, Thiago.
0: Gente...
1: Tamo junto.
0: 9198-409-6019. Se você pudesse assumir o romance com alguém, quem seria e por quê? Conta aí.

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0: E hoje é terça-feira. Qual o quadro de hoje?
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0: Ai, gente, Super Encontro. Vamos falar aqui de uma música, um encontro. E que encontro é esse? Luan Santana e Rick Martin. Uma música que fala sobre a sensação de perceber que um relacionamento mudou e que a pessoa amada já não demonstra o mesmo sentimento de antes. A letra transmite saudade, confusão e dor diante dessa distância emocional. Mostra alguém tentando entender como uma pessoa que antes era tão próximo pode se tornar um estranho. Vamos ouvir Luan e Rick Martin.

0: Nativa, são 5h40 agora.
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0: Ó, atenção motorista, a Avenida Hagepchoff na Zona Leste será interditada a partir de hoje até sábado, das 11 da noite às 4 da manhã. Se é motorista de aplicativo que circula aí na madrugada, fique esperto, tá? A interdição acontece por conta das obras da linha 15 Prata do metrô. Quem passa pela região deve ficar atento às rotas alternativas.
2: Oi, Nativa. Boa tarde, Márcio Cruz. Estou na perimetral nesse momento, sentido Mauá, muito lotado de carro, um trânsito, porque está tendo uma obra de elevação de asfalto na avenida principal, né? Que pega sentido São Caetano, Mauá, Avenida do Estado.
0: Ô, fi, meu Deus do céu, hein? Paciência aí na volta pra casa. Fernanda, obrigado pela informação, tá bom? 5h41, Ed Brito e Samuel aqui no Super Nativa.

0: assim.
1: Nativa 5h47, Henrique Juliano. Seja aí. Vamos pro trânsito aqui, ó. Fala com a Kátia. Kátia!
2: Oi, Nativa. Oi, Márcio. Aqui é Kátia. E eu tô passando aqui na Nhanha Melo, sentido centro. E já tem bastante trânsito. O trânsito tá bem carregado, bastante carro e moto. Principalmente aqui na altura da Avenida Paes de Barros. Então, pra quem tá pegando essa região aí, fiquem atentos, porque tem bastante trânsito agora no momento.
1: Valeu, Catinha. Super
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0: Nativa, 10 minutos para 6. Já tem a Nativa entrou no grupo.
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2: Gustavo Lima, Bala Alojada.
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Marília Mendonça, saudade. Foi por conveniência. Ó, 3 para 6 agora, o relógio já vai virar. Vamos lá, vamos dar o kit pães de queijo, pedacinho do solo. Dia de patrão também no Espaço Gaia. Lavagem, corte de cabelo masculino, unhas da mão, barba e hidratação no cabelo. Parabéns aqui pra você, José Azevedo da Silva, 5209, finalzinho do fone. Ô Zé, faz a festa, Zé! José Azevedo da Silva! Lojinha da Nativa, pra retirar lá teu voucher, teu kit pães de queijo, pedacinho do sol também, tá bom? José Azevedo, Avenida Doutor Francisco de Mesquita, número...

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5: 6 horas 4 minutos. Oi, gente. Hora de Brasília em 6 e 4. Vai começar a Nativa. Entrou no grupo.
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5: Tudo pronto por aqui. Bora, bora.
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5: Oi, seus lindos!
7: Oiê!
5: Uau!
8: Boa tarde, tudo
7: boa
8: bem?
7: Tarde.
8: Boa tarde, boa noite, boa qualquer coisa aí.
7: Boa tarde, boa noite, bom tudo.
5: Boa qualquer coisa, é isso?
7: Isso, chegamos.

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1: E bora, gente, ó, grupo aberto já. O maior grupo de WhatsApp do planeta. A partir de agora, as principais notícias dessa terça-feira. Eita, que eu vou te falar, Brasília, o bicho tá pegando.
2: Nossa senhora, hein? E hoje, inclusive, é dia de um aniversário de uma entidade maravilhosa.
1: É mesmo? Quem é a entidade?
2: Esporte Clube Corinthians Paulista.
3: Vai, Corinthians!
1: Depois de ontem, os caras
2: querem destruir de qualquer maneira. Os caras arrumaram uma dívida do tamanho do elefante. Elementos da torcida fazem essas bobagens. Mas o Esporte Clube Corinthians Paulista continua firme.
1: Pois é. Olha, pela misericórdia do pai. Dai 40, boa noite, Daizinha.
3: Boa noite. Cheguei, hein? Cheguei toda trabalhada na fofoca.
1: Eita, então bora, que nós gosta.
3: Márcio Cruz, galinha, imagina ter um parceiro ou uma parceira que não gosta de ver você crescendo no trabalho. Aquele parceiro sobrinho que não gosta do seu sucesso.
2: Eu já vi isso, hein?
3: Já?
2: Já.
3: Ah, eu também.
2: De pertinho.
1: Eita lasqueira.
3: Sabe quem passou por isso? Marina Rui Barbosa.
2: Só gente famosa, viu, Márcio?
1: Só gente
3: ela
1: famosa.
3: Ela revelou uma fala polêmica do ex e disse que essa fala dele foi decisiva para o fim do relacionamento.
1: Nossa, ou era o fim do relacionamento ou era o fim da carreira dela, porque às vezes a pessoa pode até se anular.
3: Exatamente. Boa. Isso acontece.
1: Boa notícia, Daizinha. É isso aí. Vamos falar disso, gente. Ó, já vai entrando, já vai falando aí. Alguém tentou te anular alguma vez por alguma questão? Porque você brilhava. E aí, galinha?
2: Daizinha, se chegar alguém pra você e falar, vamos casar, você vai?
3: Não.
2: Ah, sim, mas foi gente boa, assim que... Que seja uma pessoa legal, você casaria?
3: Ah, tá bom, sim.
2: Cuidado, você vai mandar fazer o vestido de noiva, hein?
1: Não.
3: Nossa, eu vi.
1: Momento tão esperado pra mulher.
2: Cuidado onde você vai mandar fazer o vestido de noiva, que você vai ter problema, hein? Loja atrasa a entrega dos vestidos de noiva, fecha e causa desespero em São Paulo.
3: Meu Deus.
1: Gente, a fila de noivas na porta da loja.
2: É na capital e não é naquelas lojas de popular de vestido de noiva, não, hein?
3: Que frustração, né?
2: É grande.
1: Até achei estranho que a rua é diferente, ou outra rua. O negócio é...
2: Como já falamos aqui de bufês que fecharam com festas de casamento, de formatura, de uma série de coisas aí que estavam...
3: É brincar com o sonho dos outros,
2: é
3: né,
2: brincar.
3: Gente?
2: Pois é, ou então é livramento, né?
3: É. Não, galinha não é assim.
1: Os noivos em casa assim, ai meu Deus, eu acho que é um sinal.
2: A noiva fala, ai, nós vamos casar. E o noivo fala, meu Deus do céu, aconteceu alguma coisa pra aliás.
3: Imagina a noiva liga chorando pro noivo e ele... Ô, meu pai, o sinal que eu pedi.
1: Ai, vamos lá, noivas. Você que já casou, você que ainda pensa em casar. Ou você que não quer nem casar, mas... Poxa vida, houve tá algum, sentindo, né?
2: Houve algum perrengue no teu casamento? Ou conhece alguém que teve um perrengue no casamento?
1: Aí, ó. Ó, daqui a pouco, inclusive... Vamos falar então, fofoca, Marina Rui Barbosa, vamos falar das noivas, vamos falar de sonho, porque tava lendo uma matéria aqui de hoje do Portal Terra, você acredita que o sonho pode ser um sinal?
2: Sim.
1: Aí pontua,
2: sei lá,
1: pontua coisas positivas aqui, não tem nem as negativas, ai, sonhei com rato, sonhei com cobra, coisas positivas, que de repente pode ser um sinal até pro nosso dia.
2: Legal.
3: Nossa, vai falar de sonho? Isso são sinais, hein? Eu vou contar pra vocês meu sonho.
1: Meu Deus.
3: Mas só pra vocês dois nos bastidores.
1: 9198-409-6019.
2: Márcio, qual foi o filósofo que disse e o sonho não acabou?
1: Quem foi o filósofo?
2: O seu Bané da padaria.
1: Ah, é.
2: Meu sonho não acabou.

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1: A Nativa é tudo e muito mais. A Júlia, a Rafaela, gêmeas lindas. Medo. São 6 horas 15 minutos. Eita, tem gente estragando o sonho de noiva, viu? Sonho de noiva é um prato também, viu? Pois a gente explica aí a receita do prato.
2: Mais 20 de dress.
1: Eita.
2: A loja tem 176 mil seguidores no Instagram.
1: Bastante gente, hein?
2: Aí a Júlia, uma das noivas, foi buscar a vestida dela. Ah, não vai pegar, não.
1: Tá fechada a porta.
2: Fechada não. A porta, pediu recuperação judicial.
1: Não tava, estamos almoçando, não tá? Não era?
2: É, amigo. Meu Deus. Inclusive, isso aí foi a semana passada e hoje você ainda disse que viu um pessoal e umas noivas fazendo fila na porta, né?
1: Sim.
2: Da loja.
1: Tinha mais de 90, assim, pela conta. Assim,
2: Não é loja popular, porque não, o pessoal tem uma. Em São Paulo tem uma rua que é chamada Rua das Noivas, né? Que é a Rua São Caetano.
1: É mais popular, né?
2: O pessoal aluga mais vestido do que confecção. Agora aqui não é. My Vintage Dress.
1: Esse negócio exclusivo.
2: É.
3: Chique, bem é.
2: Chique como? Vai casar pelada, filha. Agora, isto aqui. É, nós vamos tentar atender os casamentos mais próximos. Tá. Meu, isso já causou um transtorno em quem vai casar.
1: Meu Deus.
2: Que é o emocional da pessoa já foi pra cucuia, porque ou vai ter que partir pra algum lugar pra alugar um vestido, ou não sei o que vai fazer, porque demora a confecção de um vestido de noiva.
3: Pois é, a mulherada fica ali
2: quando
3: meses.
2: Quando ele é exclusivo,
3: antes.
2: Né?
1: Tem a prova, tem tudo, né? A última prova, né?
3: E outra, aí, tem aquele vestido que a mulher olha, isso. Bate o olho assim de primeira. Aconteceu isso com uma das mulheres, ela falou, foi o primeiro vestido que eu coloquei e eu falei, é esse, eu quero esse. E agora?
2: E agora?
3: É triste, né, gente?
1: Meu Deus do céu, hein?
3: É brincar com o sonho das pessoas.
1: E fora que você já fez investimento para aquilo ali, porque você
2: é
1: já caro, vacinou,
2: é caro, não é barato o vestido de noiva, não.
1: Meu Deus do céu.
2: Agora, isso aconteceu com bufês, isso aconteceu com fotógrafo, né? Porque geralmente essas coisas de eventos, de casamento, elas são marcadas com antecedência, né? E nessa marcação com antecedência, você já dá um sinal, você paga, você vai pagando.
1: Não é barato não, hein, meu?
2: Pelo menos 50% você dá no sinal. E aí, as pessoas vão... Então, teve gente que chegou no dia da festa, no salão, e não tinha nada. Você já pensou?
3: É muito triste, gente.
2: Nem avisaram.
1: Não, ali, aí você tem que pegar o microfone e falar, realmente vocês são meus amigos, porque não tem comida.
2: Não tem comida, não tem bebida. Cada um vai pegar um sanduíche, vou fazer a festa da família da Daila do Tiquinho. Cada um traz um tiquinho e vou fazendo.
3: Mas se fosse fácil assim, né? A pessoa não, na hora desmonta. Oxe.
2: Gente, você imagina a pessoa, né? E aí, quando você mexe com o sonho de uma mulher num negócio desse de noiva, é complicadíssimo.
1: Tem programação, tem sonho, tem um monte de coisa. Tem isso que a Dai falou, que a pessoa colocou o vestido, bateu, ela já se vê linda.
3: Às vezes você experimenta
1: ali.
3: um monte, mas você gostou daquele, você tá esperando aquele dia especial pra você vestir aquele vestido lindo e de repente, não tem vestido não.
1: E às vezes pro noivo. Pode ser um sinal.
2: Também. Pode ser pro noivo, pode ser um sinal. E outra coisa, fica escolhendo tanto vestido, vai virar cachecol mesmo.
3: Que horror, galinha.
2: É como que horror.
3: Que escolher sim, mas desejo
2: vai virar
3: sorte
2: cachecol.
3: Pra elas.
1: Pode desejar mesmo, porque a loja parece que já... Ela soltou um comunicado falando que vai tentar atender as prioridades.
3: Ai, gente, outra. Casamento gasta tanto. E se não tem mais dinheiro?
1: Então,
2: e se a melhor loja não tiver,
3: pra comprar continuar? O vestido?
2: Adia o casamento. Isso é sinal pro noivo. Atenção, noivos. Sinal pra você.
3: É muita
1: palhaçada. Se a loja só falou que vai atender as primeiras, mas o cara já chegou e falou, gente, atende a primeira, fecha aí na madrugada, porque a gente não tem...
2: Não, porque
1: tem
2: isso aí, os donos começam a correr risco mesmo, né?
1: E já deu polícia já no negócio.
3: Ainda então... bem que tem alguns dias, né? Pra ir atrás de outro, pelo menos. Claro que não vai ser a mesma
2: deve
3: coisa.
2: Deve ter gente que casa no próximo final de semana, no outro.
3: É.
2: Vai correr atrás de outro aonde?
3: Mas imagina, você vai um dia antes. Normalmente é um dia antes que você busca. Chega lá, dá de... cara só com a porta fechada.
1: Meu Deus do céu.
3: Aí é pra ter um infarto.
2: Inove, noiva. Faça algo diferente. Vá de lingerie.
3: Agora pronto.
2: Vá de bermuda. Vá de bermuda.
3: Tadinha.
2: Combina com o noivo. O noivo vai de shortão, você vai de bermuda, faz um casamento assim mais relax.
1: O sogro com carção.
2: É, o sogro de carção.
3: Tenho certeza que essas noivas estão ouvindo a gente. É. Então, tem males que vêm para o bem. Mas não é porque você vai deixar de casar, não. Tenho certeza que vocês vão encontrar vestidos mais lindos.
1: É isso aí, a gente tá na torcida aqui, viu, noivo?
2: Tenho certeza que... É que os noivos voltaram.
1: 9198
3: 409-6019.
1: Vai, noivinha, venha, venha.
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0: Entrou no grupo. Nativa entrou no grupo, são 6h27 agora. Bora lá, gente, bora lá, porque o ouvinte Nativa já chega com as duas pernas na porta. Não é nem o pé, as duas pernas. Tem aqui, ó, a nota que o Galinha trouxe há pouco aqui, vestido de noiva, hein, gente? Uma loja em São Paulo, na Fradique Coutinho, não é nem na loja, não é na rua mais popular. O negócio é de luxo, é o bairro... que tem bastante loja...
1: Não é um lugar pra você olhar e falar ó, também, né? Foi numa loja fuleira, uma loja que...
2: Também, né?
1: Você não tem nem nome, né?
0: Não tem nem...
1: Mas vezes, não.
0: O cara tem uma loja de noiva ali, às vezes...
3: My entre outras... vintage dress.
0: Aí, ó. Kátia, falando aqui Kátia, sobre esse assunto. Vai lá, Kátia.
4: Como que você pega encomenda se você não tem capacidade de executar, principalmente se tratando de casamento, gente? Eu acho que a empresa não tem esse direito, né? Eles dizem que estão enfrentando problemas operacionais. Mas, gente, eles não têm direito de... Sabe, é um sonho. Pô, a mulher que quer se casar de vestido de noiva é um sonho que ela tinha lá desde criança. Aí as pessoas não têm condições de atender a demanda. Pega esse tipo de encomenda e deixa um monte de gente sem solução, sem resposta. Eu acho isso, assim, um absurdo.
0: Pois é, a gente fica atrás dessas respostas aí e a gente não encontra, Catinha. Fernanda!
5: O que aconteceu no meu dia de casamento? Meu marido esqueceu a aliança em casa, o meu vestido rasgou embaixo do braço na hora de jogar o buquê da noiva e detalhe, fui tirar foto em cima da cama, porque naquela época, 25 anos atrás, a gente casou em casa, fez a festa no quintal de casa. A minha cama quebrou. Pensa se não era pra poder evitar esse casamento. Mas graças a Deus estamos firmes e fortes até hoje.
2: Oh, ela mesma já. Ela deitou, mas tenho certeza que em cima da cama dela devia ter aquela boneca dorminhoca.
0: É verdade. Ó, Marina Rui Barbosa, gente, já Dai vai trazer detalhes dessa notícia aqui. Você já sentiu que seu parceiro ou parceira tinha inveja do seu sucesso, hein?
6: É uma situação um pouco complicada, né? Como eu amo a minha esposa, eu acho que ela não ia diminuir em situação nenhuma. Que a gente corre junto, a gente se ama, a gente está junto sempre, na alegria, na tristeza, nas horas ruins, nas horas boas. Então, eu acho que ela jamais ia querer que meu sucesso diminuía. Com certeza não, a gente só tem a crescer.
0: É isso aí, já é isso aí. É parceiragem. Eita! Já a Dai vai trazer detalhes desse caso aí com a Marina Rui Barbosa. Claudiana, falando de sonhos aqui, será que sonho é sinal, gente?
7: Eu acredito em alguns sonhos, né? Tem alguns sonhos que são espirituais, como tem alguns sonhos que ressalta que se você sonhar com cobra, é falsidade. Eita. Eu, particularmente, eu acredito em alguns sonhos. Tem alguns sonhos que também são sinais. Né? Tem pessoas que não acreditam, mas eu acredito sim. Se tivesse algum tipo de sinal em relação à minha vida, eu já estava prontíssima para mudar de vida.
0: Sonhar com cobra é ruim.
3: Sonhar com cobra é sinal de falsidade?
1: Falsidade.
3: É. Cobra loira.
1: Ou... O que é, galinha? Ou é falsidade ou é traição.
0: Ou é traição.
1: Como você tá solteiro e eu também, então se a gente sonhar com cobra, tá mais fácil...
3: Cobra loira?
1: Tá mais fácil ter falsidade, apesar que tem traição de amigos também, tá?
3: Eu também acho.
1: Aham.
3: Eu sei disso.
1: Não vem olhar pra mim não, cara pálida.
3: Eu sei disso,
1: aqui, cara. Aqui, ó, Ariana, eu sou fiel às minhas amizades.
3: Aqui é touro.
1: E falso,
3: eu já nasci chifrudo.
1: Falciane aqui, ó, de jeito nenhum. Tudo que eu tenho pra falar, eu falo na cara. Sou dessa.
3: Mais ou menos.
1: Oi?

0: são 6h34 agora, hora de Brasília.
1: Volta pra mim.
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0: A Nativa é tudo e muito mais. Ana Castela, é que eu não te esqueci. Vamos tocar daqui a pouquinho eles? Eles já entraram no grupo.
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0: tocando fogo já. Tem aqui polêmica das noivas que aconteceu em São Paulo, hein? E isso aí, claro, a gente tá falando aqui de sonhos, estão falando de noiva, estão falando aqui de programação, porque a noiva precisa casar e quando vai ver a loja da noiva... Ah! É bem isso aí, meu. Ó...
1: Aí no casamento a gente quer que dê tudo certo, né? Nos mínimos detalhes. Eu, quando casei, fiquei brava, pé da vida, galinha. Por quê? Não colocaram os noivinhos no meu bolo.
0: Nossa.
1: Eu fiquei arrasada. Tudo isso por conta dos noivinhos. Imagina o vestido.
0: E o detalhe tira muita paz, né? Falta de um detalhe.
1: Gente, nossa, o bolo ficou apagado porque faltava alguma coisa. Não tinha os noivinhos.
0: Olha, acho que o casamento mais bizarro que eu fui hoje foi o que a noiva tava organizando tudo. Ela tava entrando com o pai... Erraram a música, ela ficou do corredor assim, ó.
1: Ai, não,
0: não é
1: acredito.
0: Essa música, não. Ela ficou assim, não é essa música, não. E a música certa não entrava. Ela deixou o pai sozinho, foi lá, falou a música que era, voltou e continuou.
2: O Fásio, meu primo, quando casou, a minha sobrinha Glelena, que era a daminha de honra, né? Só que a hora que entrou assim, veio aquela trompeta. Ela entrou no bachurado. Saiu correndo, ela aliança voando pra...
0: Não é o cara do trompete desafinado, não, né? Gente, acontece cada coisa bizarra em casamento. Meu Deus do céu. Fala, João.
3: É complicado, né? O pessoal lidar com o sonho dos outros assim. Não ter responsabilidade, né? Não ter a dignidade de avisar com antecedência, falar a verdade, né? Abre o jogo.
4: É que hoje em dia... Tudo é no oportunismo. As pessoas querem ganhar dinheiro a todo custo e tudo vale, tudo pode, dentro das possibilidades que a pessoa tem, né, de conseguir. Mas, assim, vale tudo e as pessoas estão pagando um preço muito alto quando vão fechar o negócio. Você não sabe o que vai dar certo, o que vai dar errado, né?
0: E não é barato, não. Não é barato, não, gente. O Antônio aqui falando de sonhos. Será que o sonho emite um sinal aí na sua vida?
5: Na verdade, eu acredito que o sonho seja demonstração de alguma coisa, né? De alguma realização, se for bom, e de alguma premonição, se não for tão bom.
0: Pode ser. Um negócio bom e um negócio que não é tão bom. É isso mesmo, gente. Aí, pronto, resumiu tudo.
1: Desse jeito.
0: Um negócio bom e um negócio não é tão bom.

0: Nativa é tudo e muito mais. Paula Fernandes, lindona, em paixão de mulher. Trai a véia. Eles vão cantar daqui a pouco, hein?
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0: 7:04, hora de Brasília. Ô, galera, vamos agradecer o que a gente ganhou de presente.
1: Cadê a cerveja? Peraí. Cadê a cerveja?
2: A gente?
1: Peraí.
0: Acabamos de ganhar.
1: Cadê a cerveja?
2: A cerveja não veio.
1: Ué, não é você que fala, me manda flor, se vier com cerveja.
2: Mas você sabe que eu mudei, mudei bastante. Depois que eu recebi esse buquê de flores, eu fiquei tão emocionada, achei tão lindo. Acho que essa é a minha nova versão. Eu falava tanto que não gostava de flores, agora eu tô amando.
0: Bonito.
2: Olha que coisa linda, galinha.
0: Eu entrei no estúdio, cheiro de velório.
2: É o quê? Que cheiro de velório o quê?
1: Eu vou te falar
2: flores
1: uma...
2: cheirosas dessa?
1: Eu vou te falar uma coisa. Quer dizer que agora você gosta de flor.
2: Ah, é. Eu passei a gostar, galinha. Eu
1: gente.
2: Sempre falava, né, que não gostava, mas... Olha, tão carinhoso, né? Tão romântico.
1: Você agradeceu, pelo menos,
2: claro,
1: quem mandou?
2: Eu agreci, o Eduardo. Muito obrigada, viu,
0: legal, Eduardo?
1: E
0: legal.
1: Nós vamos jantar quando?
0: Nós e o Eduardo.
2: Mas quem, cara?
1: Nós e o Eduardo. É você, o Márcio, eu. Você, ou não?
0: Dai, você não jogue na linha do meu.
2: De jeito nenhum.
0: Não jogue.
2: Vou levar pra minha casa.
1: Você
2: não
1: sabe jogue, que se você puser um pouquinho de açúcar na água, elas duram mais.
2: É,
1: se puser gelo na água, elas gostam mais.
0: Se deixar do
2: então
0: lado
2: tá.
0: do floquinho também vai
2: não,
0: durar
2: do
0: mais.
2: Do lado do floquinho não, eu vou cuidar direitinho. Vou deixar lá na minha
1: não,
2: sala.
1: Mas não esquece de marcar o nosso jantar, tá?
2: Tá bom. Todos nós?
1: Lógico.
2: Então tá bom. É, porque a gente só sai se for todo mundo junto, né?
0: Viu, Eduardo? Tem uns agregados, viu, Eduardo?
1: Não, a gente ainda dá uma saidinha da mesa, né?
0: Lógico. Dá um tempo.
1: Dá um tempinho aqui.
0: Vou no banheiro ali e já volto.
1: É, quantos? Uns 3 minutos. Tem que ser ligeiro.
0: No máximo 3 minutos, meu amigo. Oxi. O pessoal fica, acho que é mexendo na nossa lambreta, assim.
1: Ah, quem vai mexer nas minhas gavetas? Sai daí, ô!
3: Não mexe nas minhas gavetas.
0: Eliane vai falar da Marina Rui Barbosa. Anota que daqui a pouco a Dai vai contar aí, gente. Inveja no relacionamento, isso aí é inveja na
2: que
0: relação.
2: Que feio, né?
0: Quando o outro começa a brilhar.
2: Tem gente
0: começa...
2: que vê o relacionamento como uma competição. Eu nunca vi
0: mais,
2: isso.
0: Tudo, né? Meu
2: Quer
0: Deus
2: dizer, do... eu já vi isso, tô dizendo. Lógico. Eu nunca vi no sentido de que não deveria existir.
4: É. Acho que ela fez super certo. É muito difícil mesmo estar ao lado de alguém que diz que te ama e não te apoia, não fica feliz com a sua felicidade, com as suas conquistas. Mas que a pessoa não assuma, ela não fale, ela dá alguns sinais. E que bom que ela teve coragem e levou isso pra frente, né?
0: A pessoa que não vibra com você é ruim mesmo. Não vibra, não... Sei lá, parece que não tá torcendo.
1: Eu acho que isso aí, em primeiro lugar de tudo, isso aí é falta de confiança em si próprio. É medo que a pessoa cresça e você vai perder a pessoa.
2: E aí fica querendo se comparar, competir o tempo todo.
1: E se a pessoa percebesse isso, ela perderia mesmo. Então, pra mim, isso aí é falta de confiança total. Porque a pessoa
0: fala
1: tem que
0: mais
1: chegar...
0: sobre a pessoa do que a outra.
1: É, a pessoa tem que falar, eu sou eu, tá pensando o quê?
0: Tá na mesa, meu.
1: Eu sou eu.
5: É uma parceria, um casamento, uma construção de um futuro melhor. E tá com uma pessoa que não acredita no meu sucesso, jamais continuaria junto.
0: Já pensou? Amanhã chega a ser... Ô, tô ganhando o dobro agora no trabalho. Eita, maravilha. Ô, não tem como não comemorar.
2: Aí já pensou? Aí o cara olha e fala, como assim?
0: É, então.
2: Peraí, o homem da casa sou eu.
1: Não, e ganhou esse aumento por quê?
2: Isso. O que aconteceu no seu trabalho pra você estar ganhando aumento?
0: Ai, nossa, olha a cabeça onde vai.
5: Ela tá certa, porque uma pessoa que não tá do lado dela torcendo pela profissão dela, o que ela gosta, não tem que ficar com a pessoa, não. Tem que formar um par. Se for pra ficar assim, é melhor eu ficar sem ninguém mesmo.
0: É isso aí. Já tem detalhes dessa notícia aí. Vamos falar dos sonhos daqui a pouco também. Sonhos e os sinais, hein?
2: São sinais.
0: Será?
1: Os sinais existem. As pessoas às vezes não veem porque não quer.
2: Ah, é verdade. Às vezes você precisa passar por tanta coisa.
1: Acredita, sou eu.
0: Oxi.
2: Separa.

0: 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Atraia, véia, e ó, lembrança boa. Vamos falar de sonho, gente. Não é aquele sonho, já dá, tá doido pra fazer a piada já, né, galinha?
1: Não, de jeito nenhum. É. O sonho não acabou.
0: O sonho não acabou. Quem disse?
1: Ora, pai, o irmão do Antônio da Vez, que tem uma padaria.
0: Gente, ó, tem gente que sonha aí 5 minutos, aí já fala assim, meu Deus do céu, acho que é um sinal da minha, pra minha vida. Ai, é alguma coisa, tá querendo dizer alguma coisa. Tem gente que fica com sonho, aquilo que sonhou o dia todo, matutando ali, ó. Ai, será que é isso? Sonhei com cobra. Ai, sonhei com rato. Sonhei com isso. Ai, acho que meu marido tá me traindo. Já vi casos assim. Ai, eu sonhei com isso, não sei o quê. Mas, por exemplo, tem coisas aqui que são associadas a momentos positivos da vida. Sonhar com água limpa, por exemplo, representa equilíbrio e renovação. Se você sonhar com flores, crescimento, novos projetos. Viu, Dai? Sonhar com flores.
2: Ah, não. E recebendo flores.
0: Recebendo flores. Tá vendo?
1: É muito legal. Pra nós não vê nada, né? Não vê uma nada. Pizza.
0: É só no sonho mesmo.
1: Amigo, ou conquista a gente, eu não tenho jeito.
0: Ó, se você sonhar com dinheiro, por exemplo, moedas, dinheiro, prosperidade, reconhecimento ou oportunidade. Mas não quer dizer também, gente, que vai cair um pix da tua conta, tipo hoje. Nossa, sonhei com dinheiro aqui, vai cair um pix da conta. Não,
2: não. Não trabalha não pra ver.
0: Por exemplo, tem gente que nasce com... ou que sonha com o nascimento de um bebê. Tá falando aqui, ó. É o começo de uma nova fase. Sei lá, pode ser no relacionamento ou no trabalho. Alguma coisa na tua vida. Uma nova fase.
2: Pode ser.
0: Afirmar. Ó, viagem. Se você sonhar com uma viagem. Pode ser desejo de mudança também, gente. Novas experiências, né? Se você sonhar com o sol... esperança, boa energia, clareza depois de um momento complicado aí na sua vida. Bom, tem gente que sonha com um monte de coisa e acredita que o sonho pode ser o sinal de algo na sua vida.
1: Tem até livro, né? O livro dos sonhos, interpreta sonhos.
2: E até no Google mesmo, você coloca lá, ah, sonhei com tal coisa. O que significa? Fala tudinho.
0: Será que o ouvinte já sonhou com alguma coisa assim que... aconteceu depois?
2: Com certeza. Acho que toda ouvinte já sonhou com uma cobra.
0: Não.
2: E acordou. Já acordou batendo no marido falando, você tá me traindo?
0: Mas você sabia que eu já fui acordado na madrugada por causa disso?
2: É sério?
0: Você tá fazendo alguma coisa porque eu acabei de sonhar, não sei o quê.
2: Tinha uma cobra.
0: Faz muitos anos já. É.
1: Sonhar com a cobra? É sonhar com a sogra, né?
2: Galinha.
1: Oi, sonhou com a cobra?
0: Ou então
1: é a sogrinha.
0: Ou então acorda o marido da barriga, sonha com a cobra.
2: Ah, é?
1: É então... Só no sonho, hein? Só no sonho, hein?
0: Qual foi o sonho mais estranho que você já teve, hein? Você pode compartilhar com a gente aqui, ó. Vai lá, ó, aqui embaixo. Ou você pode mandar o zap, né? 9198-409-6019. E aí, sonhou o quê, hein? Conte.
1: Os números da Mega? Passa pra nós.
2: Passa. Verdade. Quero.
0: 6 números apenas, viu?

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0: 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Henrique e Juliano, Recaídas. São 7h25 agora, hora de Brasília. Ó, já vou chamar ele. Guilherme já chegou aqui. Guilherme, como sempre, no shape.
1: Esse aí também, vem, amigo. Oxi. Ele treina por quê? Porque ele tem saúde, ele tem vitalidade, ele toma magnésio, meu.
0: Toma magnésio, cuida da saúde, cuida do corpo, da mente, do sono, de tudo, porque magnésio, ele proporciona tudo isso a você, né, Guilherme? 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
2: Ciumentos.
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0: A Nativa entrou no grupo, são 7h37. Hora de Brasília! Quem tá aí no grupo, hein? Eba! Bastante gente, hein? Bastante gente.
1: Bastante
0: gente.
1: Hã? Mas até ele ficou sonho.
0: Eu falei de sonhos há pouco. Tá bom, gente. Tem algum sonho aí que você já viu que foi
2: antigamente o pessoal sonhava e jogava no bicho.
0: É mesmo?
2: Né? Ah, sonhei que eu não sei o quê. Aí jogava em tal coisa. É. Hoje é dia do preparador físico. Eu tô sabendo tudo.
3: Aí, tá demais, hein?
0: Preparador
2: aniversário físico. Do Timão hoje. Que vergonha.
0: Rapaz, hein? É, logo numa semana onde tá envolvido numa polêmica. E... Gente, mas passou. Virar a chave, que o bichinho lá seja feliz.
2: Eu
0: o
2: vídeo lá
3: tá bombando. Que esses palhaços aprendam, né?
2: O vídeo nosso tá explodido.
0: E o pior, Dai, que não é só palhaço, não. Tinha mãe, outras...
3: Um monte de gente gritando,
2: isso,
3: né?
2: Isso me deixou mostrando... Que o Márcio tinha uma teoria na cabeça dele que depois da pandemia o ser humano ia melhorar.
3: Não melhora, não.
2: Isso me deixou maluco, porque você vê mãe com criança ofendendo a outra mãe com criança.
0: Nem familiar melhorou.
2: Você entendeu? E acho que brigou com alguém da família.
0: Oxi.
3: Bom, é cada coisa absurda, não, né? Que a gente nem acredita que tá vendo.
2: E eu volto a frisar. Ali onde se estava é um dos lugares mais caros do estádio.
0: Às vezes é...
2: Tem os camarotes, mas em termos de local para público, é um dos mais caros.
0: Parente de conselheiro...
2: Tudo.
0: Tem um monte de gente tudo. Assim. E que desamar o clube, que hoje está fazendo... Está aí...
2: Aniversário,
0: é isso, gente.
3: Parabéns, Corinthians.
0: Nada pode apagar este momento.
2: Não adianta que você não vai, não.
3: Eu vou sim. Quando você for, eu vou. Você vai me levar.
0: Inclusive, o senhor vai ter alguma coisa hoje em relação a isso aí? Porque tem dois corintianos aqui.
3: Pera aí, ó.
0: A blusa é do Corinthians que ele veio, minha filha.
3: Olha.
0: Vamos descobrir até o final do programa aqui. Oxi.
3: Meu filho, eu já tô aqui com a blusa preta. Eu tiro essa parte de baixo, não tem problema, não.
0: Pode ligar lá e falar.
3: Ó, vira um vestido.
0: Oxê!
2: Não, só se fosse o blusão.
0: Pode ligar e falar, vou levar a loira e vou levar o Abuda comigo.
3: Bora, galinha. Vamos, meu timão.
2: É uma comemoração particular, interna, só pra...
3: Você viu, né? Nossa! Nossa, Márcio, depois dessa... Não, eu quero um buraco pra entrar dentro.
2: Só uma coisa. Dividiu as flores conosco?
0: É, então. Cadê o chocolate?
3: Meu filho, uma coisa, outra coisa, outra então, coisa. Eu recebi, eu não Deus. Comprei.
2: Eu também
3: agora?
2: Eu fui convidado, eu não comprei convite.
3: Quem te convidou? Já fala o nome da pessoa que eu vou pedir pra me convidar.
0: Eita, segunda taça.
3: Peraí, eu vou chamar uma... Peraí.
0: Enquanto isso, vamos colocar o Luquinhas aqui falando do sonho, gente. Fala sonho.
4: Minha esposa é meio maluca, bicho. Outro dia, dormindo, aí acordei com ela me dando uns tapas. Eu falei, oxe, o que foi, menino? Quem é Amanda? Quem é? Não sei o quê. Eu falei, oxe, eu lacei.
0: Amanda
3: olha,
0: de quem? Amanda
3: e esse
0: de quem?
3: Sonho veio com nome.
0: Com nome ainda.
5: Eu sonho muito. Pensa numa pessoa que sonha muito. Meu neurologista falou que pessoa que sonha muito é pessoa boa de memória. Mesmo eu sendo TDAH, eu gosto de saber que eu sou boa de memória, né?
0: Ah, eu gosto de dormir já ouvindo alguma coisa, assim, uma musiquinha, tá?
2: Você sabe uma coisa, a gente vai ficando assim... As coisas ficam. Acho que eu tô ficando com TDAH já, esse negócio aí.
3: TDAH.
2: Porque eu gosto de ouvir a voz do cara do Discovery, do Pesca Mortal, Deus aqui, ele narrando assim, me dá um soninho.
3: Agora pronto, Brasil.
0: Eu não sei se ele
2: conseguia ver, ele não conseguia dormir com a televisão ligada. Agora eu durmo, faço um soninho.
3: Rapaz, mas tu melhore.
0: A gente tem um amigo de rádio que ele grava pro Discovery. Eu vou ver se é o mesmo. Pedir pra ele gravar.
2: Vai pra ele gravar. Tu...
0: Falando, galinha.
2: Pra eu fazer neninha. Fala pra ele que é pra eu fazer neninha.
0: Ó, a Maria aqui, ó. Falando da Marina
2: Rui,
0: tem bastante gente falando
3: não
0: da Marina.
3: Como hein? Ele não falou. Ontem, mandando do céu.
4: Mas que te conte.
3: Tá querendo musiquinha pra dormir.
2: Look my eyes. Vai. desencarna.
0: Já pensou? Você não gosta de assistir esses canais?
2: Gosto.
6: Imagina a formiguinha passando no buraquinho da formiguinha. Saindo
2: com você jovem, Marcos.
6: Florzinha nas costas. A formiguinha.
7: Infelizmente, esse relato da Marina Rui Barbosa é algo que eu já ouvi de algumas pessoas. Não só mulheres, como homens também. Aquela frase, né? Que eu quero você bem, mas não melhor do que eu. Parece que é um absurdo ouvir isso dentro de um casal, de uma família, né? Onde se imagina que um quer ver o crescimento do outro, mas não. O brilho do outro incomoda, o sucesso incomoda. É, infelizmente, isso também entre casais.
8: A menina cheia de sucesso, fama, linda e maravilhosa que ela é. Jamais o homem machista vai aceitar, né? Que ela valha mais que ele. É, nenhum homem aceita realmente. E ela tá certa mesmo, não querer essa pessoa.
0: Boa, Tereza, é isso aí.
2: O verdadeiro líder. O verdadeiro líder é o que prepara pessoas que sejam melhor que ele. Porque ele só consegue subir dentro de uma empresa, por exemplo, se ele tiver alguém preparado embaixo, senão ele não sobe.
0: Exatamente isso.
2: A empresa não tem como colocar ele para cima se não tiver alguém preparado embaixo, né?
0: Boa.
2: E a mesma coisa no relacionamento.
0: É um colocando o outro para cima o tempo todo.
2: E tem uma frase que eu usava que é assim, ó. Me cumprimenta quando você estiver subindo, porque a vida é uma roda gigante. Boa. Me cumprimenta quando você estiver subindo e que eu te dou a mão quando você estiver caindo.
3: Desse jeito. Forte, olha, tô te aplaudindo.
0: De pé.
3: Não preciso mais falar nada, meu amor.
0: Meu Deus, velho.
9: 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Ela não vai pro rodeio pra beber cachaça. Sabe o que é que ela tá interessada? Sabe o que é que ela quer?
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0: 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Felipe e Rodrigo, ignora. Dai 40, é você, Dai. Ó, tem bastante áudio chegando sobre esse assunto aqui. A Dai agora vai desenrolar o que aconteceu com a Marina Rui Barbosa.
1: Pois é, ela falou de uma situação que ela viveu com um ex-namorado. Ela disse que na época ela estava vivendo um momento muito importante da carreira e por isso ela decidiu adiar a maternidade, porque ela ainda queria realizar alguns sonhos profissionais. Só que o ex não entendeu isso. Aí ele chegou a falar que desde que quando conheceu a Marina, ela já estava no auge e que imaginava que naquela idade esse auge já teria passado.
2: Nossa, para de ver, hein?
1: Pois é. Aí ela chegou nele e falou assim, e sabe o que eu queria saber de você? Por que você não me elogia? Sabe o que ele disse? Ele falou assim, porque você já recebe elogio demais.
0: Eita,
1: aí, gente, ela falou que aquilo foi um momento, assim, decisivo pra ela perceber que não dá pra estar ao lado de alguém que se incomoda com o sucesso, né? Porque ali ela viu que ele tava incomodado com o sucesso dela e que ele não torcia pra ela crescer, né, profissionalmente.
2: Ele não tava incomodado com o sucesso dela. Caramba, ele tava totalmente inseguro.
1: É.
2: Ele sabia que se chegasse alguém ali forte em cima dele, firme, ele ia perder ela, porque ele estava inseguro. A pessoa, quando tem esse tipo de atitude, é porque você já recebe elogio demais.
0: Já te elogio. É bananão isso
1: não
0: aí,
1: é.
0: Meu Deus.
1: Até porque
2: isso
1: a pessoa,
2: é bananão, né?
1: A pessoa que está com você, está ali, né? Torcer junto com você, crescer junto com
2: mesmo
1: você.
2: Mesmo porque tem certas profissões que não tem jeito, você é pessoa pública. Você não pode ficar de cara fechada sendo uma pessoa pública. Você ganha dinheiro com aquilo.
1: É. E a pessoa precisa aprender a respeitar os sonhos do outro.
0: É, exato.
1: Né?
0: O elogio que a pessoa, que uma pessoa dessa dentro de casa ela vai fazer para o companheiro ou para o companheiro ali é diferente do elogio
2: lógico,
0: da pessoa de fora.
2: Lógico.
0: Trabalho,
2: que é.
1: E tem gente que não entende, não entende isso. Ué, você quer receber um elogio da pessoa que tá com você, né? A pessoa tá, acha que tá bacana o seu trabalho, faz um elogio. Nossa, é, eu te ouvi hoje, que maravilhoso que
2: foi. A tua voz
1: foi.
2: Tá legal, melhorou muito a tua
1: exatamente.
2: Voz, tá bacana.
1: Nossa, é parabéns.
2: Não adianta chegar, eu sou eu.
1: É, pois é. Rapaz.
2: Entendeu? Eu sou mais
1: se
2: eu.
1: Se chegar com grosseria, aí não arruma nada, né?
0: Não.
2: Arruma briga.
1: Arruma briga.
0: E eu vou te falar, pode travar o crescimento do companheiro.
2: Não é que trava.
0: A pessoa
2: eu
0: pode
2: acho
0: se
2: que,
0: sentir assim.
2: É, gera, acho que, um desgaste e começa a gerar distanciamento. Fala, caramba,
0: tóxico,
2: meu.
0: Isso aí é tóxico demais.
1: Isso aí entra o relacionamento tóxico, que é quando você começa a ficar apagado, porque a outra pessoa, querendo ou não, começa a tirar o seu brilho.
0: É isso mesmo.
1: Porque tudo que você vai fazer tá incomodando a pessoa, e aí você começa a deixar de fazer. E é esse momento que a gente precisa entender que você tá dentro de um relacionamento tóxico e, ó... Sai
0: e aí,
1: fora.
0: Ó, você precisa muito virar bem. A chavinha de falar, olha, não é pra mim isso aqui.
1: Exatamente.
2: Ó, e tem não outra é coisa, mim. Quando você tava, Marina, quando você tava nesse relacionamento, esse tipo de conversa, pra pegar um dia que você esteja conversando com alguém e partir pra agressão verbal é rápido, e da verbal pra física é mais rápido ainda, então termina logo.
1: Ela fez certinho.
2: Pra você não se ferrar, porque...
1: É, ela terminou, né? É o então, ex lá
2: são sinais, amigo, sinais.
1: Foi por isso que ela saiu fora. Falou, ó, quê? Ali, ó, foi decisivo pra mim. Tchau.
0: Você já, foi uma Marina Rui Barbosa aí em algum momento da sua vida e viu... Ou você já foi o causador também desse mal-estar?
2: Será às que vezes você
0: eu
2: já...
0: Eu reconheço que eu pegava
2: não,
0: muito...
2: Não
0: no
2: fez
0: pé,
2: uma caca não, dessa não aí?
0: Reconheci.
2: Né?
1: E também, gente, tem o marino, né? O homem também passa por essa situação.
2: Você
1: também
2: tem
1: mulher tóxica e mulher que sente ciúmes de tudo e não torce pela pessoa.
0: Tem o marino Rui
1: o
0: Barboso.
1: O marino Rui Barboso.
0: É isso aí. E não pode ser ruim, marido ruim. Vamos lá, 9198
1: 409
0: 60
2: 19.

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0: Ai, ai, ai, ai, agora tô caindo trabalhar, tenho que abrir o programa, tenho que falar tudo aqui, por quê? Porque o senhor Márcio se negou, disse que agora ele não ganha pra isso. Que
1: acabou isso? A amizade, agora eu vou bloquear.
0: Vê se pode.
1: E não me liga mais não, viu? Pega
0: tá
1: meu
0: bom,
1: nome
0: não vou ligar.
2: Gente, que gasguito.
3: Acabou a amizade, viu?
0: Agora acabou a amizade, viu?
3: Acabou a amizade. Ó, 8:07 agora, hora de Brasília. Gente, Marina Rui Barbosa. Pô, que coragem tem. Às vezes você até gosta da pessoa, né?
0: É, mas eu acho que aí foi a gota d'água, né?
3: Então, você até gosta, mas aí você vai lá, peraí. Eu vou colocar um ponto final nisso aí, porque realmente...
0: Eu vou me trumbicar.
3: É. Eliette, fala Eliette.
4: Porque quando a gente ama, a gente torce para que Eliette. O parceiro tenha sucesso, cresça, porque assim cresceremos juntos. Nada a ver o que ele falou, jamais eu ficaria do lado de uma pessoa assim.
3: Olhe, tem que a Jane também.
5: Eu não ficaria ao lado de uma pessoa dessa, querendo acabar com a minha carreira, que a minha carreira diminua. Eu não ficaria. Então é melhor cada um viver pro seu lado, cada qual na sua jornada.
3: Ô, bonitinha, Jane.
0: E não é só no lado profissional, viu? Porque às vezes o homem ou a mulher fala assim, nossa, você tá mal, hein? Que cara, nasci esse corpo. Sabe por que você não vai pra academia?
2: Tá te diminuindo
0: isso,
2: o tempo todo.
0: Você começa a ficar diminuído. Aí o que acontece? Chega um e fala, pô, você tá legal, hein? É chifre.
3: Às vezes, na relação, se você já conhece o parceiro, pela cara você fala, ih, já não tá bem. Aí você fala, que bico é esse aí, hein? Porque você quer saber, tá preocupado, né? O que que tá acontecendo, né? Às vezes não... Mas, ó...
0: Não, eu, quando chego em casa, às vezes trabalhei, então...
3: Se tiver alguém pra perguntar, corre.
0: Não, é o seguinte, eu quero ficar quietinho, só com o controle remoto na mão, assim, sem ver nada. O que que você tem? Não tenho nada, ó.
2: Tá com essa cara por quê?
0: É.
2: Que foi que eu te fiz?
0: Não, não fez nada, eu só tô aqui quietinho.
2: Então por que que tá quieto?
0: Eu vou dormir agora.
2: Ah, vai dormir, não me ama mais. Tá acontecendo alguma coisa, tá com outra, né? Eu tenho certeza disso.
6: Eu também conheço alguém que foi assim, meu ex-marido. Eu sempre ganhei mais do que ele. E ele falava assim, você trabalha demais. Tem que parar de trabalhar pra mim. Eu te sustento, meu salário dá pra sustentar vocês. E eu nunca escutei ele. Até que o nosso casamento foi dando desgaste. E a gente tá separado há 4 anos já. Então era isso. Eu acho que ele falava isso, era porque eu ganhava mais do que ele. Sempre ganhei.
0: Isso, cuidado que ele vai te pedir pensão. Hein?
2: Tem isso.
3: Agora, galinha.
0: E se vai ter que pagar pensão pra
3: se
0: sogra.
3: Se você tiver a noite em casa, você sentar no sofá lá, no dia que você tá emburrado, tá lá assistindo televisão, você ouviu uma voz assim, que cara é essa? Corre, porque não tem ninguém naquela casa.
0: É, não tem ninguém naquela casa.
3: Você nem olha pra trás.
0: E o relógio bater, dom,
3: meu
0: dom.
3: Meu Deus do céu. Meia-noite aquele relógio bater. Pim,
2: não, plim, Deus é pai, ainda mais aquele plim. Do Galinha. Aquele ali assusta a gente.
3: Ai... Ô, gente, e as noivas, hein? Ó, é uma notícia muito, muito chata, né?
0: Mas
3: de você, gente
0: acaba sendo... É chato o pessoal que tá vivendo. Ô, gente, e será que eles vão cancelar os casamentos e a festa?
2: Tá,
0: já que vai ter?
3: Não, imagina as...
2: Acredito que sim, porque, pelo que eu entendi, ainda faltam alguns dias. Então, acho que dá tempo de procurar outro.
0: Não,
2: claro que pode ser que fiquem tristes, porque não é o que elas gostariam, mas elas vão encontrar,
0: Dai,
2: né?
0: Se eu tô convidado, não tô preocupado com o vestido. Eu quero saber da comida, da bebida.
2: Ai, que horror!
3: Recepção, né?
2: É, tenha empatia!
0: Ah, que é isso?
3: Mas você sabe
0: não
3: que...
0: Não vou comer o vestido?
3: Aquela que tem um casamento, por exemplo, daqui dois meses ou 6 meses...
0: Não, 2 meses. Okay. É pouco pra esse negócio, porque até fazer prova, essas coisas é mais demorado.
3: Essas aí, ó, já bateu na porta, essas aí são as que estão ali chorando.
2: É, porque aí tem ajustes, né?
3: Pois é, rapaz.
2: Você não vê a Vitube antes de casar? 2 dias antes engordou 2 quilos e o vestido não fechava, então pois tem tudo isso.
0: Pode falar, Deus é justo, o vestido dela devia ser bom.
7: Olha, sobre o vestido de noiva, eu acho que isso é um sinal. É um livramento. Então, não vamos perder a oportunidade. Milagres não acontecem duas vezes.
0: Tá vendo?
3: Jean sempre querendo causar bicho de trabalho.
0: A gente fala, a gente avisa.
3: É. Pois é, falta de aviso
0: não foi.
3: Não é. 9198
2: 409
3: 60
0: e é o 19.

0: Pra galera apaixonada da Nativa. Tá com o coração doendo, essa vai pra você, viu?
1: Ana, deixa eu te falar uma coisa.
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3: Você não precisa de nenhum livro de autoajuda.

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0: 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Rio Negro e Solimões, só lembranças. 8h21, hora de Brasília.
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0: Eita, 8h28 agora, hora de Brasília. Quase a última, hein?
1: A gente vai ligando as coisas, é infernal, mas você vai nesse rolo lá de Brasília. Brasília? Como é sujo aqui, não é?
0: Rapaz, sabe barulho de fogo?
2: É assim,
1: Brasília tá lá.
0: Barulho de fogo.
1: De fogo ou de água fervendo?
2: É, tá aparecendo.
0: Tudo que tá fervendo, queimando. Rapaz, Brasil, o bicho tá pegando.
1: E aí você começa a ver, mas por que que fulano fez isso? Ah, porque ela é casada com fulano que tá no papo também.
0: E não estamos falando de lado, né?
1: Não, não tem lado.
0: De esquerda, de direita.
1: Meu, gente, não quero nem saber.
0: Rapaz, viver na política é um negócio...
1: Eu sempre disse aqui que pra mim a Suprema Corte, Eu deveria passar por esse pessoal e fazer reverência. Eu gostaria de fazer isso.
0: É isso aí,
1: né? Tipo, porque isso. Deveriam ser pessoas de ilibada passado, sabe? De você olhar e falar, poxa, que legal, esse cara é um cara que é um exemplo de vida, né?
0: Isso mesmo.
1: Mas de repente você vê que tem cada... Enquanto não tiver justiça, que você acredite, que a população acredite na justiça, tem que acreditar na justiça.

0: falou, se eu fizer isso, era que nem minha mãe falava de Jesus. Ela falava, mãe, mas Jesus está em todo lugar? Tá, a justiça deveria estar em todo lugar.
1: Em todo lugar, é isso aí. Bonita, você é uma pessoa ilibada, meu filho. Parece aquele político da Praça Nossa. Ilibada. Ó, 8h29 agora, temos áudio aqui? Temos.
0: Ô, vamos-lo.
1: 9198-409-6019. Vestido de noiva.
0: Eita. Vestido de noiva. De véu e grinalda. Lavar esmeralda. Imagina. Casar na igreja.
1: É, de essa véu e grinalda. Tá, essa, tem umas aqui que não raca, não.
0: Essa entrega idade.
1: Aconteceu em São Paulo, gente. Uma loja que... Poxa, tanta noiva esperando o vestido ficar pronto, a loja tá fechada. E aí, falta de dinheiro? O que eles fizeram com o dinheiro? Com a parte do pagamento desse povo?
0: O mesmo que o pessoal do buffet fez do com buffet. O dinheiro.
2: Eu paguei pra fazer, comprei, paguei. E agora eu vim com história que não tem o dinheiro pra devolver, deveria ser preso pra parar e pagar com a despesa delas. Tem que resolver na polícia, porque vocês pegaram o dinheiro comer. Agora estão inventando história que não tem, tá passando por problema. Por que pegaram o dinheiro?
1: É, Maria, tanto que a polícia bateu sim.
0: Não,
1: lá,
0: mas tem que entrar, tem que entrar segurança. Agora, infelizmente, vão pedir recuperação judicial e o pessoal que tá... Quem pagou, vai sentar. Não tem alternativa, não.
1: E chegar lá e esperar alguma posição, só se você falar assim, não vai tem. Costureira, senta aí.
3: Não tem. Ah, e agora, não tem, agora tem que ter paciência.
0: Não tem como, porque se você também se você entrar e cometer qualquer atitude mais drástica, mais nervosa,
1: todo mundo
0: você perde a razão.
1: Pois é.
3: Tem que ter paciência e também não pode deixar pra lá.
1: Exato.
3: Ponto. E elas já estão fazendo a parte delas, sim, então vai dar tudo certo.
1: É triste. Maria Rosilene falando de sonhos.
4: Eu acredito nos sonhos. Cada sonho tem seu significado, né? E a gente fica falando muito numa coisa durante o dia, à noite, a gente acaba sonhando com aquilo.
1: É verdade, o que você fala muito durante o dia.
3: E quando você não fala?
1: E sonha?
3: Você não faz nada e de repente aparece.
1: Por exemplo, o que você sonhou hoje, Galinha? O que você sonhou hoje?
0: Eu sei lá, que eu sei, eu não lembro. Ô, Dai, você fica pensando muito, você vai sonhar à noite. Eu tenho certeza que você anda pensando muito.
1: Você já sonhou que você tava aqui na rádio? Já sonhei várias vezes.
3: Já sonhei.
0: Gente, eu lembro, isso aí eu lembro. Era moleque, eu lembro de um sonho. Esse sonho foi fantástico. Achei que eu tava nadando numa lagoa gostosa. Fui pro cantinho da lagoa.
1: Todo pelado.
0: Pra fazer um xixizinho. Acordei a joia mijando na cama.
1: Mas tá de roupa, né?
3: Coitado!

0: galera de Brasília, já já eles cantam. Edson e Hudson entraram no grupo.
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0: Vai, galinha, a doutora tá ouvindo, a doutora.
1: É a última nada do programa.
0: Parece o... Parece um Fusca no dia de...
2: Não, tava aparecendo o Kiko chorando. O que foi? O que foi, tesouro?
1: Você tá com bem cara de Dona Florinda.
2: Não, não se misture com essa gentalha.
0: Era a cara na parede.
2: Aí vem o outro.
0: Ai, meu Deus do céu, viu? Vou te falar, aqui é a turma do Chaves, hein? Ó, vamos lá. Tem aqui a Sônia querendo falar. Vestido de noiva. Você vai casar? Quando você vai casar? Comprou onde o vestido?
3: Quer acabar com o sonho de uma pessoa, seja qual ele. Pior ainda, né? O dia do casamento, que é um dia especial, esperando por todo mundo, né? Agora, engraçado que na hora de pagar, eles não falaram que estava com problemas operacionais. É. Já é tudo caro. Antigamente já era caro. Hoje está um absurdo. Quem está numa situação dessa, como vai arrumar dinheiro para realizar o dia de sonho? É complicado, né?
4: Eu só vi calado. Aguentado,
2: não deu pra tirar ela do pensamento.
4: Não deu pra tirar ela do pensamento. E o dia você.
1: Recebi um convite.
2: Recebi um convite do seu casamento.
1: Essa parte é o que mais gosto. Eu decorei essa aí.
2: Com letras douradas no papel, papel bonito. Escrito.
0: Pareceu o Alcione cantando Chitão de Joraló.
2: Chorei de emoção.
1: Quando acabei de ler.
0: Você não sabe cantar?
1: Não, e tem gente que vai cantar e começa assim. Vestida de noiva, e o quê?
2: Isso!
1: Bota pro pessoal cantar.
2: Quando você fala o quê, você resolve todos os problemas.
0: É isso, ó, ó.
2: Quando você tá assim, ó, na frente do seu cantor favorito, aí você tá ali, ó, cantando horrores, olhando pra ele e tal. Aí de repente dá um branco. Pra não fazer feio, na hora que você esquece a letra, você gira. Aí daqui a pouco você volta quando você sabe cantar de novo.
0: É bem isso mesmo. Ô Valéria, fala aí, Valéria. Fala, Valéria, sobre o vestido.
5: Não acontece nada com eles, né? A gente vê aí golpe a toda hora, mas quem sofre é quem faz o golpe. Não tem que devolver o dinheiro, igual os políticos, né? O dinheiro some, nunca mais ninguém vê e ninguém tem que devolver, né?
0: Essa foi uma... eu ia falar, empresa séria. Já não é, porque
1: já não agiu, né?
0: Aí já sabe como que é. Devolver a grana, não
1: ah,
0: vai.
1: Ah, não vai, né?
0: Mesmo que o telefone... Ah, é o dinheiro que tá aí, ó. É o dinheiro. Não é o dinheiro, não, meu filho. Ó, a Fernanda, pra falar de sonhos aqui, tá? O sonho pode ser um sinal?
6: Eu acho que os sonhos, eles são desejos que o consciente rejeita ou recalca durante o dia... devido às regras morais e sociais. Afinal, pessoas ainda, infelizmente, têm medo, né, de se expressar, elas têm medo de realmente mostrar para todos quem são, como elas são, o que gostam, enfim.
0: Olha, o sonho é revelador, a ponto. Meu Deus!
1: Ah, é Juscelino!
0: Juscelino
1: Porto, rapaz!
0: Ele tá ligado?
1: Tá. O irmão dele tá cantando forró agora. Vou pedir pro Mano Velho tocar. Jordão Siqueira.
2: Olha aí, ô Mano Velho, ô Mano Novo.
1: É Jordão Siqueira cantando de novo. Eita!
0: Audiência qualificada, rapaz!

0: esportivo é tudo e muito mais, carinho. Porta-retrato, Edson e Hudson. 1:09 de Brasília.
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0: A cantora Kézia Rebeca. Kézia Rebeca da Silva de Oliveira. Finalzinho do fone dela, deixa eu pegar aqui, ó. 2412. Ô, Kézia.
3: Parabéns, Kézia.
0: Parabéns!
3: Arrasou demais! R$500.
0: E amanhã, você quer R$500?
4: Amanhã ainda tem 1.500 por ano.
0: Olha, ó. Até sexta-feira, ó, 500, hein?
3: 500 na quarta, 500 na quinta, 500 na sexta.
4: Isso dá?
0: Já garante pro fim de semana.
3: R$500.
0: Garante pro fim de semana, que aí tem feriado na segunda, né? Eita, 3 dias pra
3: gastar. Ave Maria.
4: Feriado pra quem?
3: Já sei, já que tem gente que vai pensar, cara pálida. Você já sabe, né?
4: É, agora eu vou pra festa do Corinthians.
0: Vamos lá, isso aí, vamos lá gritar um vai Corinthians.
4: Jantar.
3: Ué?
4: Pera aí, com essa cara que você vai dormir na mesa.
3: Eu não vou nada.
0: Até amanhã, Daizinha.
3: Boa noite, Márcio Cruz. Boa noite, galinha. Boa noite, ouvinte. Até amanhã, se Deus quiser.
0: Tá maravilhosa. Ganhou uma cinta. É. Eu quero uma cinta dessa.
3: Pois é, vocês gostaram? Hoje eu ganhei presente.
4: Ah, eu também ganhei.
3: Muito
4: eu
3: feliz.
4: Eu vi.
3: Flores, cinta. Nossa, ganhei tanta coisa. Amei, viu?
4: Até parabéns, viu, Dai?
3: Obrigada, meu.
4: Mas lembre-se, pessoal todo.
3: Ah.
4: Flores pra Dai. Um esquinho pra mim, uma pizza pro Márcio.
0: Mande.
4: E vê onde que você quer ir, que nós vamos todos jantar.
3: Isso. Ai, vamos. Bora.
0: Até amanhã, meu.
4: Tchau, Marcel. Tchau, Daizinha.
3: Tchau.
4: Tchau, povo. Tchau, pova. Fui.
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0: A Voz do Brasil vem aí. 10 da noite. Imperdível Love Songs. E o Fernando Teles por aqui, gente.
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